Ele daria a água da vida. Interessante que Jesus ofereceu para ela, mulher, água da vida, né? Que era ele mesmo, a água da vida, né? Aqui nós vemos que o texto no início, no capítulo 4, ele inicia falando, era necessário Jesus passar por Samaria. Tem coisas que são necessárias acontecer na nossa vida, na nossa família, coisas que às vezes não queremos, né? Mas como diz a palavra, tudo contribui para o bem daqueles que amam a Deus, são chamados para o seu decreto. Jesus era necessário passar por Samaria. Meu irmão, meu amigo, quem sabe, isso que aconteceu com você ou está acontecendo, é necessário acontecer com você, para que esse encontro você tivesse com o Senhor Jesus, né? E aqui nós vemos que Jesus, ao chegar naquele poço, ele ficou despedido, daqui a pouco chegou aquela mulher. Jesus falou, dá-me de beber. E aquela mulher falou, como é que tu, sendo judeu, pede água para eu que sou samaritana? Porque os judeus não conversavam com os samaritanos, tinha um problema antigo, que os samaritanos casaram com povos que os judeus não aceitavam, então ficou aquele conflito entre aquelas duas situações, duas nações ali, podemos dizer, duas nações, todos os tipos de pessoas de Israel. O que acontece? Jesus pediu água, e nós vamos observar um texto que aquela mulher chegou meio-dia. Meio-dia, normalmente as mulheres chegavam, pegavam água pela manhã ou à tarde, mas ela chegou no horário separado, no horário diferente. Por quê? É ter um encontro a sós com o Senhor Jesus. Muitas vezes o Senhor promove momentos para termos um encontro com Ele, encontros que Ele fala conosco em particular, momentos a sós com o Senhor. E essa mulher, ao chegar, Jesus pede água. Ela admirou, como é que Ele pede, ele pedir água para ela, que é samaritana, se um não conversava com o outro. Jesus não tinha esse tipo de problema, né? Tem gente que existe problema entre famílias, conflitos familiares, que Jesus nem entrou nesse conflito com Deus samaritano. O objetivo dele era alcançar aquela mulher. Certamente, depois de convertido, a mulher, certamente, ela ia viver em paz com os judeus. Né? Não podia ficar essa briga a vida toda, né? E a família também é isso, Sofá. Opera na família para haver uma harmonia. E aqui o texto diz que Jesus, ele pediu água, embora não fale no texto que ele bebeu essa água, somente um motivo para evangelizar aquela mulher. O evangelista sempre arruma um motivo, uma razão para conversar com alguém, para buscar um espaço, para trazer de Jesus, né? E Jesus, ele perguntou àquela mulher, a mulher admirou-se, e o texto vai adiante mostrando que o Senhor Jesus, ele entregou uma revelação sobre o segredo daquela mulher, da vida dela, do seu casamento, da sua vida amorosa, e ela falou, vejo que és profeta. Como é que você ficou sabendo isso? Jesus, ele não está preocupado em expor a vida de ninguém, ele quer salvar, resgatar. Se fosse esperar algum judeu evangelizar samaritano, não ia evangelizar não, porque tinha um problema entre eles. Existe, e o texto diz que essa mulher, ela recebeu Jesus, ela largou o cântaro e foi evangelizar os samaritanos. Os samaritanos depois tiveram uma experiência com Jesus, falaram, agora nós não estamos, não é só o testemunho da mulher, nós mesmos temos visto e ouvido quem é Jesus. Eles passaram a ter uma experiência com Jesus. Sabe que às vezes o mundo samaritano foi salvo, começou a ter salvação através dessa mulher. Às vezes o Senhor salva alguém, uma família, uma pessoa de uma família para resgatar toda uma família, né? Quantas pessoas Jesus salvou e daqui a pouco a mãe foi salva, daqui a pouco o marido, daqui a pouco os filhos, daqui a pouco os parentes. O Senhor faz muito isso, como fez com a samaritana. Através dela, alcançou os samaritanos. E sabe que acontece uma coisa? Tem famílias que ninguém consegue penetrar para evangelizar, porque eles não vão aceitar. Mas aí o Senhor faz o quê? O Senhor opera em um familiar e através dele alcança toda a família. E nós temos visto muito acontecer isso. O texto fala que Jesus, quando revelou o segredo daquela mulher, ela sentiu, tu és profeta. A profecia de Jesus, a revelação dele, não foi para expor aquela mulher, foi para que ela aceitasse Jesus, que ela recebesse Jesus na sua vida. Foi isso que aconteceu. Meus irmãos, uma coisa é muito importante, que Jesus não bebeu a água, o texto não fala se ele bebeu a água. E outra coisa, os discípulos chegaram com a comida da cidade, os discípulos tinham ido da cidade comprar comida, quando chegaram, ofereceram comida a Jesus, falou, não, a minha comida é fazer a vontade do meu Pai. Olha só, então meus irmãos, uma coisa é certa, aquela mulher, ela compreendeu que a sede dela, Jesus podia saciar, não era num poço, não era naquele momento,
a sede para a vida eterna, que é o próprio Jesus, a água.

a vida, Ele quer saciar sua sede nessa hora, a sede da sua alma, do seu coração. E a mulher, ela saciou a sede, porque quando ela sentiu ali a bênção de Deus, ela foi anunciar aos samaritanos a bênção que ela recebeu, e eles também foram abençoados. Quem sabe, você está sendo abençoado nesse momento, vai ser um comunicador entre a sua família. Deus vai te abençoar e abençoar a sua família através de você, saciando a sede da alma, que só Jesus pode fazer, e só Ele pode satisfazer. Deus te abençoe, a paz do Senhor Jesus, você e toda a sua família. Amém.

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1: O governo de Minas levou a Ribeirão das Neves a carreta Saúde Mais Perto. A iniciativa leva exames de mamografia, ultrassom para a população, ampliando o acesso a serviços especializados, reduzindo o tempo de espera na rede pública. Com investimento de cerca de 10 milhões, a ação conta com 4 unidades móveis equipadas para consultas e exames em diversas especialidades. A carreta permite atender quem já aguardava por consultas e exames, encurtando distâncias e reduzindo o tempo de espera. A expectativa é realizar cerca de 200 atendimentos por dia com pacientes agendados pela Unidade Básica de Saúde. Neste primeiro semestre, o projeto percorre municípios da região metropolitana de BH. Ainda neste ano, a previsão é expandir atendimento para as macro-regiões Norte, Nordeste e Jequitinhonha. As unidades móveis oferecem consultas especializadas e exames de acordo com a demanda local definida pelos municípios. Entre as especialidades estão cardiologia, angiologia, endocrinologia, gastroenterologia, ortopedia, dermatologia, otorrino, laringologia e pneumologia. Na saúde da mulher são realizados exames como mamografia, ultrassonografia, colposcopia, além de atendimentos oftalmológicos. Na área de diagnóstico, as carretas contam com exames como radiografia, densitometria óssea, eletrocardiograma e ecocardiograma, ampliando o acesso e contribuindo para diagnósticos mais rápidos.
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1: Você já parou para pensar em como anda a saúde do seu cérebro? Não estou falando de exames caros ou nomes difíceis. Estou falando de memória, sono, humor. Porque quando o cérebro não vai bem, nada vai bem. Cuidar da mente é tão importante quanto cuidar do coração. E na prática, isso começa por atitudes bem mais acessíveis do que parece. A verdade é que a gente aprendeu a prestar atenção apenas no que dói. Uma dor no peito, uma febre, uma fratura. Mas quando o alerta vem em forma de esquecimento, irritação, ansiedade, constante ou sono quebrado. A gente costuma culpar o excesso de trabalho, os filhos, a idade, até a vida. Daí o cérebro vai ficando de lado. Mas cuidar da mente é muito importante porque é ela quem comanda tudo. Nossas decisões, emoções, movimentos, memórias. E também é ela quem adoece quando a gente negligencia o básico, ou seja, o descanso, a alimentação. Dormir mal, por exemplo, por vários dias seguidos pode afetar sua memória, a sua capacidade de resolver problemas e até o seu humor. O sono é quando o cérebro faz sua faxina interna. Ele remove toxinas, organiza o que vivemos e ajuda a consolidar aprendizados. Quando você dorme mal, essa faxina fica pela metade. Cuidar do cérebro é um investimento silencioso. Ele não vai te mandar uma fatura no final do mês, mas pode cobrar caro no futuro.
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Saudamos a todos os irmãos e amigos com a paz do Senhor Jesus. Nós temos uma palavra para você nesse momento, para o senhor, para a senhora, uma palavra sobre a evangelização de uma samaritana. Como Jesus fez para alcançar aquela mulher? Existem mistérios na palavra que às vezes entendemos como o Senhor vai revelando o que Ele quer falar, né? Aqui nós vemos que o texto em João 4, versículo 10, vou ler somente um versículo para que possamos contextualizar todo o texto. Diz assim: Jesus respondeu e disse: se tu conheceras o dom de Deus, e quem é que te diz, dá-me de beber, tu lhe pedirias e daria água da vida. Interessante que Jesus ofereceu para aquela mulher água da vida, né? Que era Ele mesmo a água da vida, né? Aqui nós vemos que o texto no início do capítulo 4, ele se falando, era necessário Jesus passar por Samaria. Tem coisas que são necessárias acontecer na nossa vida, na nossa família, coisas que às vezes não queremos, né? Mas como diz a palavra, tudo contribui para o bem daqueles que amam a Deus, são chamados pelo seu decreto. Jesus era necessário passar por Samaria. Meu irmão, meu amigo, quem sabe isso que aconteceu com você ou está acontecendo, é necessário acontecer com você, para que esse encontro você tivesse com o Senhor Jesus, né? E aqui nós vemos que Jesus, ao chegar naquele poço, ele ficou despedido, daqui a pouco chegou aquela mulher. Jesus falou, dá-me de beber. E aquela mulher falou, como é que tu, sendo judeu, pede água para eu que sou samaritana? Porque os judeus não conversavam com os samaritanos. Tinha um problema antigo, que os samaritanos casaram com povos que os judeus não aceitavam. Então ficou aquele conflito entre aquelas duas situações, duas nações ali, podemos dizer, duas nações, dois tipos de pessoas

Israel. O que acontece? Jesus pediu água. E nós vamos observar no texto que aquela mulher chegou meio-dia. Meio-dia, normalmente as mulheres chegavam, pegavam água pela manhã ou à tarde, mas ela chegou no horário separado, no horário diferente. Por quê? É ter um encontro a sós com o Senhor Jesus. Muitas vezes o Senhor promove momentos para termos um encontro com Ele. Encontros que Ele fala conosco em particular, momentos a sós com o Senhor. E essa mulher, ao chegar, Jesus pede água. Ela admirou, como é que ele pedir água para ela, que é samaritana, se um não conversava com o outro. Jesus não tinha esse tipo de problema, né? Tem gente que existe problema entre famílias, conflitos familiares, que Jesus nem entrou nesse conflito com o Deus samaritano. O objetivo dele era alcançar aquela mulher. Certamente, depois de convertida a mulher, certamente ela ia viver em paz com os judeus. Né? Não podia ficar essa briga a vida toda, né? E a família também é isso, faz. Opera na família para haver uma harmonia. E aqui o texto diz que Jesus, ele pediu água, embora não fale um texto que ele bebeu essa água, somente um motivo para evangelizar aquela mulher. O evangelista sempre arruma um motivo, uma razão para conversar com alguém, para buscar um espaço, para trazer de Jesus, né? E Jesus, ele perguntou para a mulher admirou-se, e o texto vai adiante mostrando que o Senhor Jesus, ele entregou uma revelação sobre o segredo daquela mulher, da vida dela, do seu casamento, da sua vida amorosa. E ela falou: veja que és profeta. Como é que você ficou sabendo isso? Jesus, ele não está preocupado em expor a vida de ninguém. Ele quer salvar, resgatar. Se fosse esperar algum judeu evangelizar samaritano, não ia evangelizar não, porque tinha um problema entre eles. Existe, e o texto diz que essa mulher, ela recebeu Jesus, ela largou o cântaro e foi evangelizar os samaritanos. Os samaritanos depois tiveram uma experiência com Jesus, falaram: agora, nós não é só o testemunho da mulher, nós mesmos temos visto e ouvido quem é Jesus. Eles passaram a ter uma experiência com Jesus. Sabe que às vezes o mundo samaritano foi salvo, começou a ter salvação através dessa mulher. Às vezes o Senhor salva alguém, uma família, uma pessoa de uma família, para resgatar toda uma família, né? Quantas pessoas Jesus salvou e daqui a pouco a mãe foi salva, daqui a pouco o marido, daqui a pouco os filhos, daqui a pouco os parentes. O Senhor faz muito isso, como fez com a samaritana. Através dela, alcançou os samaritanos. E sabe que acontece uma coisa? Tem famílias que ninguém consegue penetrar para evangelizar, porque eles não vão aceitar. Aí o Senhor faz o quê? O Senhor opera em um familiar e através dele alcança toda a família. E nós temos visto muito acontecer isso. O texto fala que Jesus, quando revelou o segredo daquela mulher, ela sentiu: tu és profeta. A profecia de Jesus, a revelação dele, não foi para expor aquela mulher, foi para que ela aceitasse Jesus, que ela recebesse Jesus na sua vida. Foi isso que aconteceu. Meus irmãos, uma coisa é muito importante, que Jesus não bebeu a água, o texto não fala se ele bebeu a água. E outra coisa, o discípulo chegar com a comida da cidade, o discípulo tinha ido da cidade comprar comida, quando chegaram, ofereceram comida a Jesus, falou: não, a minha comida é fazer a vontade do meu Pai. Olha só, então meus irmãos, uma coisa é certa, aquela mulher, ela compreendeu que a sede dela, Jesus podia saciar. Não era num poço, não era naquele momento. A sede para a vida eterna, que é o próprio Jesus, a água da vida, ele quer saciar a sua sede nessa hora. A sede da sua alma, do seu coração. E a mulher, ela saciou a sede, porque quando ela sentiu ali a bênção de Deus, ela foi anunciar aos samaritanos a bênção que ela recebeu. E eles também foram abençoados. Quem sabe, você que está sendo abençoado nesse momento, vai ser um comunicador entre a sua família. Deus vai te abençoar e abençoar a sua família através de você, saciando a sede da alma que só Jesus pode fazer e só Ele pode satisfazer. Deus te abençoe, a paz do Senhor Jesus, você e toda a sua família. Amém.

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1: Teve início a escala de vencimentos da terceira parcela do Imposto sobre Propriedade de Veículos Automotores, o IPVA, deste ano, em Minas Gerais. O IPVA pode ser pago via cartão de crédito, PIX, documento de arrecadação estadual, internet banking ou diretamente nos terminais de autoatendimento ou guichês dos agentes autorizados, bastando informar o número do Renavam do veículo. Quem optar pelo cartão de crédito, PIX, ou emitir o documento de arrecadação estadual, deve acessar o site oficial da Secretaria de Estado da Fazenda de Minas Gerais, fazenda.mg.gov.br. Pagamento também pode ser feito pelo aplicativo MG, um aplicativo do governo de Minas. De acordo com a Secretaria de Estado de Fazenda de Minas Gerais, a expectativa de arrecadação do IPVA 2026 é de cerca de 12 bilhões para uma frota tributável de cerca de 8,5 milhões de veículos em Minas Gerais. As duas parcelas anteriores do IPVA venceram nos meses de fevereiro e março. Quem deixou de pagar pode regularizar a situação de forma simples e online pelos mesmos canais utilizados para o pagamento da terceira parcela. A multa e os juros são aplicados automaticamente. O quanto antes o imposto for quitado, menos juros serão cobrados pelo atraso. Além disso, a partir do 30º dia de atraso, é cobrada a multa de 20% sobre o valor da parcela.
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Um grupo de irmãos estava a caminho de uma cidade ao norte do estado do Espírito Santo para uma evangelização. Na madrugada de sexta-feira para sábado, um dos irmãos foi visitado em sonho, ouvindo as primeiras palavras deste hino, juntamente com a melodia. Chegando ao embarque para o novo trajeto, a experiência foi compartilhada com os demais irmãos, que se moveram em oração. O trajeto da viagem durou aproximadamente 4 horas. Nesse período de busca e oração, o Senhor foi completando o louvor, visitando a todos no ônibus antes de chegarem ao destino.

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1: A longa espera por uma consulta médica especializada pelo SUS ainda faz parte da realidade de milhares de pessoas em todo o Brasil. Em algumas especialidades, como psiquiatria, neurologia e pediatria, não é raro que o tempo de espera ultrapasse um ano. Para tentar reverter o cenário de longas esperas por consultas médicas especializadas, o Estado do Espírito Santo tem a esperança na tecnologia como forma de ampliar o acesso e encurtar distâncias. Uma das principais estratégias tem sido a expansão das teleconsultas, que, segundo a Secretaria Estadual de Saúde do Espírito Santo, estão hoje presentes em cerca de 90% dos municípios capixabas e englobam 18 especialidades médicas. As salas são instaladas dentro das unidades básicas de saúde. A consulta é feita por videoconferência com o médico, que pode estar em qualquer parte do país ou até mesmo do mundo, desde que fale português. De acordo com a CESA, a meta é levar atendimento a quem mais precisa, especialmente em regiões onde há escassez crônica de especialidades. Todo mês, cerca de 6 mil teleconsultas. A meta é dobrar. Em média, são realizadas entre 5 e 6 mil teleconsultas por mês na Grande Vitória. Mas a capacidade do sistema permite dobrar esse número. Segundo o Estado, neste ano estão previstas 1,25 milhão de consultas e 670 mil exames especializados.
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1: O SUS fará teste para diagnóstico precoce de autismo aos 16 meses. Profissionais da atenção primária vão passar a realizar o teste que detecta sinais de transtorno do espectro autista em todas as crianças com idade entre 16 e 30 meses, como parte da rotina de avaliação do desenvolvimento. A orientação consta na nova linha de cuidado para transtorno do espectro autista. A expectativa, segundo a pasta, é que as intervenções e estímulos a esses pacientes ocorram antes mesmo do diagnóstico ser fechado. A atuação precoce é fundamental para a autonomia e a interação social futura. O governo estima que 1% da população brasileira viva com transtorno do espectro autista. Dados do IBGE indicam que 71% dessa população apresentam ainda outras deficiências que, de acordo com o Ministério, reforça a necessidade de ações integradas via Sistema Único de Saúde, o SUS. A nova linha de cuidado lançada pelo Ministério da Saúde orienta gestores e profissionais de saúde sobre como deve funcionar a rede da atenção primária aos serviços especializados com foco no rastreio precoce e no início imediato da assistência. O teste de triagem identifica sinais de autismo em crianças já nos primeiros anos de vida.
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1: Eu saúdo a todos com a paz do Senhor Jesus. Palavra do Senhor para os nossos corações encontra-se no Evangelho de Lucas, no capítulo 8, versículo 49, que nos diz assim: estando ele ainda falando, chegou um dos príncipes da sinagoga, dizendo: a tua filha já está morta, não incomodes o mestre. Jesus, porém, ouvindo, respondeu-lhe, dizendo: não temas, crê somente e será salvo. Palavra do Senhor para os nossos corações nos fala da experiência de um homem chamado Jairo, príncipe da sinagoga. Este homem, ele tinha uma filha, a palavra nos fala que de 12 anos, que estava enferma. E Jairo, ele vai até o Senhor Jesus e roga ao Senhor uma bênção para sua filha. E Jesus, ele ouve ali o pedido de Jairo e vai ao encontro daquela menina, na casa de Jairo. E aconteceu que, quando o Senhor Jesus estava indo para a casa de Jairo, uma mulher o tocou, e essa mulher

0: mulher foi curada, Jesus parou para atendê-la, para dialogar com ela. E a palavra nos fala que quando encerra-se ali o diálogo da mulher com o Senhor Jesus, chega um do príncipe da sinagoga, da casa de Jairo, e diz para ele que a sua filha havia morrido. A tua filha já está morta. Não incomodes o mestre. Interessante, aquele homem que estava responsável de trazer a notícia da morte da filha de Jairo, ele usar essa expressão dizendo, né, que a menina já havia morrido e que não era mais para ele incomodar o Senhor Jesus, como se a necessidade de Jairo, o problema de Jairo incomodasse o Senhor. De maneira nenhuma, o homem com as suas lutas e com as suas provas, ele incomoda o Senhor. Porque o Senhor Jesus, ele tem o prazer e a alegria de ouvir o homem, de atender às suas necessidades e de resolver os seus problemas. De maneira que Jairo, ele já havia entregado a vida da sua filha ao Senhor Jesus. E quando nós entregamos ao Senhor, quando nós vamos ao Senhor Jesus e entregamos a Ele as nossas necessidades, o Senhor toma as nossas causas, os nossos problemas para Ele. Quando nós entregamos a Ele, o problema passa a ser dele e não mais nosso. Interessante que quando aquele homem disse: a tua filha já está morta, não incomodes o mestre. Quando você recebe a notícia, né, de que um familiar seu, não é, veio a falecer, a partir, a morrer, é natural a tristeza, a angústia entrar no coração, né, da pessoa, do homem. Mas isso não aconteceu com Jairo. Por quê? Porque a vida, né, da menina já estava nas mãos do Senhor, entregue por Jairo. Por isso que Jesus falou com Jairo: olha, não temas, crê somente e será salva. Então, meus irmãos, você que nos ouve, a palavra do Senhor para a nossa vida: não temas, crê somente. E a partir daquele momento ali, Jairo recebe o Senhor Jesus na sua casa, o Senhor vai na sua casa, encontra a menina realmente morta, mas a palavra nos fala que o Senhor Jesus, ele estendeu a mão, né, e disse: menina, a ti te digo, levanta-te. E a menina se levantou, né, a vida voltou, porque aquele que crê no Senhor, aquele que confia no Senhor, que faz como Jairo fez, de entregar sua necessidade ao Senhor, o Senhor não o decepciona. Então a palavra do Senhor para as nossas vidas, nesta hora: não temas, crê somente. O seu problema, a sua luta, a sua prova, ela será resolvida quando você depositá-la aos pés do Senhor e confiar no Senhor, crer no Senhor de que Ele é a solução para a sua vida, para o seu problema. Que Deus possa nos abençoar a todos, a paz do Senhor.
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1: Na Previdência Social, o filho maior com invalidez ou deficiência pode ter direito à pensão por morte dos seus pais. Isso significa que, mesmo sendo maior de 21 anos, o filho pode ter direito à pensão por morte desde que a invalidez ou a deficiência tenha surgido antes dos seus 21 anos de idade. Nesses casos, a dependência econômica é presumida por lei, ou seja, não é necessário comprovar a dependência financeira dos pais. Se ambos os pais forem segurados do INSS, pode ser possível receber pensões decorrentes de cada um deles, conforme a situação individual. O reconhecimento da condição de invalidez depende de avaliação médica e análise da documentação pelo INSS. Por isso, conhecer essa regra é fundamental para garantir a proteção previdenciária da família.

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3: Olá, ouvintes da Rádio Manaim. Eu sou Andréia Talma e vamos conversar com a cirurgiã dentista, especialista em radiologia e endodontia, a doutora Heloísa Prata Souza. O tema de

0: De hoje é: para que servem os dentes?
1: Bem, nós entendemos o seguinte: nós precisamos dos dentes para a nossa vida. E a importância dos dentes é para falar, é para comer, é para cantar, para louvar, para a gente ter uma saúde oral perfeita. Então, tendo bons dentes, nós vamos ter boa saúde oral. Por quê? A saúde, na verdade, ela começa pela boca. Então, uma dentição bem formada, bem ajustada, nós vamos ter saúde geral do corpo. Então, se nós temos todos os dentes harmônicos na boca, nós vamos ter um sono bom, porque não vamos dormir com boca aberta, nós vamos ter uma mastigação boa, nós vamos ter uma digestão boa, nós vamos ter uma fala correta, nós vamos poder cantar bem, articular as palavras, e tudo isso faz parte de nossa vida. Então, a saúde começa pela boca e por isso ela precisa ser levada muito a sério desde os primeiros dentes da criança, do adolescente, do jovem, para que na fase adulta ele tenha tudo isso de uma forma muito completa, em todo o seu corpo, todo o seu desenvolvimento, o seu sorriso, o seu falar, o seu cantar, ele vai ser todo harmônico.
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Saudamos a todos os irmãos e amigos com a paz do Senhor Jesus. Nós temos uma palavra para você nesse momento, para o senhor, para a senhora, uma palavra sobre a evangelização de uma samaritana. Como Jesus fez para alcançar aquela mulher? Existem mistérios na palavra que, às vezes, entendemos como o senhor vai revelando o que ele quer falar, né? Aqui nós vemos que o texto em João 4, versículo 10, vou ler somente um versículo para que possamos contextualizar todo o texto. Diz assim: Jesus respondeu e disse: se tu conheceras o dom de Deus, e quem é que te diz, dá-me de beber, tu lhe pedirias e daria água da vida. Interessante que Jesus ofereceu para aquela mulher água da vida, né? Que era ele mesmo a água da vida, né? Aqui nós vemos que o texto no início, no capítulo 4, ele inicia falando que era necessário Jesus passar por Samaria. Tem coisas que são necessárias acontecer na nossa vida, na nossa família, coisas que às vezes não queremos, né? Mas como diz a palavra, tudo contribui para o bem daqueles que amam a Deus, são chamados pelo seu decreto. Jesus era necessário passar por Samaria. Meu irmão, meu amigo, quem sabe isso que aconteceu com você ou está acontecendo, é necessário acontecer com você, para que esse encontro você tivesse com o Senhor Jesus, né? E aqui nós vemos que Jesus, ao chegar naquele poço, ele ficou olhando, daqui a pouco chegou aquela mulher. Jesus falou: dá-me de beber. E aquela mulher falou: como é que tu, sendo judeu, pede água para eu que sou samaritana? Porque o judeu

judeus não conversavam com os samaritanos. Tinha um problema antigo, que os samaritanos casaram com povos que os judeus não aceitavam. Então ficou aquele conflito entre aquelas duas situações, duas nações ali, podemos dizer, duas nações, dois tipos de pessoas de Israel. O que acontece? Jesus pediu água, e nós vamos observar no texto que aquela mulher chegou meio-dia. Meio-dia, normalmente as mulheres chegavam, pegavam água pela manhã ou à tarde, mas ela chegou no horário separado, no horário diferente. Por quê? É ter um encontro a sós com o Senhor Jesus. Muitas vezes o Senhor promove momentos para termos um encontro com Ele. Encontros que Ele fala conosco em particular, momentos a sós com o Senhor. E essa mulher, ao chegar, Jesus pede água. Ela admirou, como é que ele pede água para ela, que é samaritano, se um não conversava com o outro. Jesus não tinha esse tipo de problema, né? Tem gente que existe problema entre famílias, conflitos familiares, que Jesus nem entrou nesse conflito com o Deus samaritano. O objetivo dele era alcançar aquela mulher. Certamente, depois de convertida, a mulher, certamente, ela ia viver em paz com os judeus. Né? Não podia ficar essa briga a vida toda, né? E a família também é isso, Fábio. Opera na família para haver uma harmonia. E aqui o texto diz que Jesus, ele pediu água, embora não fale um texto que ele bebeu essa água, somente um motivo para evangelizar aquela mulher. O evangelista sempre arruma um motivo, uma razão para conversar com alguém, para buscar um espaço, para trazer de Jesus, né? E Jesus, ele perguntou àquela mulher, a mulher admirou-se, e o texto vai adiante mostrando que o Senhor Jesus, ele entregou uma revelação sobre o segredo daquela mulher, da vida dela, do seu casamento, da sua vida amorosa. E ela falou: veja que és profeta. Como é que você ficou sabendo isso? Jesus, ele não está preocupado em expor a vida de ninguém. Ele quer salvar, resgatar. Se fosse esperar algum judeu evangelizar samaritano, não ia evangelizar não, porque tinha um problema entre eles. Existe, e o texto diz que essa mulher, ela recebeu Jesus, ela largou o cântaro e foi evangelizar os samaritanos. Os samaritanos depois tiveram uma experiência com Jesus, falaram: agora nós não estamos, não é só o testemunho da mulher, nós mesmos temos visto e ouvido quem é Jesus. Eles passaram a ter uma experiência com Jesus. Sabe que às vezes o mundo samaritano foi salvo, começou a ter salvação através dessa mulher. Às vezes o Senhor salva alguém, uma família, uma pessoa de uma família, para resgatar toda uma família, né? Quantas pessoas Jesus salvou e daqui a pouco a mãe foi salva, daqui a pouco o marido, daqui a pouco os filhos, daqui a pouco os parentes. O Senhor faz muito isso, como fez com a samaritana. Através dela, alcançou os samaritanos. E sabe que acontece uma coisa? Tem famílias que ninguém consegue penetrar para evangelizar, porque eles não vão aceitar. Aí o Senhor faz o quê? O Senhor opera em um familiar e através dele alcança toda a família. E nós temos visto muito acontecer isso. O texto fala que Jesus, quando revelou o segredo daquela mulher, ela sentiu: tu és profeta. A profecia de Jesus, a revelação dele, não foi para expor aquela mulher, foi para que ela aceitasse Jesus, que ela recebesse Jesus na sua vida. Foi isso que aconteceu. Meus irmãos, uma coisa é muito importante, que Jesus não bebeu a água, o texto não fala se ele bebeu a água. E outra coisa, os discípulos chegaram com a comida da cidade, os discípulos tinham ido da cidade comprar comida, quando chegaram, ofereceram comida a Jesus, falou: não, a minha comida é fazer a vontade do meu Pai. Olha só, então meus irmãos, uma coisa é certa, aquela mulher, ela compreendeu que a sede dela, Jesus podia saciar. Não era num poço, não era naquele momento. A sede para a vida eterna, que é o próprio Jesus, a água da vida, ele quer saciar a sua sede nessa hora. A sede da sua alma, do seu coração. E a mulher, ela saciou a sede, porque ela sentiu ali a bênção de Deus, ela foi anunciar aos samaritanos a bênção que ela recebeu. E eles também foram abençoados. Quem sabe, você que está sendo abençoado nesse momento, vai ser um comunicador entre a sua família. Deus vai te abençoar e abençoar a sua família através de você, saciando a sede da alma que só Jesus pode fazer e só Ele pode satisfazer. Deus te abençoe, a paz do Senhor Jesus, você e toda a sua família. Amém.

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1: Eu saúdo a todos com a paz do Senhor Jesus. Palavra do Senhor para os nossos corações encontra-se no Evangelho de Lucas, no capítulo 8, versículo 49, que nos diz assim: estando ele ainda falando, chegou um dos príncipes da sinagoga, dizendo: a tua filha já está morta, não incomodes o mestre. Jesus, porém, ouvindo, respondeu-lhe, dizendo: não temas, crê somente e será salvo. Palavra do Senhor para os nossos corações nos fala da experiência de um homem chamado Jairo, príncipe da sinagoga. Este homem, ele tinha uma filha, a palavra nos fala que de 12 anos, que estava enferma. E Jairo, ele vai até o Senhor Jesus e roga ao Senhor uma bênção para sua filha. E Jesus, ele ouve ali o pedido de Jairo e vai ao encontro daquela menina, na casa de Jairo. E aconteceu que, quando o Senhor Jesus estava indo para a casa de Jairo, uma mulher o tocou, e essa mulher foi curada. Jesus parou para atendê-la, para dialogar com ela, e a palavra nos fala que quando encerra-se ali o diálogo da mulher com o Senhor Jesus, chega um do príncipe da sinagoga, da casa de Jairo, e diz para ele que a sua filha havia morrido. A tua filha já está morta. Não incomodes o mestre. Interessante, aquele homem que estava responsável de trazer a notícia da morte da filha de Jairo, ele usar essa expressão, dizendo, né, que a menina já havia morrido e que não era mais para ele incomodar o Senhor Jesus, como se a necessidade de Jairo, o problema de Jairo, incomodasse o Senhor. De maneira nenhuma, o homem, com as suas lutas e com as suas provas, ele incomoda o Senhor, porque o Senhor Jesus, ele tem o prazer e a alegria de ouvir

0: o homem de atender às suas necessidades e de resolver os seus problemas. De maneira que Jairo, ele já havia entregado a vida da sua filha ao Senhor Jesus. E quando nós entregamos ao Senhor, quando nós vamos ao Senhor Jesus e entregamos a Ele as nossas necessidades, o Senhor toma as nossas causas, os nossos problemas para Ele. Quando nós entregamos a Ele, o problema passa a ser dEle e não mais nosso. Interessante que quando aquele homem disse: a tua filha já está morta, não incomodes o mestre. Quando você recebe a notícia, né, de que um familiar seu, não é, veio a falecer, a partir, a morrer, é natural a tristeza, a angústia entrar no coração, né, da pessoa, do homem. Mas isso não aconteceu com Jairo. Por quê? Porque a vida, né, da menina já estava nas mãos do Senhor, entregue por Jairo. Por isso que Jesus falou com Jairo: olha, não temas, crê somente e será salvo. Então, meus irmãos, você que nos ouve, a palavra do Senhor para a nossa vida: não temas, crê somente. E a partir daquele momento ali, Jairo recebe o Senhor Jesus na sua casa, o Senhor vai na sua casa, encontra a menina realmente morta, mas a palavra nos fala que o Senhor Jesus, ele estendeu a mão, né, e disse: menina, a ti te digo, levanta-te. E a menina se levantou, né, a vida voltou, porque aquele que crê no Senhor, aquele que confia no Senhor, que faz como Jairo fez, de entregar sua necessidade ao Senhor, o Senhor não o decepciona. Então a palavra do Senhor para as nossas vidas nesta hora: não temas, crê somente. O seu problema, a sua luta, a sua prova, ela será resolvida quando você depositá-la aos pés do Senhor e confiar no Senhor, crer no Senhor de que Ele é a solução para a sua vida, para o seu problema. Que Deus possa nos abençoar a todos, a paz do Senhor.
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Saudamos a todos os irmãos e amigos com a paz do Senhor Jesus. Temos uma palavra para você nesse momento, para o senhor, para a senhora, uma palavra sobre a evangelização de uma samaritana. Como Jesus fez para alcançar aquela mulher? Existem mistérios na palavra que às vezes entendemos como o senhor vai revelando o que ele quer falar, né? Aqui nós vemos que o texto em João 4, versículo 10, vou ler somente um versículo para que possamos contextualizar todo o texto. Diz assim: Jesus respondeu e disse: se tu conheceras o dom de Deus, e quem é que te diz, dá-me de beber, tu lhe pedirias e daria água da vida. Interessante que Jesus ofereceu para aquela mulher água da vida, né? Que era ele mesmo, a água da vida, né? Aqui nós vemos que o texto no início do capítulo 4, ele se falando, era necessário Jesus passar por Samaria. Tem coisas que são necessárias acontecer na nossa vida, na nossa família, coisas que às vezes não queremos, né? Mas como diz a palavra, tudo contribui para o bem daqueles que amam a Deus, são chamados do seu decreto. Jesus era necessário passar por Samaria. Meu irmão, meu amigo, quem sabe isso que aconteceu com você ou está acontecendo, é necessário acontecer com você, para que esse encontro você tivesse com o Senhor Jesus, né? E aqui nós vemos que Jesus, ao chegar naquele poço, ele ficou esperando. Daqui a pouco chegou aquela mulher. Jesus falou: dá-me de beber. E aquela mulher falou: como é que tu, sendo judeu, pede água para eu que sou samaritana? Porque os judeus não conversavam com os samaritanos. Tinha um problema antigo, que os samaritanos casaram com povos que os judeus não aceitavam. Então ficou aquele conflito entre aquelas duas situações, duas nações ali, podemos dizer, duas nações, dois tipos de pessoas de Israel. O que acontece? Jesus pediu água, e nós vamos observar no texto que aquela mulher chegou meio-dia. Meio-dia, normalmente as mulheres chegavam, pegavam água pela manhã ou à tarde, mas ela chegou no horário separado, no horário diferente. Por quê? É ter um encontro a sós com o Senhor Jesus. Muitas vezes o Senhor promove momentos para termos um encontro com Ele, encontros que Ele fala conosco em particular, momentos a sós com o Senhor. E essa mulher, ao chegar, Jesus pede água. Ela admirou, como é que ele pedir água para ela, que é samaritana, se um não conversava com o outro. Jesus não tinha esse tipo de problema, né? Tem gente que existe problema entre famílias, conflitos familiares, que Jesus nem entrou nesse conflito com Deus samaritano. O objetivo dele era alcançar aquela mulher. Certamente, depois de convertida, a mulher, certamente, ela ia viver em paz com os judeus, né? Não podia ficar essa briga a vida toda, né? E a família também é isso, Sofia. Opera na família para haver uma harmonia. E aqui o texto diz que Jesus, ele pediu água, embora não fala no texto que ele bebeu essa água, somente um motivo para evangelizar aquela mulher. O evangelista sempre arruma um motivo, uma razão.

para conversar com alguém, para buscar um espaço, para trazer de Jesus, né? E Jesus, ele perguntou para a mulher admirou-se, e o texto vai adiante mostrando que o Senhor Jesus, ele entregou uma revelação sobre o segredo daquela mulher, da vida dela, do seu casamento, da sua vida amorosa. E ela falou: veja o que és profeta. Como é que você ficou sabendo isso? Jesus, ele não está preocupado em expor a vida de ninguém. Ele quer salvar, resgatar. Se fosse esperar algum judeu evangelizar samaritano, não ia evangelizar não, porque tinha um problema entre eles. Existe, e o texto diz que essa mulher, ela recebeu Jesus, ela largou o cântaro e foi evangelizar os samaritanos. Os samaritanos depois tiveram uma experiência com Jesus, falaram: agora nós não estamos, não é só o testemunho da mulher, nós mesmos temos visto e ouvido quem é Jesus. Eles passaram a ter uma experiência com Jesus. Sabe que às vezes o mundo samaritano foi salvo, começou a ter salvação através dessa mulher. Às vezes o Senhor salva alguém, uma família, uma pessoa de uma família, para resgatar toda uma família, né? Quantas pessoas Jesus salvou, e daqui a pouco a mãe foi salva, daqui a pouco o marido, daqui a pouco os filhos, daqui a pouco os parentes. O Senhor faz muito isso, como fez com a samaritana. Através dela, alcançou os samaritanos. E sabe que acontece uma coisa? Tem famílias que ninguém consegue penetrar para evangelizar, porque eles não vão aceitar. Aí o Senhor faz o quê? O Senhor opera em um familiar e através dele alcança toda a família. E nós temos visto muito acontecer isso. O texto fala que Jesus, quando revelou o segredo daquela mulher, ela sentiu: tu és profeta. A profecia de Jesus, a revelação dele, não foi para expor aquela mulher, foi para que ela aceitasse Jesus, que ela recebesse Jesus na sua vida. E foi isso que aconteceu. Meus irmãos, uma coisa é muito importante, que Jesus não bebeu a água. O texto não fala se ele bebeu a água. E outra coisa, os discípulos chegaram com a comida da cidade, os discípulos tinham ido da cidade comprar comida, quando chegaram, ofereceram comida a Jesus, falou: não, a minha comida é fazer a vontade do meu Pai. Olha só, então meus irmãos, uma coisa é certa, aquela mulher, ela compreendeu que a sede dela, Jesus podia saciar, não era num poço, não era naquele momento, a sede para a vida eterna, que é o próprio Jesus, a água da vida, ele quer saciar a sua sede nessa hora. A sede da sua alma, do seu coração. E a mulher, ela saciou a sede, porque quando ela sentiu ali a bênção de Deus, ela foi anunciar aos samaritanos a bênção que ela recebeu. E eles também foram abençoados. Quem sabe, você que está sendo abençoado nesse momento, vai ser um comunicador entre a sua família. Deus vai te abençoar e abençoar a sua família através de você, saciando a sede da alma que só Jesus pode fazer, e só Ele pode satisfazer. Deus te abençoe, a paz do Senhor Jesus, você e toda a sua família. Amém.

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1: Você já parou para pensar em como anda a saúde do seu cérebro? Não estou falando de exames caros ou nomes difíceis. Estou falando de memória, sono, humor. Porque quando o cérebro não vai bem, nada vai bem. Cuidar da mente é tão importante quanto cuidar do coração. E na prática, isso começa por atitudes bem mais acessíveis do que parece. A verdade é que a gente aprendeu a prestar atenção apenas no que dói. Uma dor no peito, uma febre, uma fratura. Mas quando o alerta vem em forma de esquecimento, irritação, ansiedade, constante ou sono quebrado. A gente costuma culpar o excesso de trabalho, os filhos, a idade, até a vida. E aí o cérebro vai ficando de lado. Mas cuidar da mente é muito importante porque é ela quem comanda tudo. Nossas decisões, emoções, movimentos, memórias. E também é ela quem adoece quando a gente negligencia o básico, ou seja, o descanso, a alimentação. Dormir mal, por exemplo, por vários dias seguidos pode afetar sua memória, a sua capacidade de resolver problemas e até o seu humor. O sono é quando o cérebro faz sua faxina interna. Ele remove toxinas, organiza o que vivemos e ajuda a consolidar aprendizados. Quando você dorme mal, essa faxina fica pela metade. Cuidar do cérebro é um investimento silencioso. Ele não vai te mandar uma fatura no final do mês, mas pode cobrar caro no futuro.
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1: A longa espera por uma consulta médica especializada pelo SUS ainda faz parte da realidade de milhares de pessoas em todo o Brasil. Em algumas especialidades, como psiquiatria, neurologia e pediatria, não é raro que o tempo de espera ultrapasse um ano. Para tentar reverter o cenário de longas esperas por consultas médicas especializadas, o Estado do Espírito Santo tem a esperança na tecnologia como forma de ampliar o acesso e encurtar distâncias. Uma das principais estratégias tem sido a expansão das teleconsultas, que, segundo a Secretaria Estadual de Saúde do Espírito Santo, estão hoje presentes em cerca de 90% dos municípios capixabas e englobam 18 especialidades médicas. As salas são instaladas dentro das unidades básicas de saúde. A consulta é feita por videoconferência com o médico, que pode estar em qualquer parte do país ou até mesmo do mundo, desde que fale português. De acordo com a CESA, a meta é levar atendimento a quem mais precisa, especialmente em regiões onde há escassez crônica de especialidades. Todo mês, cerca de 6 mil teleconsultas. A meta é dobrar. Em média, são realizadas entre 5 e 6 mil teleconsultas por mês na Grande Vitória. Mas a capacidade do sistema permite dobrar esse número. Segundo o Estado, neste ano, estão previstas 1,25 milhão de consultas e 670 mil exames especializados.
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1: O Detran do Espírito Santo passou a aceitar assinaturas digitais nos processos de transferência de veículos. As transferências de veículos passam a ser aceitas em dois tipos de modalidade de assinatura: pelo aplicativo Carteira Digital de Trânsito e pelo sistema homologado junto ao Conselho Regional de Despachantes Documentalistas. O Detran ressalta que essa facilidade está disponível para donos e futuros donos de veículos com documentos emitidos a partir de 4 de janeiro de 2021, data em que o antigo certificado de registro de veículo foi substituído pela versão digital. Para realizar a transferência pela carteira digital, basta assinar digitalmente a autorização para transferência de propriedade de veículos e tanto vendedor como comprador, que também é validada por meio da biometria facial. O Detran orienta que para consolidar a venda é importante que após as assinaturas, o novo dono realize a vistoria em uma empresa de vistoria veicular e posteriormente agende atendimento em uma das unidades do Detran para realizar a transferência do veículo ou se utilize do serviços de um despachante. Pelo Conselho Regional de Despachantes Documentalistas, as assinaturas passarão por uma verificação que inclui a leitura de QR Code, validação biométrica e georreferenciamento. Posteriormente, o veículo deverá passar por uma vistoria em uma empresa de vistoria veicular para que assim o despachante possa finalizar o processo de transferência do veículo.
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0: Saúde a todos com a paz do Senhor Jesus. São 6 horas em ponto, horário de Brasília, desta segunda-feira, hoje dia 18 de maio de 2026. Muito bom dia, sejam todos muito bem-vindos. Que bênção, que alegria para nós saber que você está conectado, você já está sintonizado aqui na Rádio Manaim, também pela TV Manaim, os irmãos que estão pelo YouTube, os irmãos que estão na frequência 100.3 FM em todo o Vale do Aço, Zona da Mata Mineira, para juntos estarmos aos pés do nosso Deus nesse culto de madrugada pela Rádio Manaim. Conosco nessa manhã, os pastores Ronaldo Ramos, Alcilésio Santos, Edson Souza e Aníbal Neri. O texto que será trazido nessa manhã está no Evangelho de Jesus Cristo, segundo Lucas, capítulo 8, versos 51 e 52. Lucas 8, 51 e 52. E eu quero convidar a você, nosso irmão, você, nossa irmã, os irmãos que estão no Brasil e também a você que está no exterior, para que possamos, a partir desse momento, estarmos no melhor lugar deste mundo, aos pés do Deus Todo-Poderoso. E para darmos início a esse culto de madrugada, eu quero convidar o pastor Alcilésio Santos a clamar ao Senhor. Pastor, bom dia, paz do Senhor.
1: Bom dia, Kleber, a paz do Senhor Jesus, aos nossos queridos e amados irmãos que estão conosco nessa manhã. Da mesma forma, saúdo com a paz do Senhor. Quero convidá-los nesse instante para estarmos com os olhos fechados, em comunhão, para clamarmos ao Senhor e darmos início a esse culto de madrugada. Vamos fechar nossos olhos, vamos orar. Glorioso e eterno Deus, Pai amado, nós clamamos pelo poder, pela vida que há no sangue do Teu Filho Jesus. E pedimos a Deus que a ação do Teu Santo Espírito em nós nessa manhã possa nos dar uma plena comunhão contigo. Assim, ó Deus, nós clamamos pedindo a Tua presença, em nome de Jesus. Amém. Amém.

0: Nosso Deus, nosso Pai, nós te glorificamos, Senhor.
1: Aleluia.
0: Nós bendizemos a ti, Pai, por já iniciarmos esta semana, Senhor, na tua presença.
1: Glória a Deus.
0: Desde o dia de ontem, Senhor, na escola bíblica dominical, culto da noite na tua casa. Senhor, te glorificamos pela salvação de vidas.
1: Aleluia.
0: Por aqueles, Senhor, que definiram servir a ti, viver esta experiência gloriosa de salvação. Nós te louvamos, Senhor, pela tua obra no Brasil, no exterior, por tudo que o Senhor tem operado. Te bendizemos pelas doutrinas estabelecidas no nosso meio, a doutrina que vem da tua eternidade.
1: Aleluia.
0: Te louvamos, Senhor, pela obra do teu Santo Espírito. Te glorificamos pelos livramentos, pela salvação,
1: bendito,
0: pela saúde, pelas portas abertas, em nome do Senhor Jesus.
1: Amém.
2: Nós vamos dar início agora às orações, um pastor após o outro. Vou pedir ao pastor Arcilésio mais uma vez, por favor, agora para dar início às intercessões.
3: Senhor nosso Deus, oramos ao Senhor nesta manhã, apresentando, Senhor, a vida dos pastores. O Senhor possa abençoar os ministérios, na fidelidade, Senhor, no exercício dessa função tão nobre. A Deus, que o Senhor possa estar capacitando, ungindo o Senhor, dando graça na assistência ao rebanho, a qual o Senhor confiou aos teus servos.
1: Sim, Pai.
3: A Deus, que em todo ato haja direção do teu Santo Espírito. A Deus, a saúde, vida profissional, familiares. A Deus, estenda as tuas mãos. Seja o Senhor o provedor de todas as coisas. Assim pedimos, certos da tua bênção, em nome de Jesus. Amém,
1: Senhor. Oramos também a Deus, pedindo a bênção do Senhor, a unção para a assistência ao rebanho. Que a cada dia, para o teu Espírito Santo, revele todas as coisas, dê sabedoria e graça.
3: Amém, Senhor.
1: Para tratar a Deus com as ovelhas que pertencem ao teu aprisco. E assim, Pai, cada pastor, cada ungido, cumpriu o chamado que não é de homens, mas um chamado que veio do Senhor para atender as ovelhas do teu reino. Também, Senhor, pedimos uma bênção pelas viagens de assistência às igrejas do Brasil e do exterior, tantos deslocamentos. Guarda-os debaixo da tua mão, livra de acidentes, livra de enfermidades, e nos deslocamentos envia anjos para acompanhar e na assistência. Prospera o trabalho e prospera o rebanho do Senhor em toda parte. Oramos em nome de Jesus. Amém.
0: Suplicamos também, Senhor, pelo levantamento de pastores, de ungidos na tua obra. Pedimos que o Senhor possa preparar homens, Senhor, valentes, determinados em cumprir o teu chamado.
1: Sim, Pai.
0: Também, Senhor, suplicamos pelos diáconos, pelos obreiros, em todo o auxílio, Senhor, aos ministérios, todo o trabalho da tua casa. Suplicamos também pelo conselho presbiteral.
1: Sim, bem, Senhor.
0: Conselho da igreja, Senhor, possa alcançar, como tem alcançado, todo o teu propósito, toda a tua direção. Nós te pedimos em nome do Senhor Jesus.
1: Amém.
4: Pai querido, nós apresentamos diante de ti os próximos seminários, onde pedimos para que em tudo, meu Deus, haja a tua bênção, haja a tua provisão. Senhor, desde as equipes, meu Deus, que se deslocam para o trabalho, guarda o teu povo, dê saúde. Meu Deus, o ir e vir nas estradas, envia os teus anjos, meu Deus, para guardar o teu povo no trajeto. Aqueles, meu Deus, a qual o Senhor tem separado para ministrar as aulas, ser com os teus filhos,
1: sim,
4: guarda, livra de todo mal, de toda revelação.

Nós cumprimentamos a todos com a paz do Senhor Jesus. Como foi dito pela manhã, o texto para a nossa meditação está no livro de Lucas, capítulo 8, versos 51 e 52, e assim nos diz a palavra do Senhor nesta manhã. E entrando em casa, a ninguém deixou entrar, senão a Pedro, a Tiago e a João, e ao pai e à mãe da menina. E todos choravam e pranteavam. E ele disse: não chores, não está morta, mas dorme. Meus queridos, a palavra do Senhor, ela relata a respeito de um homem chamado Jairo, que ele era príncipe da sinagoga, mas ele também era um pai, um homem aflito, com uma necessidade, com uma dor, e ele toma a melhor decisão que ele poderia tomar, que é ir até Jesus. A palavra do Senhor nos fala que aquele homem, ele vai até Jesus, se prostra diante do Senhor Jesus ali, e ele fala: olha, eu preciso da tua intervenção na minha casa. Eu tenho uma filha de quase 12 anos, uma filha única, e ela está quase a morrer. E o Senhor Jesus, como ele sempre fez durante todo o seu ministério, atendeu o clamor daquele homem tão necessitado. Desde o momento ali onde ele tem aquele encontro, ele começa a se dirigir para o lar de Jairo. Durante aquela trajetória, Jairo ouviu algumas coisas: não incomodes o mestre, olha, não precisa mais estar ao lado de Jesus, porque a sua casa, o fim, a tristeza, ela já foi decretada, abandona ele. Durante aquele trajeto, ele viu o Senhor Jesus operar milagrosamente em favor de uma mulher que também era necessitada, mas já em todo o tempo ele esteve ao lado de Jesus, crendo que aquele que ele havia buscado era poderoso para reverter a situação da sua casa. O trecho que nós lemos nos fala onde o Senhor Jesus, ele determinou quem entraria na casa para ver aquele milagre que aconteceria. É interessante, meus irmãos, porque Jairo, ele era o dono da casa, ele era o senhor da casa. E era até natural ele determinar as coisas. Mas ali naquele momento, Jairo, ele estava entregando o controle da casa dele, o controle da vida dele ao Senhor Jesus. O resultado disso era, por mais que as pessoas choravam, por mais que as pessoas questionavam, alguns até zombavam, mas o final daquela história foi que o Senhor Jesus operou o milagre dentro da casa daquele homem e ele pôde glorificar o nome do Senhor. Meus queridos, nós estamos aqui porque esse mesmo Jesus, um dia, ele atendeu a nossa petição. Há um Jesus que nós temos buscado, há um Jesus que tem estado à disposição de todos.

porque esse Jesus está sempre pronto para abençoar a vida do homem. E assim como Jairo, ele foi até Jesus, se prostrou, e o Senhor Jesus o buscou, o Senhor Jesus operou, esse mesmo Jesus, ele está à sua disposição, tem estado à nossa disposição todos os dias. Ali, ele entregou a vida dele. Nós glorificamos e bendizemos ao nome do Senhor, porque quando nós entregamos a nossa vida diante do altar do Senhor, nós temos colhido as grandes e inúmeras bênçãos, os milagres que Deus tem oferecido, que o Senhor tem nos dado à nossa família. Então é esse Deus que nunca tem nos deixado sozinho. A Ele toda honra, toda glória e todo louvor. Você que nos assiste, nós aqui também estamos para te dizer, finalizando essa mensagem, que esse Jesus também está à sua disposição. Busque a Ele, entregue a situação no altar dEle, porque certamente, como Ele fez com Jairo, Ele mudou a situação triste para uma grande alegria. Esse mesmo Jesus tem transformado as nossas vidas, nos dado uma alegria, uma salvação que nós só encontramos em Cristo Jesus. Nós vamos nesta hora orar, encerrando esse período. Coloque a sua vida diante do altar do Senhor. Busque a Jesus nesta manhã, porque certamente Ele vai suprir a sua necessidade. Fechemos nossos olhos, oremos ao Senhor nesta hora. Ó Pai querido, nós te louvamos e te bendizemos, porque o Senhor Jesus tem estado, Senhor, sempre de braços abertos para nos receber. Nós te glorificamos porque em Jesus nós encontramos, meu Deus, a paz, a alegria, o recurso e, sobretudo, a salvação. E nesta hora nós dizemos que a graça do nosso Senhor Jesus, o amor de Deus, nosso eterno Pai, as doces, benditas consolações do Espírito Santo de Deus, repouso sobre vós até a volta do Senhor Jesus. Amém. Amém.

ótima manhã anunciando o Evangelho Eterno. São 6:20, 6:20, horário de Brasília, desta segunda-feira, começando mais uma semana na presença do Senhor, aqui pela Rádio Manhã, no nosso culto de madrugada. Hoje, que dá até hoje mesmo? Hoje são 18 de maio de 2026, final de semana, lembrando, teremos seminário a partir do Manhã do Vinícius Martins, né? Próxima semana teremos seminário mais uma vez, se Deus quiser. Queridos, nessa manhã, estamos aqui com os irmãos. Eu tenho aqui alguns pedidos de oração, tá bom? Eu gostaria que os irmãos anotassem, por gentileza. Vamos estar orando pela irmã Silvia, não é minha esposa, mas é a irmã Silvia, lá de Massachusetts, nos Estados Unidos. Ela vai passar por alguns, está passando por alguns exames, inclusive hoje, segunda, e amanhã, terça-feira. Vamos estar orando pela nossa querida irmã, e que o Senhor dê da bênção ali, dê tudo certo, né, nos exames que ela está fazendo lá nos Estados Unidos. Vamos estar orando pela nossa querida irmã, tá bom? Se você conhece a irmã Silvia, tem o zap dela, manda um zap, né? Vai ajudar muito. Ó, tô orando por você, tá bom? É muito bom receber um zap assim. Recebi um zap dessa hoje de manhã, 4 da manhã. Pastor Manuel Bento mandou aqui em oração, tô orando por você. Ô, rapaz, que maravilha. Fiquei muito feliz. Muito obrigado, pastor Manuel Bento. Queridos, vamos estar orando também pelo pastor, pela família do pastor José Menes. Está em viagem para o sul, tá? Ele vai morar em Canela, ou Canelas, acho que é Canelas, né? Lá no Rio Grande do Sul, essa mudança, né? Muda tudo. Eu morava aqui em Fundão, veio para a Serra, agora está indo em Canela, lá no Rio Grande do Sul. Que Deus abençoe, estou em viagem nesse momento. Grande abraço, viu, pastor? Estamos orando pelo senhor, viu? Está em viagem nesse momento em direção a Canelas, no Rio Grande do Sul, ouvindo a gente. Vamos estar orando pelo Carlos Nunes. Ele fez uma cirurgia no pé, está em recuperação. E também pelo Marcelo, irmão Marcelo, que passou por uma cirurgia de coração, também está em recuperação. Ambos os irmãos são da Igreja Cristã Maranata, Ponte dos Carvalhos, lá em Recife, se não falha a memória. Tá bom? Vamos estar orando pela irmã Fabiola Manhães. Ela sofreu um AVC ontem. Ela está internada no CTI, no hospital em Cachoeiro de Itapemirim. A sua irmã Raquel, que é lá do Rio de Janeiro, pede oração pela Fabiola. Vamos estar orando, sim, pela nossa irmã que está internada na UTI, lá em Cachoeiro de Itapemirim. Vamos estar orando também pela irmã Gilda. Irmã Gilda vai fazer uma cirurgia de alto risco amanhã. Ela é de Olinda, em Pernambuco. Vamos estar orando pela irmã Gilda, por essa cirurgia, que o Senhor possa abençoar e dê tudo certo na vida dela, né? Os médicos, os enfermeiros, os profissionais ali. E que ela também tenha uma recuperação rápida. Vamos estar orando pela irmã Nina, lá de Campos, dos Goitacazes. A irmã Nina passou por uma cirurgia recentemente, semana passada, no joelho, no Rio de Janeiro, e agora está indo para casa hoje, para Campos. Olha que bênção, né? Está sentindo dores, é natural. Vamos estar orando que nesse retorno dela a Campos, tudo dê certo para a vida dela, né? Que ela recupere, que ela volte a trabalhar voluntariamente nos Manaus. Amém, queridos? Bom, tenho dois aniversariantes aqui. O pastor Kinaipe, irmã Aparecida de Macaé, lá do Rio de Janeiro, completando hoje 54 anos de casados. Que Deus abençoe ainda mais a vida de vocês, essa união, esse matrimônio, viu? 54 anos de casados, olha que bênção. Esse casal abençoado. Fala em casal abençoado. Manda um abraço para o irmão Fátima e irmão Rodrigo, que estão lá em Brasília agora, né? Ele é do Exército, tá? Sempre gira. Uma hora está em Manaus, outra hora está em Garanhuns, Pernambuco. Agora, nesse momento, estão em Brasília. Amanhã não sei. Mas amanhã, hoje estão em Brasília. Grande abraço, irmão Fátima, o nosso querido irmão Rodrigo. Querido, 6:24. Vou pedir ao nosso querido Paulo Henrique, nosso pastor Paulo Henrique, PH, para colocar na tela, por favor, o texto dessa manhã. Vamos reler o texto aqui que o pastor Ronaldo Ramos trouxe nessa manhã. Lucas, obrigado, PH, está aí na sua tela, você que acompanha pela TV Manaim, pelo YouTube. Lucas, capítulo 8, versos 51 e 52, assim diz o texto sagrado. E entrando em casa, a ninguém deixou entrar, senão a Pedro e a Tiago.

0: Tiago e a João, e ao pai e à mãe da menina. Verso 52. E todos choravam e apranteavam. E ele disse: não chores, não está morta a menina, mas dorme. Louvado seja o nome do Senhor. Isso, não choreis. Mas Jesus estava chegando a Cafarnaum. Ele retornava ali à cidade de Cafarnaum, e foi quando Jairo se aproximou do Senhor pedindo que ele curasse sua única filha. Conforme o pastor Ronaldo Ramos colocou, era sua única filha. E ali estava não o chefe da sinagoga, não estava ali o responsável por organizar e conduzir a liturgia na sinagoga, mas estava ali um pai clamando pela vida da sua filha, que estava muito doente, muito doente. Essa passagem, ela deixa claro que muitas vezes precisamos nos tirar da nossa vida algumas liturgias, porque já era ligado a essas liturgias. Ele tinha esse conhecimento, ele vinha de muito tempo, mas ali ele precisou se despir daquela liturgia e ir aos pés daquele que pode todas as coisas, daquele que pode dar a vida, porque ele é a própria vida. Então Jairo não se importou quem estava do lado, não se importou se era o chefe ou não da sinagoga. Ali estava um pai clamando pela vida da sua filha. Quem sabe nessa manhã também temos algumas pessoas assim, que precisam ir aos pés do Senhor, porque só Ele pode transformar o luto em alegria. Pastor Ronaldo Ramos, a paz do Senhor.
1: Paz do Senhor, Kleber. Paz do Senhor aos companheiros aqui da mesa, a você que nos vê, que nos assiste. Paz do Senhor Jesus. É isso mesmo, né, Kleber? E é interessante que duas atitudes nessa primeira abordagem aqui que eu queria compartilhar com os irmãos. Essa de ir até Jesus, mesmo sendo o príncipe da sinagoga, né? Que ele podia confiar ali naquilo que ele conhecia, o processo litúrgico que ele conduzia, né? Mas a escolha dele foi ir até Jesus. Então, a primeira coisa que nós precisamos ser relembrados nessa manhã, que a solução para nós está em Jesus. Ela não está em nenhuma situação periférica, mas ela está em Jesus. Nós vamos aos cultos porque o Senhor Jesus lá está vivo e presente. Nós oramos porque ao Pai que nos ouve, e oramos em nome de Jesus. Então Jesus é essa figura central, é aquele que vai sempre solucionar, que vai socorrer a vida do homem. E o outro aspecto é interessante, porque Jairo, ele teve muitas oportunidades e até alguns argumentos que surgiram para ele deixar Jesus, né? Quando ele vai até Jesus, ali no meio, Jesus vai até a casa dele. Aí no meio do trajeto, o Senhor Jesus, ele para para atender uma mulher que era necessitada. Naquele momento ali, Jairo podia falar assim: rapaz, quer saber esse negócio? Não, Jesus vai demorar demais para chegar na minha casa, vou procurar outra coisa. Afinal de contas, ele está atendendo uma mulher aqui, né? E na cabeça dele, às vezes, está demorando, e a minha filha numa situação. Ou seja, mesmo com a operação do Senhor Jesus em outros lugares, em outras pessoas, ele permaneceu firme, aguardando o Senhor Jesus. Então, o Senhor Jesus, há uma promessa sobre a sua vida, que ele vai te atender, que ele vai suprir a sua necessidade da sua casa. O tempo é dele. É ele que governa todas as coisas. Ele não se atrasa, mas ele tem o tempo determinado para todas as coisas. Talvez o racional humano, né, seria já falar: ninguém incomoda ele, deixa ele direto lá para minha casa. Mas ele tem um tempo. Quando você olha, por exemplo, Lázaro, ele teve um tempo para chegar lá. Não é porque ele se atrasou, porque ele perdeu a hora. Não, ele tem um tempo. O Senhor Jesus sabe de todas as coisas. E a outra coisa é que no meio daquele trajeto, né, falam para ele, falam, olha, por que que você incomoda o mestre?

0: sua casa não tem mais solução. Ou seja, era um outro momento também que já ele podia falar assim, já aconteceu lá em casa, já não tem mais jeito não. Agora, ó Jesus, até muito obrigado, mas eu vou lá agora enterrar a minha filha, porque essa seria a situação, né? Eu vou lá enterrar porque não tem mais jeito. Não, olha, o que eu preciso é que Jesus chegue na minha casa. O que eu preciso é estar ao lado dele para que ele chegue na minha casa. Porque eu creio que esse era o pensamento dele, né? Que quando Jesus chegar na minha casa, independente de como vai estar a situação, ele tem poder para mudar todas as coisas. Então, não foi o tempo, não foi aquilo que ele viu ao redor que o fez desanimar, mas ele continuou firme no propósito. Daquele que ele buscou, crendo que podia operar, ele não ia abrir mão de Jesus por nada, até que ele chegasse na sua casa. E ali na sua casa ele tinha certeza que o Senhor Jesus operaria aquilo que ele precisa. Então, que nós tenhamos esta fé de entregar a nossa necessidade diante do altar do Senhor Jesus, mas crer que o tempo é dele e, independente da situação como está, ele tem poder para resolver.
1: Perseverança, né? Exatamente. Ele perseverou, embora as circunstâncias fossem piorando, mas ele perseverou em confiar na palavra do Senhor.
0: Exatamente.
1: Pastor Alcilésio Santos, pastor, esse texto nos mostra a necessidade de confiarmos em Jesus, mesmo quando as circunstâncias elas estiverem impossíveis, porque primeiro a filha de Jairo estava muito doente. Quando o pastor Ronaldo comentou aqui, assim que ele consegue atrair a atenção de Jesus, e o Senhor fala, eu vou na sua casa. No meio do caminho, do trajeto, ele para abençoar ali a mulher do fluxo de sangue, né? Há um diálogo, o texto não diz se demorou muito ou não. Enfim, mas imagine a agonia no coração daquele pai. Quando ele pensa, agora nós vamos. Aí chega a notícia. Olha, não incomoda mais o mestre, a situação agora estava ruim, agora piorou, agora está impossível. Mas mesmo assim, o Senhor olha para ele e diz, não temas, apenas creia, persevere crendo. E ele confiou, ele perseverou. Então, nós temos que confiar no Senhor de todo o nosso coração, mesmo quando as circunstâncias dizem não, pastor. Paz do Senhor.
2: A paz do Senhor, Kleber, a paz do Senhor a todos. É interessante, já partindo da sua colocação, ele continuou crendo mesmo quando as palavras eram contrárias. Mas tem um detalhe: todas as vezes que uma palavra veio contrária, sempre veio também uma palavra do Senhor.
1: Não temos.
2: Então, no meio da adversidade, você pode estar vivendo, às vezes, até palavras contrárias. Mas olha o privilégio do servo que está ao lado do Senhor. Você entra, às vezes, num culto, passando por uma necessidade, aí você busca o Senhor. Senhor, estou aqui derramando meu coração nesse culto. Lá em casa, os 12 anos de alegria, agora vem um problema muito sério. E aí vem a palavra do Senhor, a profecia, meu servo não temas, crê somente. Aí você vê as operações de maravilhas, aí o seu coração já se alegra, pensa, quando ele chegar lá em casa, o milagre vai acontecer. Né? E comentando sobre o que o pastor Ronaldo Ramos ele comentou no início, uma decisão. O que é uma escolha acertada na vida do homem? O homem ele pode ser abastado naquilo que tange a questão monetária, de bens, pode ser uma autoridade, mas ele abriu mão de tudo isso e entendeu uma coisa: a solução não está nos meus recursos. Eu estou de mãos atadas. Eu preciso de alguém que é maior do que tudo isso. E a palavra fala que ele buscou o Senhor. Aqui foi uma escolha. Ele escolheu buscar o Senhor. Ele viu que não havia consolo naquilo que o cercava. A palavra lá na frente vai dizer que eles choravam, mas não havia consolo ali. Todos choravam, estavam na casa, alguns até zombavam, mas o homem não tem condições de consolar o homem. Há situações na vida do servo do Senhor

0: Porque só a intervenção divina, só aquilo que está diante do Senhor. Ele busca, ele insiste, ele podia ter desistido, como o pastor Ronaldo já comentou também, mas ele insistiu, porque à medida que ele foi caminhando, ainda que naquele pequeno trajeto, ele foi vendo grandes maravilhas. Aquela mulher com fluxo de sangue, ao tocar na orla do vestido, foi curada. Então veja, ainda que você esteja no início da sua caminhada, ainda que há pouco tempo, é impossível andar com Jesus e não ser participante dos milagres que ele opera. Se você está andando e não está vendo milagre, talvez você esteja como Jairo anteriormente, né? Vivendo só uma religião,
1: uma liturgia.
0: Mas quando o Senhor está vivo, está do seu lado, você vai ser participante das bênçãos, das operações de maravilhas. E interessante que, eu quero voltar aqui, toda palavra contrária, o Senhor sempre tinha uma palavra de ânimo, de poder. Só Ele podia dizer assim: não chores. Talvez todos ali chorando, olha que coisa interessante, talvez muitos ali chorando estavam dizendo assim: ó, não chora. Ou seja, é um triste consolando outro triste. É um necessitado tentando resolver a questão ali que afligia a família. Mas o Senhor, Ele é aquele que pode dizer: não chores, porque Ele é o dono da vida e o dono da alegria. Ele tem o Espírito Santo para ser derramado sobre nós e alegrar os nossos corações e fortalecer nos momentos difíceis, momentos de adversidade. Então nós precisamos sempre confiar no Senhor e lembrar que havia uma promessa: o Senhor vai na minha casa, eu vou. O Senhor prometeu que chegaria. Como você comentou, Kleber, talvez pudesse subir no coração de Jairo: olha, mas está demorando. Não está demorando. Deus, Ele usa o tempo para mover em mim e você algo que sem ela, a palavra fala que é impossível alcançar as bênçãos de Deus, é impossível ver a Deus, que é a fé. Então Ele usa o tempo, a ação do Espírito Santo no tempo, para exercitar em nós a nossa fé. E quando Ele chegar, às vezes você está precisando de uma bênção pequena. A questão de Jairo era uma enfermidade, mas Deus queria operar uma bênção de ressurreição. Às vezes você está buscando o Senhor e esperando algo pequeno: olha, a minha situação é essa, mas Deus pode operar muito mais além daquilo que nós pensamos e precisamos.
1: Aleluia. Quer pegar esse gancho aqui do não chores, pastor Edson Souza? Jesus chega na casa, o texto diz que as pessoas estavam chorando. O texto não diz, mas eu tenho para mim, é eu que estou falando, eu tenho para mim, que ali eram as carpideiras, porque era muito comum naquela época pagarem as pessoas para ficar chorando. Era uma profissão na época, não é uma profissão boa, né? Ficar chorando o tempo todo. E o que importa é que as pessoas estavam chorando. Estavam chorando, se eram carpideiras ou não, mas estavam chorando. Quando Jesus diz assim: olha, a menina não está morta, ela está dormindo. De um minuto para outro, eles começaram a rir. E o texto aqui no original diz que eles debocharam do Senhor. Riram, aqui no original é debocharam. Então eles estavam rindo, estavam chorando, estavam rindo de novo. Ou seja, a emoção daquelas pessoas era tão superficial quanto a fé deles. Mas o Senhor diz: não chores, não choreis. Às vezes nós estamos num lugar, tem uma pessoa chorando, um menino chorando, alguém chorando, você fala: para de chorar aí, está atrapalhando, né? Muitas vezes nós falamos assim: não chores, porque está incomodando. Mas Jesus não. Quando Ele diz não choreis ou não chores, é porque Ele estava ali presente. E quando Ele está presente, pastor, não há mais motivo para chorar. Paz, Senhor, pastor Edson.
2: Paz, Senhor Kleber, os pastores estão conosco aqui, os irmãos que sempre nos acompanham. Recebi até uma mensagem aqui de Fernando, lá de Aimorés, tá lá no Córrego do Aventureiro, ouvindo a gente do curral. Um abraço para todos. E olha só, o Kleber, a nossa realidade ali, se era carpideiro ou não era, não vai fazer a menor diferença, porque motivo para chorar tinha.
1: É verdade.
2: Porque a família sofreu um revés tremendo, que todo mundo está suscetível a isso, não é verdade?
1: Verdade.
2: A menina de 12 anos, quem considera perder uma filha de 12 anos, como é que não vai ter tristeza para a família, para a vizinhança, para todo mundo? Então, de fato, tinha motivo para

0: chorar. De fato, a tristeza visitou aquela casa, né? Coisas que acontecem na nossa vida, no nosso dia a dia. E geralmente quem participa conosco aqui nessa madrugada são nossos irmãos, né? Onde é que a gente encontra a palavra que é com base no que o pastor Ronaldo pregou nessa manhã para falar a estes nossos irmãos que acompanham conosco a madrugada? Jesus, ele pode mudar toda uma realidade. A realidade que fazia as pessoas chorar era a morte. E quando ele diz, ela não está morta, mas dorme, você vê um choque de realidade tremendo em relação ao poder de Deus. A menina estava morta? Para ele, estava morta. Realidade para eles. Uhum. Mas a realidade deles não era a realidade de Jesus. Então ali a gente sai de um plano natural, onde a limitação do homem bate no teto e não tem mais o que fazer, a não ser restar o choro. Mas com a entrada de Jesus naquela casa, toda a realidade muda. Porque ele fala, ela não está morta, mas ela só dorme. Porque pelo poder da palavra dele, o que era realidade para os que choravam, poderia mudar. Era só ele falar, levanta a menina, e a menina levantou. Entendido? Então, uma palavra do Senhor, eu me lembro daquele louvor que a gente canta ainda, a palavra de poder saiu do seu trono, haja luz e houve luz. Enfim, a palavra de poder saiu da boca de Jesus. Então essa palavra, para todos nós, os domésticos da fé, e se porventura algum visitante esteja conosco, é que a gente não pode acostumar com a palavra de Jesus. Muita gente acostumava com a presença de Jesus. Imagina, um dos principais da sinagoga, eu estou dizendo o seguinte, no tempo de hoje, um dos principais da igreja, não é verdade?
1: Verdade.
0: Não, ela já está morta, não tem mais o que fazer. Nós servimos a um Deus de poder ou não? Ele pode até não querer ressuscitar a menina, porque nem todo mundo que morreu, ele ressuscitou. Mas ali tinha um propósito. Então, o interessante é, onde é que está o propósito de Deus? E se ele não ressuscitasse a menina? Teria frustração? Ou a confiança está nele? Se ele não ressuscitasse, ela ressuscitaria para a eternidade? Enfim, a gente precisa confiar no Senhor acima de todas as coisas. E dentro daquela casa ali, o pastor Ronaldo falou aí muito bem que quando Jesus ele chega, Jairo não interfere. Jesus determinou quem entrava dentro da casa. Os zombadores ficaram lá fora, imagina, né? Rapaz, ele tá falando que ela não tá morta. Aí começaram a rir dele. Tem gente, será que dentro da igreja fazendo isso? Que quando entrega um dom espiritual, a pessoa fala, esse dom não é de Deus.
1: Que duvida do poder.
0: Não é verdade? Não, o que que é isso? Jesus não tá falando nada disso, não. Mas é só para mostrar a nossa realidade. Tem gente assim, vestido e não tá... Vestido de crente, mas não tá crendo. Entendido? Então, o que é importante aqui, a nossa grande alegria, é que Jesus está presente para o que crê, a palavra de poder, ela está manifesta.
1: Se creres, verás a glória de Deus.
0: Ele falou isso, não é verdade? Então, a experiência para nós é, quando você crê, ainda que tenha obstáculo do tempo, obstáculo do caminho, da mulher do fluxo de sangue, do principal da sinagoga falando não incomodes o mestre, daquele monte de gente que chorava depois passou a rir zombando. Então, um monte de obstáculo. Mas o que importa é o seguinte, você confia no Senhor? Então, deixa os obstáculos para fora da sua casa. Confia no Senhor. E ali Jesus fala, Pedro, Tiago e João, né? Nós precisamos ser essa igreja, todo dia. Essa igreja que anda com Jesus e que confia com Jesus. Do outro lado vai ter gente que zomba. Mas nós precisamos ser essa igreja. Não podemos estar do lado que zomba, do lado que descrê, do lado que se acostumou, não. Do lado da sinagoga, não. Nós precisamos estar com Jesus. O nosso lado é ao lado de Jesus. Então, ao lado de Jesus, toda a realidade pode mudar. Então, ali houve um choque de realidade terminando. Houve um choque de realidade. Morta, estava morta, mas uma palavra dele mudou todo o quadro daquela família. Uma palavra de Jesus muda a família, muda lares, muda toda a realidade. E nós não podemos deixar de crer naquele que mudou a nossa vida.

0: pegando esse gancho, pastor Aníbal Bonelli, do pastor Edson Souza, Jairo substituiu o medo, a desconfiança, a descrença pela fé, pela confiança, pela perseverança. Por quê? Quando Jesus caminha conosco, ou quando nós caminhamos com Ele, não precisamos ter medo. Não precisamos ter medo das más notícias. Quando Jesus está presente, a morte não tem a última palavra. A última palavra sempre será de Deus, pastor Aníbal. Paz, Senhor.
1: Paz, Senhor Kleber. Paz, seus companheiros aqui. É verdade. A última palavra é sempre do Senhor. Ele é soberano, né? Ele é soberano. Olha, foram muitas colocações interessantes aqui a respeito da fé, do governo, né, pastor Arnaldo? Exato, que o Jairo entregou o governo da casa dele naquele momento ao Senhor Jesus. O pastor Edson até lembrou disso aqui. A fé, eu acredito que aqui nessa palavra, né, em toda palavra, nas operações do Senhor, a fé é necessária. Primeiro que houve uma cura, uma operação do Senhor ali na vida da mulher do fluxo de sangue, né? Naquele trajeto. E Jairo foi assistindo tudo aquilo ali. E antes do momento de curar a mulher, a palavra diz que ele prostrou-se aos pés do Senhor Jesus, rogando que entrasse na casa dele. O pedido dele era que ele entrasse na casa dele. Era esse o pedido. Nós podemos perguntar, será que o Senhor, e certamente, né, poderia sim, o Senhor poderia simplesmente dizer, vai Jairo, a sua filha já está curada. Poderia dizer isso. Mas havia ali uma necessidade, não era de uma cura apenas. E nós precisamos entender bem isso. O pastor Edson até lembrou aqui, o Senhor poderia ter curado, poderia ter levado. Poderia ter dado a ela vida, não por mais uns dias. Essa menina, Jairo, a mãe, todos já faleceram, todos. Mas poderia ter dado apenas a vida eterna. Então nós precisamos exercitar a fé. E nós vamos vendo nessa trajetória aqui que Jairo, quando ele se coloca prostrado aos pés do Senhor Jesus, pedindo que entrasse na casa dele, ele precisou aguardar, e o pastor Ronaldo até lembrou, o pastor Silésio também, de que ele, apesar de autoridade, ele ali precisou esperar. Nos lembramos, né, um companheiro nosso que já partiu para o Senhor, o pastor Gedeuti dizia assim, a fé, ela cresce no caminho da espera. Olha, ele foi aguardando e vendo o Senhor operando. No meio da multidão, uma mulher toca o Senhor Jesus e ele diz assim, de mim saiu virtude. Ou seja, o Senhor identificou ali no meio daquela multidão que alguém recebeu uma bênção que não poderia esconder. E a palavra diz que aquela mulher, não podendo ocultar-se, se identificou. E ele disse para ela, para a mulher primeiro, disse o seguinte, tem bom ânimo, filha, a tua fé te salvou. E Jairo foi ouvindo tudo aquilo ali. A tua fé te salvou, vai em paz. Depois o Senhor diz, não temas, crê somente. O Senhor foi preparando o coração de Jairo, foi preparando a família de Jairo, foi preparando a casa de Jairo. E o Senhor tem feito assim conosco também, vai nos preparando. Nós vamos vendo operações do Senhor na vida de outras pessoas. Nós vamos vendo o Senhor, nós vamos aguardando, só operando outras bênçãos. Não é que Deus, ele poderia naquela hora estar ocupado com a mulher do fluxo de sangue e não poderia operar, não. Ele é onipresente. Ele poderia estar ali na casa de Jairo, ao mesmo tempo operar sobre todas as coisas. Não teria, mas a necessidade era de Jairo, não era a necessidade do Senhor Jesus. Não era ele que necessitava estar ali para depois estar no outro lugar. Não, a necessidade era de Jairo, a necessidade é nossa de entender Jesus.

0: pela fé, o Senhor pode operar sobre todas as coisas.
1: Glórias a Deus.
0: E aqui diz, não temas, crê somente. Interessante a expressão, né? Crê somente e mais nada. Você não precisa acrescentar nada à sua fé. Você não precisa acrescentar outras pessoas, outros entendimentos. É crer somente. Crer que Ele pode todas as coisas. Que tudo é possível ao Senhor. Então, quando Ele entra, depois Ele toma uma outra atitude. Entrando em casa, ninguém deixou entrar, senão a Pedro, Tiago, João. Ou seja, quem entrou naquela casa junto com ele foi a igreja. A igreja, o ambiente que o Senhor opera, que o Senhor, no corpo, o sangue circula, a operação do Senhor ela acontece. E ele disse, não choreis, agora o ambiente está tudo preparado. Cria somente a fé, a experiência vista. Ele diz, agora não chores, não. Não chores. Não está morta, mas dorme. Vejam que há todo um preparo para nós, para o coração do homem, receber a benção. E ele disse, levanta-te, menina. E a palavra diz assim, no verso 56, e seus pais ficaram maravilhados. Veja, irmãos, não foi uma experiência só para Jairo, só para a menina, para Jairo e para a menina, foi para a família. Os pais ficaram maravilhados. O pedido de Jairo, entra na minha casa, Senhor. E nós podemos dizer, Senhor, entra na minha casa. Quando o Senhor entrou na casa de Zaqueu, né, pastor Edson? Hoje veio salvação a esta casa.
1: É.
0: O Senhor quer entrar na sua casa, na minha casa, na vida de cada um de nós, operar todas as coisas e mais particularmente, precisando lembrar que nós precisamos estar preparados com experiências com o Senhor, com a presença do Espírito Santo, para sermos templo do Espírito Santo, onde Deus ele entra para operar esta bênção, temos aprendido na Escola Bíblica Dominical.
1: É interessante, só reforçando o que Aníbal colocou, né, que essa é a experiência do servo. Enquanto você está no período ali, você já buscou o Senhor Jesus, você crê que Ele vai atender o seu pedido, mas naquele intervalo ali, o céu ele vai te dando demonstração de poder que há sobre aquele que você clamou, que é o Senhor Jesus, né? Então, o servo ele vive essa experiência, mesmo quando até a sua necessidade ser suprida, na igreja, na sua própria vida, nós vamos vendo claras demonstrações do poder de Deus em favor das nossas vidas. Nós queremos que aquilo que nós pedimos seja atendido, e ele vai ser atendido no tempo do Senhor. Mas até isso acontecer, você vai vendo que Deus está curando dentro da sua igreja, ou seja, o Deus, aquele que eu pedi, ele tem poder para fazer, porque ele acabou de fazer quem está aqui do meu lado. Ele acabou de fazer com o irmão do meu grupo de assistência. Ele acabou. Então, enquanto muitas vezes para alguns pode gerar uma expectativa, que eu acredito que Jairo possa ter passado por isso, né? Chega logo na minha casa. Mas nesse trajeto, o Senhor vai nos dando mais e mais provas que aquele que nós recorremos, ele tem poder para operar, porque ele operou um milagre. Eu pedi um milagre. Deus ainda não operou um milagre na minha vida, mas Deus já operou numa mulher ali, né? Foi que Jairo viu. E isso fortalece a fé, que é o que nós temos falado nessa manhã, a fé. Porque Deus não é Deus seletivo, né? Ah, você tem direito? Não. Mas ele tem um tempo, mas é a clara demonstração que ele tem poder sobre todas as coisas e a sua hora vai chegar para... Que você seja alvo, seja beneficiado da ação milagrosa de Jesus.
2: Ele tem o controle, né, de toda a situação. O diácono Anderson, lá de Jundiaí, São Paulo, disse assim, Jairo recebeu uma informação, não incomodes o mestre, a sua filha está morta. Mas ele também recebeu uma outra informação de Jesus, não temas, crê somente. E ele então escolheu dar ouvido à voz do Senhor. Boa colocação.

0: Muito bom.
1: É a realidade que o pastor Edson falou, né?
0: Sim.
1: Realidade mudada.
0: Sim,
1: né?
0: Sim.
1: A realidade era aquela.
0: Sim. Né? A Ariete Rangel, de Torino, na Itália, ela pede oração pela sua sobrinha Casra, que mora aí no Brasil, mora aqui no Brasil, e vai passar por um parto de cesárea daqui a pouquinho. Então vamos estar orando. Vamos estar orando pela. O nome é diferente, né? Casra. Casra.
1: Lembrando que hoje é aniversário também da tia Joselice, hein?
0: Ah, que Deus abençoe. Deus abençoe. Um abraço, nossa querida tia Joselice. Falar aniversário, quem está aniversariando também é a Esther Noemi. Ela tem 15 anos, ela mora em Ganhuns, em Pernambuco. Está aniversariando hoje. Parabéns, Esther. Tá bom? Deus te abençoe, viu?
2: Pastor, só fazer uma inserção rápida aqui.
0: Não. Dois minutinhos, nós temos.
2: Vou fazer bem rapidinho aqui. Só em cima de uma fala que o pastor Aníbal trouxe aqui para nós, acerca da igreja presente, né? Perceba uma coisa. Jesus, ele precisava de Pedro, Tiago e João para curar, para ressuscitar aquela menina. Mas fez questão de levá-los lá dentro. Tirou, uma questão prática para nós, né? Tirou todos para fora. Às vezes está passando por um problema e você traz ao conhecimento de pessoas que não têm vida de oração. Quando nós pegamos Pedro, Tiago e João, podemos dizer que é um grupo de intercessão. Porque esses mesmos três estavam no monte, vendo a transfiguração do Senhor em outro momento. Então, às vezes, tem um problema acontecendo, aí crê somente, né? Mas aí você está crendo, mas está levando para quem não vai te ajudar em oração, e aquilo vira uma situação que não deveria, uma proporção que não deveria. Mas quando você leva diante do Senhor, traz para o corpo, para a igreja, há um grupo de intercessão que vai orar, o pastor vai administrar, pedindo-lhe uma direção do Senhor, né? Trazendo aquilo que é prático para nós, como igreja, como corpo, como o pastor Aníbal disse. Eu achei interessante isso, ele tira, fala, tira, isso aqui não tem jeito, não tem consolo, isso aqui não tem solução, o que é que vai resolver? Traz os homens de oração, eu vou entrar na sua casa, o grupo de intercessão orando, a igreja presente, o Senhor vai dar uma bênção no corpo e Deus vai operar um milagre. Então, se você deixar aqui, o João fala bem assim, ó, se me calo, não é isso? Se me calo,
0: a
2: minha dor não cessa, se eu falo também. Então, às vezes não, né? É crer somente, precisamos sempre ter isso em mente. O Senhor nos deu toda uma estrutura. Há um grupo de intercessão, há um ministério, a igreja, corpo. Tira tudo aquilo que não tem compromisso com as coisas celestiais, aquilo que está zombando. Aquilo, é isso mesmo. Você vai chegar, vai levar um problema para um vizinho que é ímpio, vai virar uma fofoca no bairro às vezes.
1: Pastor Celeste, com o mundo de mídia hoje, tanta gente gosta de publicar tudo.
2: Exatamente.
1: No Instagram e coloca problema. Eu estou chorando, eu estou sorrindo, aquele negócio todo. Externa tudo e a dor não cessa.
2: E vai olhar para as pessoas e vai dizer assim, ó, e é servo do Senhor e está passando por isso aí. Mas quando você leva aos pés do Senhor, traz a solução.
0: Um minutinho para a gente passar aqui para a TV Manaim. Já estamos encerrando, são 6 horas 58 minutos e 30 segundos. Vou pedir aqui ao pastor Edson Souza para que esteja orando pelos nossos irmãos, que nós pedimos orações aqui, e também aos irmãos, que certamente o pastor vai acrescentar ali. Vou pedir aos pastores que possam pôr as mãos, por favor, feche seus olhos, é momento de oração.
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1: Eu vou fazer a citação dos irmãos que pediram oração. Saúde, nós temos a irmã Daia, a irmã Marilza, o diácono José Luiz, pastor André Elievore, a nossa irmã Zezilda, nós temos também aqui a Giane, Daniela, nós temos a Natália, Maria Lúcia, Pedro, a criança, que precisa de uma bênção também na sua saúde. Temos aqui a nossa irmã Joelma da Vitória, a nossa irmã Silvia lá de Massachusetts, pastor José Mendes, que está em viagem, Carlos Nunes, Marcelo, que fez cirurgia, está em recuperação, Alfabíola, teve um AVC, está internada, Gilda, fará cirurgia amanhã, a Nina está em recuperação, a Casara também, que precisa de uma bênção, e muitos outros. Vamos orar ao Senhor. Soberano Deus, pelo poder do sangue de Jesus,

Nós clamamos a Ti por todos estes irmãos que precisam de uma intervenção Tua. Uma palavra do Senhor quanto à sua saúde. Venha, Senhor, ao encontro destes irmãos, a palavra de poder, o cuidado do Senhor para assisti-los em toda necessidade, para mudar diagnósticos, para mudar realidades e para fazer cumprir, acima de tudo, o plano do Senhor, e que nestes corações necessitados a fé viva permaneça e seja base para todas as decisões. Que a fé no Senhor seja inabalável. Faz essa obra, cuida da saúde dos nossos irmãos, cuida das viagens, cuida das necessidades dos lares e decreta a tua vitória. Te glorificamos, ó Deus, pelos nossos irmãos que completam mais um ano de vida. Nossa irmã Josenice, pastor Knaipe, a Esté. Senhor, glorificamos porque até aqui o Senhor os tem ajudado e eles são testemunhas do teu poder. Recebe-se a nossa oração, abençoe todo o teu povo, pois oramos crendo em nome de Jesus. Amém. Amém.

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1: Você já parou para pensar que alguns dos alimentos que fazem parte do seu dia a dia podem estar silenciosamente enfraquecendo seus dentes? Não estamos falando apenas de doces ou refrigerantes, que são os vilões mais conhecidos. A verdade é que há uma série de outros alimentos e hábitos alimentares que ao longo do tempo podem causar danos sérios, mesmo que você escove os dentes direitinho. Você sabia que mesmo os refrigerantes, as versões zero açúcar, também podem ser prejudiciais aos seus dentes? Isso acontece porque o problema não está só no açúcar, mas também na acidez. A acidez desgasta o esmalte dos dentes, a camada protetora externa. Com o tempo, esse desgaste pode deixar os dentes mais sensíveis. Se possível, use um canudo para minimizar o contato com os dentes. Doces, em geral, são conhecidos por contribuírem com o surgimento de cáries, mas os maiores vilões são aqueles que grudam nos dentes, como balas de caramelo, chicletes com açúcar, jujubas e até frutas secas como damasco e uva passa. Já as balas duras, além de terem muito açúcar, ainda colocam em risco a integridade dos dentes por causa da força que fazemos ao morder. Muita gente já quebrou um pedaço de dente por causa de uma inocente bala. Bebidas e alimentos escuros como café, molho shoyu e até o açaí podem manchar os dentes ao longo do tempo.
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1: Eu saúdo a todos com a paz do Senhor Jesus. Palavra do Senhor para os nossos corações encontra-se no Evangelho de Lucas, no capítulo 8, versículo 49, que nos diz assim: estando ele ainda falando, chegou um dos príncipes da sinagoga, dizendo: a tua filha já está morta, não incomodes o mestre. Jesus, porém, ouvindo, respondeu-lhe, dizendo: não temas, crê somente e será salvo. Palavra do Senhor para os nossos corações nos fala da experiência de um homem chamado Jairo, príncipe da sinagoga. Este homem, ele tinha uma filha, a palavra nos fala que de 12 anos, que estava enferma. E Jairo, ele vai até o Senhor Jesus e roga ao Senhor uma bênção para sua filha. E Jesus, ele ouve ali o pedido de Jairo e vai ao encontro daquela menina, na casa de Jairo. E aconteceu que, quando o Senhor Jesus estava indo para a casa de Jairo, uma mulher o tocou, e essa mulher foi curada. Jesus parou para atendê-la, para dialogar com ela. E a palavra nos fala que quando encerra-se ali o diálogo da mulher com o Senhor Jesus, chega um do príncipe da sinagoga, da casa de Jairo, e diz para ele que a sua filha havia morrido. A tua filha já está morta. Não incomodes o mestre. Interessante, aquele homem que estava responsável de trazer a notícia da morte da filha de Jairo, ele usar essa expressão, dizendo, né, que a menina já havia morrido, e que não era mais para ele incomodar o Senhor Jesus, como se a necessidade de Jairo, o problema de Jairo, incomodasse o Senhor. De maneira nenhuma, o homem, com as suas lutas e com as suas provas, ele incomoda o Senhor, porque o Senhor Jesus, ele tem o prazer e a alegria de ouvir o homem, de atender as suas necessidades e de resolver os seus problemas. De maneira que Jairo, ele já havia entregado a vida da sua filha ao Senhor Jesus. E quando nós entregamos ao Senhor, quando nós vamos ao Senhor Jesus e entregamos a Ele as nossas necessidades, o Senhor toma as nossas causas, os nossos problemas para Ele. Quando nós entregamos a Ele, o problema passa a ser dEle e não mais nosso. Interessante que quando aquele homem disse: a tua filha já está morta, não incomodes o mestre, quando você recebe a notícia, né, de que um familiar seu, não é, veio a falecer, a partir, a morrer, é natural a tristeza, a angústia entrar no coração, né, da pessoa, do homem. Mas isso não aconteceu com Jairo. Por quê? Porque a vida, né, da menina,

0: já estava nas mãos do Senhor, entregue por Jairo. Por isso que Jesus falou com Jairo: olha, não temas, crê somente e será salvo. Então, meus irmãos, você que nos ouve, a palavra do Senhor para a nossa vida: não temas, crê somente. E a partir daquele momento ali, Jairo recebe o Senhor Jesus na sua casa, o Senhor vai na sua casa, encontra a menina realmente morta, mas a palavra nos fala que o Senhor Jesus, ele estendeu a mão, né, e disse: menina, a ti te digo, levanta-te. E a menina se levantou, né, a vida voltou, porque aquele que crê no Senhor, aquele que confia no Senhor, que faz como Jairo fez, de entregar sua necessidade ao Senhor, o Senhor não o decepciona. Então a palavra do Senhor para as nossas vidas, nesta hora: não temas, crê somente. O seu problema, a sua luta, a sua prova, ela será resolvida quando você depositá-la aos pés do Senhor e confiar no Senhor, crer no Senhor de que Ele é a solução para a sua vida, para o seu problema. Que Deus possa nos abençoar a todos, a paz do Senhor.
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1: Solicitar visto a Portugal estando no Brasil ficará mais difícil, sobretudo para quem vive longe dos grandes centros urbanos. Isso porque, a partir de agora, os brasileiros não poderão mais enviar a documentação pelos correios e deverão realizar o pedido presencialmente nos centros de atendimento autorizados. Solicitações encaminhadas pelo sistema postal após esta data serão devolvidas. A mudança representa uma alteração significativa no procedimento de imigração que vinha sendo adotado. O objetivo, conforme declarado pelo governo português, é garantir maior eficiência e proximidade com as pessoas. De acordo com os advogados internacionalistas, com atuação em Portugal, o novo modelo traz desafios importantes para quem está em processo de migração ou planeja iniciar um pedido de visto. A exigência de presença física nas unidades de atendimento aumenta os requisitos logísticos e financeiros dos pedidos e todos os documentos apresentados agora deverão ser conferidos com ainda mais rigor do que no sistema postal anterior. Especialmente relevante é a necessidade de planejamento antecipado dos brasileiros interessados em vistos de longa duração com a suspensão do uso dos correios. Os futuros migrantes precisarão incluir no planejamento a viagem até um dos centros de atendimento presencial que estão localizados em cidades como São Paulo, Rio de Janeiro, Brasília, Salvador, Belo Horizonte, Belém, Fortaleza, Recife, Curitiba e Porto Alegre.
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2: Olá, ouvintes da Rádio Manaim. Eu sou Andréia Talma e vamos conversar com o auditor da Receita do Estado do Espírito Santo, Júlio Cardoso. O tema de hoje é: além de estudar, é importante a revisão de conteúdos para concurso?
3: A paz do Senhor, meus irmãos, ouvintes da Rádio Manaim. Gostaríamos aqui de destacar que, além de estudar conteúdos novos para o seu concurso, é imprescindível, indispensável que você separe um tempo para a revisão de conteúdos. Os editais exigem muitos conteúdos nas suas provas, às vezes 15, mais de 20 matérias já vimos editais exigindo, e cada uma dessas matérias são muitos itens, muitos tópicos, então já é muita coisa para estudar. Mas fazer as revisões periodicamente dos conteúdos é muito importante. Inclusive, tem um ditado no mundo dos concurseiros que estudar sem revisar não é estudar. Então, deve fazer parte do planejamento a revisão dos conteúdos já estudados, até porque a gente tende a ir esquecendo os conteúdos que a gente já estudou. Então, fazendo revisões regularmente, juntamente com a resolução de exercícios, você vai cada dia evoluindo no seu conteúdo, evoluindo no seu estudo. Então, separe um tempo, além de estudar, para a revisão dos conteúdos. Só reforçando que revisão não é estudar tudo novamente. É ver aqueles principais pontos que você destacou, resumos que você fez. Então, deve fazer parte da sua jornada de estudo a revisão de conteúdos. Se você precisar de alguma ajuda, pode mandar mensagem através do nosso Instagram, @profjuliocardoso. Vai ser um prazer manter contato com os irmãos. A paz do Senhor.
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1: Com a decisão sobre o fechamento dos supermercados aos domingos no estado do Espírito Santo, o setor espera um aumento de movimento nos outros dias da semana. Por isso, algumas medidas podem ser tomadas para melhor atender os clientes. Uma delas é o horário de atendimento ampliado durante a semana para compensar os domingos não abertos. Segundo a Associação Capixaba de Supermercados, cada supermercado tem autonomia para decidir como implementar mudanças após a medida. Os estabelecimentos podem decidir entre abrir mais cedo ou fechar mais tarde. Porém, isso depende da decisão de cada empresa, sempre respeitando a legislação. A mudança, que vale até outubro deste ano, foi definida em novembro do ano passado, em uma convenção coletiva de trabalho firmada entre representantes dos trabalhadores e das empresas do setor. Em outubro deste ano, será feita uma nova avaliação para determinar renovação ou não da medida, que também inclui fechamento de lojas de material de construção. É importante destacar que a medida não proíbe a abertura dos estabelecimentos, mas veda o trabalho de empregados aos domingos. Dessa forma, pequenos comércios familiares, como mercearias de bairro, quitandas e hortifrutis, podem funcionar normalmente, desde que apenas membros da família atuem no atendimento. Padarias e farmácias não entram na regra, pois pertencem a outras categorias. Se as empresas insistirem em abrir aos domingos com funcionários, poderão ser multadas.
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1: A agência norte-americana responsável por regular alimentos e produtos de saúde aprovou o uso da orforgliplona, novo comprimido para tratamento da obesidade nos Estados Unidos. O novo medicamento imita a ação natural do GLP-1, o hormônio produzido no intestino durante a alimentação, melhora a secreção de insulina pelo pâncreas. O GLP-1 atua no cérebro, reduzindo o apetite e também no sistema digestivo ao retardar o esvaziamento do estômago. A dosagem inicial é de 0,8 miligramas. Após pelo menos 30 dias, ela deve ser aumentada para 2,5 miligramas e depois de mais de 30 dias para 5,5 miligramas. A dosagem pode ser aumentada ainda para 9 miligramas, 14,5 miligramas ou 17,2 miligramas após pelo menos 30 dias em cada nível, com base na resposta ao tratamento e na tolerabilidade. A orforgliplona é o segundo comprimido diário para a perda de peso a chegar ao mercado dos Estados Unidos. O comprimido leva a quantidades comparáveis de perda de peso em pessoas com obesidade. A FDA aponta que o novo comprimido pode gerar efeitos colaterais como náuseas, constipação, vômitos, dispepsia, dor abdominal, distensão abdominal, gases, doença no refluxo gastroesofágico, fadiga, dor de cabeça e queda de cabelo. A dose mais baixa do medicamento custa $149.
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1: O Espírito Santo teve a sua primeira cirurgia cardíaca robótica realizada no dia 8 de abril deste ano. O procedimento aconteceu no Hospital Meridional, em Cariacica, e foi conduzido com o auxílio da plataforma robótica da Vinci, considerada uma das mais avançadas para procedimentos cirúrgicos de alta complexidade. Segundo o cirurgião cardiovascular Melchior Luiz Lima, o procedimento é realizado por meio de pequenas incisões no tórax, por onde são introduzidos os braços robóticos e uma microcâmera de alta definição. Com isso, a tecnologia possibilita maior delicadeza nos movimentos, melhor visualização das estruturas cardíacas e menor agressão aos tecidos, o que favorece uma recuperação mais rápida e um menor risco de complicações. As cirurgias cardíacas estão entre os procedimentos mais complexos da medicina, isso porque exige uma equipe altamente especializada, suporte técnico avançado e protocolos rigorosos de segurança. Além disso, as doenças cardiovasculares continuam sendo a principal causa de morte no Brasil. Segundo dados da Sociedade Brasileira de Cardiologia, mais de 400 mil brasileiros perderam a vida em razão de problemas do coração, o que representa uma morte a cada 90 segundos. Por isso, a realização de cirurgias robóticas representa um passo importante para a saúde vascular.
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4: Na Previdência Social, o filho maior com invalidez ou deficiência pode ter direito à pensão por morte dos seus pais. Isso significa que, mesmo sendo maior de 21 anos, o filho pode ter direito à pensão por morte desde que a invalidez ou a deficiência tenha surgido antes dos seus 21 anos de idade. Nesses casos, a dependência econômica é presumida por lei.

seja, não é necessário comprovar a dependência financeira dos pais. Se ambos os pais forem segurados do INSS, pode ser possível receber pensões decorrentes de cada um deles, conforme a situação individual. O reconhecimento da condição de invalidez depende de avaliação médica e análise da documentação pelo INSS. Por isso, conhecer essa regra é fundamental para garantir a proteção previdenciária da família.

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Saudamos a todos os irmãos e amigos com a paz do Senhor Jesus. Nós temos uma palavra para você nesse momento, para o senhor, para a senhora, uma palavra sobre a evangelização de uma samaritana. Como Jesus fez para alcançar aquela mulher? Existem mistérios na palavra que, às vezes, entendemos quando o senhor vai revelando o que ele quer falar, né? Aqui nós vemos que o texto em João 4, versículo 10, vou ler somente um versículo para que possamos contextualizar todo o texto. Diz assim: Jesus respondeu e disse: se tu conheceras o dom de Deus, e quem é que te diz, dá-me de beber, tu lhe pedirias e daria água da vida. Interessante que Jesus ofereceu para aquela mulher água da vida, né? Que era ele mesmo, a água da vida, né? Aqui nós vemos que o texto, no início do capítulo 4, ele se falando, era necessário Jesus passar por Samaria. Tem coisas que são necessárias acontecer na nossa vida, na nossa família, coisas que às vezes não queremos, né? Mas como diz a palavra, tudo contribui para o bem daqueles que amam a Deus, são chamados pelo seu decreto. Jesus era necessário passar por Samaria. Meu irmão, meu amigo, quem sabe isso que aconteceu com você ou está acontecendo, é necessário acontecer com você, para que esse encontro você tivesse com o Senhor Jesus, né? E aqui nós vemos que Jesus, ao chegar naquele poço, ele ficou desesperado. Daqui a pouco chegou aquela mulher. Jesus falou: dá-me de beber. E aquela mulher falou:

Como é que tu, sendo judeu, pede água para eu que sou samaritana? Porque os judeus não conversavam com os samaritanos. Tinha um problema antigo, que os samaritanos casaram com povos que os judeus não aceitavam. Então ficou aquele conflito entre aquelas duas situações, duas nações ali, podemos dizer, duas nações, dois tipos de pessoas de Israel. O que acontece? Jesus pediu água, e nós vamos observar no texto, aquela mulher chegou meio-dia. Meio-dia, normalmente as mulheres chegavam, pegavam água pela manhã ou à tarde, mas já chegou no horário separado, no horário diferente. Por quê? É ter um encontro a sós com o Senhor Jesus. Muitas vezes o Senhor promove momentos para termos um encontro com Ele, encontros que Ele fala conosco em particular, momentos a sós com o Senhor. E essa mulher, ao chegar, Jesus pede água. Ela admirou, como é que ele pede ela, ele pedir água para ela, que é samaritana, se um não conversava com o outro. Jesus não tinha esse tipo de problema, né? Tem gente que existe problema entre famílias, conflitos familiares, que Jesus nem entrou nesse conflito de judeu samaritano. O objetivo dele era alcançar aquela mulher. Certamente, depois de convertido, a mulher, certamente, ela ia viver em paz com os judeus, né? Não podia ficar essa briga a vida toda, né? E a família também é isso, Fábio. Opera na família para haver uma harmonia. E aqui o texto diz que Jesus, ele pediu água, embora não fale no texto que ele bebeu essa água, somente um motivo para evangelizar aquela mulher. O evangelista sempre arruma um motivo, uma razão para conversar com alguém, para buscar um espaço, para trazer de Jesus, né? E Jesus, ele perguntou para a mulher admirou-se, e o texto vai adiante mostrando que o Senhor Jesus, ele entregou uma revelação sobre o segredo daquela mulher, da vida dela, do seu casamento, da sua vida amorosa. E ela falou: veja que és profeta. Como é que você ficou sabendo isso? Jesus, ele não está preocupado em expor a vida de ninguém. Ele quer salvar, resgatar. Se fosse esperar algum judeu evangelizar samaritano, não ia evangelizar não, porque tinha um problema entre eles. Existe, e o texto diz que essa mulher, ela recebeu Jesus, ela largou o cântaro e foi evangelizar os samaritanos. Os samaritanos depois tiveram uma experiência com Jesus, falaram: agora nós não estamos, não é só o testemunho da mulher, nós mesmos temos visto e ouvido quem é Jesus. Eles passaram a ter uma experiência com Jesus. Sabe que às vezes o mundo samaritano foi salvo, começou a ter salvação através dessa mulher. Às vezes o Senhor salva alguém, uma família, uma pessoa de uma família, para resgatar toda uma família, né? Quantas pessoas Jesus salvou e daqui a pouco a mãe foi salva, daqui a pouco o marido, daqui a pouco os filhos, daqui a pouco os parentes. O Senhor faz muito isso, como fez com a samaritana. Através dela, alcançou os samaritanos. E sabe que acontece uma coisa? Tem famílias que ninguém consegue penetrar para evangelizar, porque eles não vão aceitar. Mas aí o Senhor faz o quê? O Senhor opera em um familiar e através dele alcança toda a família. E nós temos visto muito acontecer isso. O texto fala que Jesus, quando revelou o segredo daquela mulher, ela sentiu: tu és profeta. A profecia de Jesus, a revelação dele, não foi para expor aquela mulher, foi para que ela aceitasse Jesus, que ela recebesse Jesus na sua vida. E foi isso que aconteceu. Meus irmãos, uma coisa é muito importante, que Jesus não bebeu a água. O texto não fala se ele bebeu a água. E outra coisa, os discípulos chegaram com a comida da cidade, os discípulos tinham ido na cidade comprar comida, quando chegaram, ofereceram comida a Jesus, falou: não, a minha comida é fazer a vontade do meu Pai. Olha só, então meus irmãos, uma coisa é certa, aquela mulher, ela compreendeu que a sede dela, Jesus podia saciar, não era num poço, não era naquele momento, a sede para a vida eterna, que é o próprio Jesus, a água da vida, ele quer saciar a sua sede nessa hora. A sede da sua alma, do seu coração. E a mulher, ela saciou a sede, porque quando ela sentiu ali a bênção de Deus, ela foi anunciar aos samaritanos a bênção que ela recebeu. E eles também foram abençoados. Quem sabe, você que está sendo abençoado nesse momento, vai ser um comunicador entre a sua família. Deus vai te abençoar e abençoar a sua família através de você, saciando a sede da alma que só Jesus pode fazer, e só Ele pode satisfazer. Deus te abençoe, a paz do Senhor Jesus, você e toda a sua família. Amém.

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1: Você já parou para pensar que a boca pode funcionar como uma janela para a saúde do corpo inteiro? Muito além de dentes, alterações aparentemente simples como sangramento gengival, aftas recorrentes, mau hálito persistente ou até mudanças na língua podem ser sinais precoces de doenças sistêmicas importantes. A ciência demonstrado de forma cada vez mais consistente e o que acontece na boca não fica apenas na boca. Um dos exemplos mais conhecidos é a relação entre a inflamação da gengiva e dos tecidos de suporte dos dentes e doenças cardiovasculares. Estudos robustos demonstram que a inflamação crônica da gengiva pode contribuir para processos inflamatórios sistêmicos, aumentando o risco de eventos como infarto e acidente vascular cerebral, o AVC. Isso acontece porque bactérias presentes na boca podem entrar na corrente sanguínea e desencadear respostas inflamatórias em outros órgãos. Outro ponto importante é o diabetes. Existe uma relação de mão dupla entre diabetes e saúde bucal. Pessoas com diabetes têm maior risco de desenvolver doenças periodontal e, ao mesmo tempo, infecções gengivais podem dificultar o controle da glicemia. Ou seja, cuidar da gengiva também é cuidar do açúcar no sangue. A boca também pode revelar alterações relacionadas a deficiências nutricionais. Língua lisa, avermelhada ou dolorida pode indicar falta de vitaminas como B12, ferro ou ácido fólico. Pequenas rachaduras nos cantos da boca podem estar associadas a baixa imunidade ou deficiência de nutrientes.
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Este quadro apresentará experiências de hinos que marcaram a história da Igreja Cristã Maranata ao longo de seus 50 anos de existência. Você ouvirá agora a experiência do louvor Sonhei com Jesus esta noite. A seguir, traremos um breve relato biográfico do compositor do hino Sonhei com Jesus esta noite. O autor era exímio instrumentista e iniciou suas apresentações musicais ainda

Adolescente, na cidade de Vila Velha, estado do Espírito Santo. Desde então, passou a compor um trio seresteiro muito conhecido na cidade. E quando adulto, sua destreza e sensibilidade ao violão e cavaquinho já eram muito apreciadas pelos admiradores deste gênero musical. O autor tornou-se um dos maiores seresteiros da região e era amante das noites, o que o levou ao envolvimento com hábitos pouco saudáveis. Não raro, era encontrado nas calçadas, incapacitado pelo alto consumo de bebida alcoólica. Sua conversão ao Evangelho foi marcada pela visível transformação de sua vida. Tal mudança também foi percebida nos corinhos de sua autoria, que continham uma poesia muito simples, mas que refletiam sua experiência de salvação e o reconhecimento da sua vã maneira de viver. Em especial, Sonhei com Jesus Esta Noite foi fruto de um grande avivamento operado naquele momento vivido pela igreja e o relato da experiência de salvação do crente em Jesus. Suas composições mostraram-se como um notável testemunho para aqueles que o conheciam e serviram para alcançar muitos que desejavam experimentar aquela transformação.

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1: O SUS fará teste para diagnóstico precoce de autismo aos 16 meses. Profissionais da atenção primária vão passar a realizar o teste que detecta sinais de transtorno do espectro autista em todas as crianças com idade entre 16 e 30 meses, como parte da rotina de avaliação do desenvolvimento. A orientação consta na nova linha de cuidado para transtorno do espectro autista. A expectativa, segundo a pasta, é que as intervenções e estímulos a esses pacientes ocorram antes mesmo do diagnóstico ser fechado. A atuação precoce é fundamental para a autonomia e a interação social futura. O governo estima que 1% da população brasileira viva com transtorno do espectro autista. Dados do IBGE indicam que 71% dessa população apresentam ainda outras deficiências que, de acordo com o Ministério, reforça a necessidade de ações integradas via Sistema Único de Saúde, o SUS. A nova linha de cuidado lançada pelo Ministério da Saúde orienta gestores e profissionais de saúde sobre como deve funcionar a rede da atenção primária aos serviços especializados com foco no rastreio precoce e no início imediato da assistência. O teste de triagem identifica sinais de autismo em crianças já nos primeiros anos de vida.
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1: Quero te cumprimentar com a paz do Senhor Jesus. Que bênção é ter você aqui com a gente. Olha, hoje é segunda-feira, dia 18 de maio de 2026, segunda. Hoje é segunda, olha só que beleza. Para quem estava aguardando, né? Para você que estava aguardando pela segunda-feira, Deus abençoe a nossa semana. Deus abençoe a sua vida, a sua casa, a sua família, o seu trabalho, seus estudos, as suas responsabilidades desse dia. E eu quero aqui agradecer, fazer um agradecimento a você. O irmão Jorge ficou, eu fiquei um pouquinho sumidinho, ausente, na verdade, né, estive ausente aí na semana passada. E eu quero agradecer as orações, né, que você fez por mim. Eu peguei, infelizmente,

0: Mente uma forte gripe e a garganta inflamada, gripado. Aí eu fiquei quietinho, como diz o pessoal, né? Fiquei de molho, né? Fiquei de molho, em repouso e graças a Deus nós estamos recuperados, já estamos aqui de volta, né? De volta, 100%, 100%. E nós glorificamos ao nome do Senhor por isso. Gente, que saudade que eu tava de você, tá? Saudade mesmo. Mas agora estamos aqui de volta com saúde firme. E agradeço mais uma vez. Então, eu tô aqui me justificando porque você merece. Você merece essa justificação, essa justificativa. Você merece esse retorno. E eu quero agradecer as orações aqui dos nossos ouvintes. Você, meu amigo, você, minha amiga. Então, eu estive ausente na semana passada por isso. Forte gripe, garganta inflamada. Deu de tudo, tá? Deu de tudo.
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0: Estou de volta justamente na semana dos cultos ao meio-dia. Olha, é a semana dos cultos ao meio-dia, hein? A partir de hoje, a semana inteira, gente, a semana inteira de cultos ao meio-dia. Nós vamos orar pelos pastores ungidos e seus familiares. E você vai acompanhar aqui pela Rádio Manaim, pela nossa TV Manaim. Logo mais, ó, espalha aí. Isso.

0: Muito bem. Olha, quero te lembrar mais uma vez que é a semana de culto ao meio-dia. Nós tivemos a primeira semana, né? A primeira semana em oração pelos pastores ungidos, os seus familiares. É um mês. Estamos orando aí pelos ministérios. Tivemos a primeira semana das madrugadas, lembra? Pois é. Período ali das madrugadas que aconteceu de 4 a 9 de maio. De 4 a 9 de maio. Depois tivemos a segunda semana, de 11 a 16. Semana passada, né? Os jejuns. E agora estamos entrando na terceira semana de hoje, dia 18 de maio. De hoje, segunda-feira até sábado, dia 23 de maio. É o período aí dos cultos ao meio-dia. Transmissão pela Rádio Manaim, pela TV Manaim. E você vai acompanhar pelas nossas multiplataformas a partir de hoje até sábado. Então, ore, divulgue, compartilhe o link aí no YouTube. O link no YouTube está liberadíssimo para você compartilhar, que é muito importante. Então, você já pode ir compartilhando aí o nosso link dos cultos ao meio-dia. Fale, comunique a sua igreja, comunique aí os irmãos aí da sua região, da sua cidade, no Brasil, aí no exterior, nós estaremos transmitindo pelas nossas multiplataformas os cultos ao meio-dia. Você vai acompanhar a gente no YouTube. No YouTube estaremos aí ao vivo com o nosso culto ao meio-dia e você vai poder nos ajudar também a evangelizar. Compartilhe o nosso link para que muitas pessoas também sejam alcançadas aí pela palavra de Deus. Então começa hoje, hein, gente? Começa hoje os cultos ao meio-dia. 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
0: 10:19. Nome desse hino? Oração do Pastor.

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1: Você já parou para pensar em como anda a saúde do seu cérebro? Não estou falando de exames caros ou nomes difíceis. Estou falando de memória, sono, humor. Porque quando o cérebro não vai bem, nada vai bem. Cuidar da mente é tão importante quanto cuidar do coração. E na prática, isso começa por atitudes bem mais acessíveis do que parece. A verdade é que a gente aprendeu a prestar atenção.

0: Então, apenas no que dói. Uma dor no peito, uma febre, uma fratura. Mas quando o alerta vem em forma de esquecimento, irritação, ansiedade constante ou sono quebrado, a gente costuma culpar o excesso de trabalho, os filhos, a idade, até a vida. Daí o cérebro vai ficando de lado. Mas cuidar da mente é muito importante porque é ela quem comanda tudo. Nossas decisões, emoções, movimentos, memórias. E também é ela quem adoece quando a gente negligencia o básico, ou seja, o descanso. A alimentação. Dormir mal, por exemplo, por vários dias seguidos pode afetar sua memória, a sua capacidade de resolver problemas e até o seu humor. O sono é quando o cérebro faz sua faxina interna. Ele remove toxinas, organiza o que vivemos e ajuda a consolidar aprendizados. Quando você dorme mal, essa faxina fica pela metade. Cuidar do cérebro é um investimento silencioso. Ele não vai te mandar uma fatura no final do mês, mas pode cobrar caro no futuro.
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0: Olha, eu tava falando do culto ao meio-dia agora há pouco. Começa hoje, né? Vai até sábado, durante toda essa semana, os cultos ao meio-dia. Vou passar para você aqui algumas informações sobre os canais, para você acompanhar aqui os nossos cultos ao meio-dia, tá? Então, vou falar para você já os nossos canais para você acompanhar a gente. E por ordem alfabética, né? Você vai poder acompanhar pela TV Aberta, a cobertura nacional da TV Manaí. E você vai poder acompanhar. E já compartilhe. Então vamos lá. Em Belém do Pará, você pode sintonizar no canal 20.2. Belém do Pará, 20.2. Nós vamos transmitir o culto ao meio-dia. BH, Belo Horizonte, nós estamos aí operando no canal 31.2. Brasília, Distrito Federal. Você pode acompanhar aí com a gente em Brasília, no canal 5.2 em Brasília. Campo Grande, Mato Grosso do Sul. Em Campo Grande, você mora aí em Mato Grosso do Sul, no canal 20.2. Curitiba, no Paraná. Você de Curitiba, no canal 15.2. Aqui no Espírito Santo, Grande Vitória, hein? Estamos aí na capital. Na capital, aqui no Espírito Santo, em Vitória. Na Grande Vitória, no canal 16.2. Anota aí, 16.2. Florianópolis, Santa Catarina. Florianópolis, nós estamos aí no canal 14.2. Fortaleza, no Ceará, no canal 16.2. 16.2 em Fortaleza. Então, eu passei para você que a primeira etapa, né? Desses estados, dessas capitais, que nós estaremos transmitindo o culto ao meio-dia pela Rádio Manaí, pela nossa TV Manaí, a nossa cobertura. Daqui a pouco vou dar sequência, eu vou passar para você a segunda parte aqui das capitais que nós vamos transmitir. Nós vamos falar sobre Goiânia, João Pessoa na Paraíba, Maceió, Natal, Rio Grande do Norte, Palmas, Tocantins, Porto Alegre, Recife, Rio de Janeiro, Salvador, São Paulo e Teresina do Piauí. Daqui a pouco eu falo dessas capitais.
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0: 37, hoje segunda-feira, dia 18 de maio de 2026. Olha, vamos parar aqui rapidamente a programação para trazer para você uma informação, uma nota de falecimento. É com pesar que comunicamos o falecimento do nosso irmão Giovanni Silva. Faleceu nesta madrugada, o nosso irmão Giovanni Silva. Ele passou mal pela madrugada, mas não resistiu e faleceu. E é com pesar que nós comunicamos o falecimento do nosso irmão Giovanni Silva. O culto de passamento e chegada do corpo serão informados em breve, e estejamos em oração para que o Senhor possa confortar a família. E o culto será na Igreja Cristã Maranata, Praia da Costa 3, a Igreja do Moby Dick, em Vila Velha, Praia da Costa 3. Então os irmãos estejam em oração. O Giovanni Silva, depois você dá um Google. Giovanni Silva foi um atleta da década de 80 e 90, um ex-jogador de futebol, e que teve uma experiência com Deus, uma experiência com o Senhor. Estava caminhando na presença do Deus vivo, fazendo parte, membro da Igreja Cristã Maranata, um servo do Senhor, sua família também. E pedimos a você, meu irmão, a você, minha irmã, para poder estar em oração, no clamor, para que Deus possa confortar, consolar os familiares neste momento difícil. Mais uma vez, queremos deixar aqui, é com pesar, e comunicamos o falecimento do nosso irmão Giovanni Silva. E o culto de passamento e chegada do corpo serão informados em breve. E estejamos em oração para que o Senhor conforte a família. Comunicado da Igreja Cristã Maranata, a Igreja Praia da Costa 3, a Igreja do Moby Dick. 10h39.
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Olha, e hoje tem culto a meio-dia. Começa hoje os nossos cultos durante toda essa semana em oração pelos pastores ungidos e os seus familiares. Participe com a gente pela Rádio Manaim, pela TV Manaim. Eu falei agora há pouco sobre os canais que nós vamos transmitir na TV aberta, tá? Falei sobre Belém do Pará, Belo Horizonte, BH, Brasília, Campo Grande, Mato Grosso do Sul, Curitiba, Espírito Santo, Florianópolis e Fortaleza. Na sequência aqui, vamos falar para você agora sobre Goiânia. Dando sequência, Goiânia, Goiânia, Goiás. No canal, vamos transmitir no canal 23.2. 23.2 aí para Goiânia, em Goiás. João Pessoa, Paraíba, no canal 4.2. 4.2 em Goiânia. É, aliás, João Pessoa na Paraíba, canal 4.2. João Pessoa na Paraíba, 4.2. Maceió, Alagoas, canal 16.2. 16.2 em Maceió, Alagoas. Natal, você que mora em Natal, aí na capital, Rio Grande do Norte, canal 15.2, 15.2. Palmas, Tocantins, canal 5, canal 5.2. 5.2 para Palmas, Tocantins.

0: Alegre, os irmãos aí do sul do Brasil, Rio Grande do Sul, 55.2. Em Recife, Pernambuco, aí na capital, Recife, canal 48.2. Rio, os irmãos do Rio de Janeiro, aí na capital, 32.2. Salvador, Bahia, em Salvador, no canal 36.2. São Paulo, capital. Na capital, em São Paulo, 17.2. 17.2 em São Paulo. Você que está em Teresina, aí no Piauí, nós estamos operando, estaremos transmitindo o culto ao meio-dia no canal Teresina do Piauí, 19.2. 19.2. E quero ressaltar, mais uma vez, esses canais que eu liberei, que eu falei aqui para você, esses canais, você pode sintonizar na TV aberta, tá, gente? TV aberta, cobertura nacional da TV Manaim. E será um prazer ter você aqui com a gente logo mais, participando aí dos cultos ao meio-dia, desse culto ao meio-dia de hoje, segunda-feira, abertura hoje. E vamos até sábado. Vamos transmitir no YouTube. No YouTube já está liberado aí o link. Compartilhe o link aí para sua igreja, para os irmãos, para o pessoal do seu trabalho, para o pessoal aí, ó, da sua escola, da faculdade, para aquele amigo, aquela amiga que você está evangelizando, é momento de evangelizar, né? Então compartilhe o link aí do culto ao meio-dia também no YouTube.
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0: 10h54.

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1: A longa espera por uma consulta médica especializada pelo SUS ainda faz parte da realidade de milhares de pessoas em todo o Brasil. Em algumas especialidades, como psiquiatria, neurologia e pediatria, não é raro que o tempo de espera ultrapasse um ano. Para tentar reverter o cenário de longas esperas por consultas médicas especializadas, o Estado do Espírito Santo tem a esperança na tecnologia como forma de ampliar o acesso e encurtar distâncias. Uma das principais estratégias tem sido a expansão das teleconsultas, que, segundo a Secretaria Estadual de Saúde do Espírito Santo, estão hoje presentes em cerca de 90% dos municípios capixabas e englobam 18 especialidades médicas. As salas são instaladas dentro das unidades básicas de saúde. A consulta é feita por videoconferência com o médico, que pode estar em qualquer parte do país ou até mesmo do mundo, desde que fale português. De acordo com a CESA, a meta é levar atendimento a quem mais precisa, especialmente em regiões onde há escassez crônica de especialidades. Todo mês, cerca de 6 mil teleconsultas. A meta é dobrar. Em média, são realizadas entre 5 e 6 mil teleconsultas por mês na Grande Vitória. Mas a capacidade do sistema permite dobrar esse número. Segundo o Estado, neste ano, estão previstas 1,25 milhão de consultas e 670 mil exames especializados.
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1: Olha, muito bom dia a você que está aí acessando o nosso site radiomanaim.com.br e mandando aqui o seu bom dia. É só você clicar no link onde está escrito ali, ó, interatividade. Pronto, clicou, mandou. Aí vai aparecer para você ali o link em participação ao vivo. 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

0: Né? A Cátia Araújo está em Campo Grande, no Rio de Janeiro. Um abraço ao nosso povo aí de Campo Grande, no Rio de Janeiro. Irmão Jorge, glória a Deus pela sua recuperação. Eu já estou aqui me preparando para o culto ao meio-dia. Amém. Estaremos juntos daqui a pouco, né, minha irmã? Culto ao meio-dia. A hora passa tão rápido, diz aqui a nossa irmã Cátia. É verdade. Minha irmã, obrigado por ter orado por mim também. Estamos aqui, graças a Deus, recuperados, né? Como já disse aqui na abertura aqui do programa Viva o Rei, semana passada fiquei doente, né? Fortemente gripado, garganta inflamada, mas já estamos recuperados. Louvado seja Deus por isso. E agradeço mais uma vez aí as orações dos nossos irmãos. Uliana Santos, Abel Figueiredo no Pará, um abraço ao nosso povo aí no Pará. Um abraço a você, Deus abençoe. Aparecida Pires, Passatempo, Minas Gerais. Irmão Jorge, glória a Deus por ter voltado aí ao microfone da Rádio Manaim. Eu até te perguntei na semana passada, né? Eu imaginei que estivesse gripado, é isso mesmo. Um abraço, minha irmã, Deus abençoe. Obrigado, Aparecida, pelas suas orações, obrigado. Um abraço aqui para Noemi. A Noemi completou 15 anos, está glorificando aí ao nome do Senhor. Da Igreja Maranata de Garanhuns, em Pernambuco. Um abraço a você, Noemi. Completou aí 15 anos. Está glorificando ao nome do nosso Deus. Olha, bom dia para Cida. Tudo bem, minha irmã? Cida Silva. A Cida é de Governador Valadares, tá, gente? Tá ligada aqui na Rádio Manaim. Bom dia também para nossa amiga Celeste. Tudo bem, Celeste? Bom dia, minha amiga. Um abraço a você. Um abraço a você, Celeste, um abraço a todos aí de Vitória, aqui no Espírito Santo. Tá ligada na Rádio Manaim, tá na capital, em Vitória. Isabel Cabral, tudo bem, Isabel? Um abraço ao nosso povo da Igreja Maranata aí de Campina Grande. Campina Grande, na Paraíba, tá ligadíssima também aqui na Rádio Manaim. Deus abençoe. Pessoal de Campina Grande aí na Paraíba. O Álvaro, tudo bem, Álvaro? O Álvaro diz assim, um abraço aos irmãos de Santa Cruz, Cabralha. Eu conheço Santa Cruz, Cabralha, aí na Bahia. Irmão Jorge, seja bem-vindo mais uma vez, novamente. Eu achei que você estava de férias, mas a verdade era um problema de saúde. Estamos de volta, Álvaro, estamos de volta. Obrigado pelas orações, Álvaro. Um abraço ao nosso povo aí de Santa Cruz, Cabralha. Já tive a oportunidade de passar aí, já de conhecer. Um abraço ao nosso povo aí de Cabralha. Um abraço a você, que Deus abençoe os queridos irmãos que estão sintonizados aqui com a gente. Agora, 11:05.
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1: Olha, você tá ligado aqui na Rádio Manaim, agora 11h14. Daqui a pouco, às 11h20, tem Palavra Viva. E olha, logo mais, hein? Logo mais tem um culto ao meio-dia para você acompanhar pela Rádio Manaim. Estaremos juntos nas nossas multiplataformas. Ore e compartilhe o link do

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1: O Detran do Espírito Santo passou a aceitar assinaturas digitais nos processos de transferência de veículos. As transferências de veículos passam a ser aceitas em dois tipos de modalidade de assinatura: pelo aplicativo Carteira

0: digital de trânsito e pelo sistema homologado junto ao Conselho Regional de Despachantes Documentalistas. O DETRAN ressalta que essa facilidade está disponível para donos e futuros donos de veículos com documentos emitidos a partir de 4 de janeiro de 2021, data em que o antigo certificado de registro de veículo foi substituído pela versão digital. Para realizar a transferência pela carteira digital, basta assinar digitalmente a autorização para transferência de propriedade de veículos e tanto vendedor como comprador, que também é validada por meio da biometria facial. O DETRAN orienta que para consolidar a venda é importante que após as assinaturas, o novo dono realize a vistoria em uma empresa de vistoria veicular e posteriormente agende atendimento em uma das unidades do DETRAN para realizar a transferência do veículo ou se utilize dos serviços de um despachante. Pelo Conselho Regional de Despachantes Documentalistas, as assinaturas passarão por uma verificação que inclui a leitura de QR Code, validação biométrica e georreferenciamento. Posteriormente, o veículo deverá passar por uma vistoria em uma empresa de vistoria veicular para que assim o despachante possa finalizar o processo de transferência do veículo.
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1: Eu saúdo a todos com a paz do Senhor Jesus. Palavra do Senhor para os nossos corações encontra-se no Evangelho de Lucas, no capítulo 8, versículo 49, que nos diz assim: estando ele ainda falando, chegou um dos príncipes da sinagoga, dizendo: a tua filha já está morta, não incomodes o mestre. Jesus, porém, ouvindo-o, respondeu-lhe, dizendo: não temas, crê somente e será salvo. Palavra do Senhor para os nossos corações nos fala da experiência de um homem chamado Jairo, príncipe da sinagoga. Este homem, ele tinha uma filha, a palavra nos fala que de 12 anos, que estava enferma. E Jairo, ele vai até o Senhor Jesus e roga ao Senhor uma bênção para sua filha. E Jesus, ele ouve ali o pedido de Jairo e vai ao encontro daquela menina, na casa de Jairo. E aconteceu que, quando o Senhor Jesus estava indo para a casa de Jairo, uma mulher o tocou, e essa mulher foi curada. Jesus parou para atendê-la, para dialogar com ela. E a palavra nos fala que quando encerra-se ali o diálogo da mulher com o Senhor Jesus, chega um do príncipe da sinagoga, da casa de Jairo, e diz para ele que a sua filha havia morrido. A tua filha já está morta, não incomodes o mestre. Interessante, aquele homem que estava responsável de trazer a notícia da morte da filha de Jairo, ele usar essa expressão, dizendo, né, que a menina já havia morrido e que não era mais para ele incomodar o Senhor Jesus, como se a necessidade de Jairo, o problema de Jairo, incomodasse o Senhor. De maneira nenhuma, o homem, com as suas lutas e com as suas provas, ele incomoda o Senhor, porque o Senhor Jesus, ele tem o prazer e a alegria de ouvir o homem, de atender as suas necessidades e de resolver os seus problemas. De maneira que Jairo, ele já havia entregado a vida da sua filha.

0: ao Senhor Jesus. E quando nós entregamos ao Senhor, quando nós vamos ao Senhor Jesus e entregamos a Ele as nossas necessidades, o Senhor toma as nossas causas, os nossos problemas para Ele. Quando nós entregamos a Ele, o problema passa a ser dele e não mais nosso. Interessante que quando aquele homem disse: a tua filha já está morta, não incomodes o mestre. Quando você recebe a notícia, né, de que um familiar seu, não é, veio a falecer, a partir, a morrer, é natural a tristeza, a angústia entrar no coração, né, da pessoa, do homem. Mas isso não aconteceu com Jairo, por quê? Porque a vida, né, da menina já estava nas mãos do Senhor, entregue por Jairo. Por isso que Jesus falou com Jairo: olha, não temas, crê somente e será salvo. Então, meus irmãos, você que nos ouve, a palavra do Senhor para a nossa vida: não temas, crê somente. E a partir daquele momento ali, Jairo recebe o Senhor Jesus na sua casa, o Senhor vai na sua casa, encontra a menina realmente morta, mas a palavra nos fala que o Senhor Jesus, ele estendeu a mão, né, e disse: menina, a ti te digo, levanta-te. E a menina se levantou, né, a vida voltou, porque aquele que crê no Senhor, aquele que confia no Senhor, que faz como Jairo fez, de entregar sua necessidade ao Senhor, o Senhor não o decepciona. Então, a palavra do Senhor para as nossas vidas, nesta hora: não temas, crê somente. O seu problema, a sua luta, a sua prova, ela será resolvida quando você depositá-la aos pés do Senhor e confiar no Senhor, crer no Senhor de que Ele é a solução para a sua vida, para o seu problema. Que Deus possa nos abençoar a todos, a paz do Senhor.
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Lembrando mais uma vez que daqui a pouco nós vamos orar no culto ao meio-dia. Você vai participar com a gente, transmissão aqui pela Rádio Manaim, pela TV Manaim, pelas nossas multiplataformas. Ó, o link do culto ao meio-dia no YouTube já está liberado para você assistir, para você acompanhar.

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1: Você já parou para pensar que alguns dos alimentos que fazem parte do seu dia a dia podem estar silenciosamente enfraquecendo seus dentes? Não estamos falando apenas de doces ou refrigerantes, que são os vilões mais conhecidos. A verdade é que há uma série de outros alimentos e hábitos alimentares que ao longo do tempo podem causar danos sérios, mesmo que você escove os dentes direitinho. Você sabia que mesmo os refrigerantes, as versões zero açúcar, também podem ser prejudiciais aos seus dentes? Isso acontece porque o problema não está só no açúcar, mas também na acidez. A acidez desgasta o esmalte dos dentes, a camada protetora externa. Com o tempo, esse desgaste pode deixar os dentes mais sensíveis. Se possível, use um canudo para minimizar o contato com os dentes. Doces, em geral, são conhecidos por contribuírem com o surgimento de cáries, mas os maiores vilões são aqueles que grudam nos dentes, como balas de caramelo, chicletes com açúcar, jujubas e até frutas secas como damasco e uva passa. Já as balas duras, além de terem muito açúcar, ainda colocam em risco a integridade dos dentes por causa da força que fazemos ao morder. Muita gente já quebrou um pedaço de dente por causa de uma inocente bala. Bebidas e alimentos escuros como café, molho shoyu e até o açaí podem manchar os dentes ao longo do tempo.

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3: Na Previdência Social, o filho maior com invalidez ou deficiência pode ter direito à pensão por morte dos seus pais. Isso significa que, mesmo sendo maior de 21 anos, o filho pode ter direito à pensão por morte desde que a invalidez ou a deficiência tenha surgido antes dos seus 21 anos de idade. Nesses casos, a dependência econômica é presumida por lei, ou seja, não é necessário comprovar a dependência financeira dos pais. Se ambos os pais forem segurados do INSS, pode ser possível receber pensões decorrentes de cada um deles, conforme a situação individual. O reconhecimento da condição de invalidez depende de avaliação médica e análise da documentação pelo INSS. Por isso, conhecer essa regra é fundamental para garantir a proteção previdenciária da família.

0: Olha, gente, daqui a pouco tem culto a meio-dia, ao vivo, ao vivo. E você vai poder acompanhar com a gente pela Rádio Manaim, pela TV Manaim. Estaremos no YouTube. No YouTube você pode também acompanhar, vai poder também acompanhar. O link já está liberadíssimo. Compartilhe o link do YouTube, clique em curtir. E, é claro, compartilhe o link aí para a família, para a igreja, para aquela pessoa que está visitando, né, também aí a sua congregação, aquela pessoa que está caminhando agora, não é mesmo? Evangelize, aproveita aí para evangelizar, manda aí para os amigos do trabalho, pessoal da escola, da faculdade, aquele vizinho que você já tem orado por ele, não é mesmo? Então compartilha o link aí no YouTube que está liberado. E você vai acompanhar a gente aí na TV Manaim, pelas nossas multiplataformas, na TV. Eu já informei aqui os canais hoje mais cedo e nós estaremos transmitindo da TV aberta. E ó, para quem tem antena parabólica digital, na antena parabólica no canal 126 ou 125, tá? 126 na antena parabólica. E para quem tem o pacote completo da Sky, no canal 587. 587 no canal aí da Sky. Você pode compartilhar, levando aí, enviando essas informações para poder acompanhar a gente daqui a pouco no culto ao meio-dia. Tá chegando a hora. Nós vamos orar aí pelos pastores ungidos e os seus familiares. É a semana, começa hoje, a estreia hoje, os cultos ao meio-dia. Vamos até sábado.
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0: 11:41.

Finda-se este dia, o nome do hino, agora 11h48, horário de Brasília. Estamos chegando aqui ao final do programa Viva o Rei, de volta amanhã a partir das 10 horas da manhã. E daqui a pouquinho tem um culto ao meio-dia, você vai acompanhar com a gente no Brasil, você que está aí no exterior. O nosso culto ao meio-dia, transmissão aqui pela Rádio Manaim, pela nossa TV Manaim também.

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1: Solicitar visto a Portugal estando no Brasil ficará mais difícil, sobretudo para quem vive longe dos grandes centros urbanos. Isso porque, a partir de agora, os brasileiros não poderão mais enviar a documentação pelos correios e deverão realizar o pedido presencialmente nos centros de atendimento autorizados. Solicitações encaminhadas pelo sistema postal após esta data serão devolvidas. A mudança representa uma alteração significativa no procedimento de imigração que vinha sendo adotado. O objetivo, conforme declarado pelo governo português, é garantir maior eficiência e proximidade com as pessoas. De acordo com os advogados internacionalistas, com a atuação em Portugal, o novo modelo traz desafios importantes para quem está em processo de migração ou planeja iniciar um pedido de visto. A exigência de presença física nas unidades de atendimento aumenta os requisitos logísticos e financeiros dos pedidos e todos os documentos apresentados agora deverão ser conferidos com ainda mais rigor do que no sistema postal anterior. Especialmente relevante é a necessidade de planejamento antecipado dos brasileiros interessados em vistos de longa duração com a suspensão do uso dos correios.

0: Os futuros migrantes precisarão incluir no planejamento a viagem até um dos centros de atendimento presencial que estão localizados em cidades como São Paulo, Rio de Janeiro, Brasília, Salvador, Belo Horizonte, Belém, Fortaleza, Recife, Curitiba e Porto Alegre.
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Olha, daqui a pouco nós vamos entrar com culto ao meio-dia, atendendo uma orientação, porque nós estamos orando nesse mês pelos pastores ungidos e os seus familiares. E essa semana, a partir de hoje, dia 18 de maio, até sábado, dia 23 de maio de 2026, você vai acompanhar os cultos ao meio-dia pela Rádio Manaim, pela nossa TV Manaim, no YouTube. No YouTube está liberado para você o nosso link. Compartilhe o link aí para os amigos, para os familiares, aquela pessoa que está visitando aí a sua igreja. É o momento também de você estar evangelizando, de você ser usado. Você seja um instrumento nas mãos do Senhor, evangelize. Então, dentro de instantes aí, daqui a pouco, nós vamos entrar, faltando agora 5 minutos para o culto ao meio-dia. Dá tempo de você compartilhar o link no YouTube e de você assistir também pela nossa TV Manaim. Na TV aberta, hein? TV aberta, nós estaremos transmitindo pela nossa TV aberta para Belém do Pará, BH, Belo Horizonte, Brasília, Campo Grande, Mato Grosso do Sul, Curitiba, Espírito Santo, Florianópolis, Fortaleza, Goiânia, João Pessoa, na Paraíba, Maceió, os irmãos aí de Maceió, Alagoas, Natal, Rio Grande do Norte, Palmas, em Tocantins, Porto Alegre, Recife, Rio de Janeiro, Salvador, os irmãos aí na capital, em São Paulo, Teresina, no Piauí. Nós estamos com os nossos canais para você acompanhar na TV aberta, é a cobertura nacional da TV Manaim. Também você pode sintonizar no canal 126, para quem tem antena parabólica, no canal da antena digital 126. E para quem tem o pacote completo da Sky, nós estamos no canal 587 da Sky. Amém? Então já, em 4 minutos, o nosso culto ao meio-dia. Esteja em oração, essa mesma reverência e buscando ao Senhor.

0: Glória a Jesus. Muito bem. Meio-dia em ponto aqui no horário de Brasília, meio-dia em ponto. Hoje, segunda-feira, dia 18 de maio de 2026. A partir de hoje até sábado, dia 23 de maio, durante toda essa semana você vai acompanhar conosco os cultos ao meio-dia, em oração pelos pastores, ungidos e seus familiares. É um mês que estamos orando pelos pastores. E hoje, a partir de hoje, estaremos juntos nos cultos e você pode compartilhar o nosso link para as famílias, para os amigos, para aquela pessoa que você já tem orado. Compartilhe o link aí no YouTube e nós estamos transmitindo a partir de agora. Estamos em rede pelas nossas multiplataformas. Você que está no Brasil, você que está no exterior, eu te convido para poder participar conosco deste culto. Hoje eu estou recebendo aqui o pastor Silvano Rangel, que fará a abertura aqui do nosso culto, a nossa estreia durante toda essa semana. Pastor, seja bem-vindo à paz do Senhor Jesus e fique à vontade já para fazer o clamor, a abertura aqui do nosso culto ao meio-dia. Paz do Senhor, pastor.
1: Paz do Senhor Jorge, paz do Senhor nossos queridos ouvintes, nossos telespectadores. É com grande alegria que juntos nós vamos fazer esse período de oração pelos nossos queridos pastores ungidos. E nós vamos iniciar esse culto agora, fazendo uma oração ao Senhor. Oremos. Senhor, nós clamamos pelo poder e a vida que é no sangue de Jesus, quando suplicamos a Tua bênção nestes momentos, Senhor, para que debaixo desse sangue poderoso possamos entrar nessa Tua augusta presença, possamos, Senhor, contemplar a Tua glória e receber de Ti aquilo que necessitamos. Fala conosco, opera, Senhor, nós oramos em nome de Jesus. Amém.

0: Senhor, nós glorificamos o Teu nome pela bênção da comunhão, Senhor, através desse sangue maravilhoso do Teu Filho Jesus. Nós bendizemos por mais uma tarde, Senhor, poder estar diante da Tua presença para poder suplicar Tua bênção, Senhor, porque sabemos que Tu estás já à disposição do Teu povo para abençoar. Nós Te bendizemos pela tão grande salvação, tudo que tens feito em favor do homem, em favor das nossas vidas. Te adoramos em nome de Jesus.
1: Amém. Glória a Deus. Bendito seja o nome do Senhor. Olha, nós vamos agora passar um período intercedendo, orando aqui pelos pastores ungidos e os seus familiares. Você vai acompanhar a oração conosco também. Mas olha, já deixa a Bíblia aberta em João 10, 11. É o texto, é da mensagem de hoje, do culto ao meio-dia, João 10, 11. Já já estaremos ouvindo aqui uma mensagem da parte do Senhor. Vou pedir aqui ao pastor Silvano que esteja abrindo aqui as intercessões. Pastor Silvano.
0: Senhor, nós clamamos a Ti em favor dos Teus servos, pastores, ungidos da Tua obra, Senhor, para que Tu possas dar sabedoria, dar a eles, Senhor, a condição necessária para assistir, Senhor, o rebanho. Opera uma bênção de amor, de cuidado, zelo, Senhor, e acima de tudo, que Teu Espírito Santo esteja sobre cada um dos Teus servos. Abençoa a saúde, Senhor, também, para que possam ter estrutura para poder trabalhar em função dessa bênção gloriosa que é o Teu rebanho, a Tua igreja, Senhor. Abençoa a vida profissional, para que os Teus servos, pastores, possam ter uma vida equilibrada, Senhor. Que não falte recursos, que as portas estejam abertas, Senhor. Abençoa também os Seus familiares, para que sejam, Senhor, bênção nas Tuas mãos. Que possam ser ajudadores, Senhor. Que sejam, Senhor, tomados pelo Teu Espírito. Nós assim oramos, Senhor, em nome de Jesus. Amém.
1: Amém. Também, meu Deus, queremos clamar neste momento pelas viagens de assistência dos pastores, pastores que viajam aqui no Brasil, também para o exterior, que haja prosperidade nas viagens, que o Senhor possa guardá-los na ida, no retorno, e que haja ali, meu Deus, resultados, frutos desse trabalho de assistência no Brasil e no exterior. Oramos também, meu Deus, para que haja levantamentos de novos pastores ungidos nesta obra no Brasil e também no exterior, que a igreja esteja em oração e que o Senhor possa revelar mais servos que estarão trabalhando, cuidando da Tua obra, cuidando das ovelhas. Oramos para que haja levantamentos e mais servos fiéis na Tua presença, em nome de Jesus. Amém. Olha, meu irmão e minha irmã, você também vai colocar o seu assunto pessoal, a sua demanda diante do altar do Senhor. É momento de oração aqui no culto ao meio-dia.

Pai do Senhor, meus irmãos, nós vamos ler o texto aqui da palavra do Senhor, Evangelho de João, capítulo 10, no versículo 11. A palavra diz assim: Eu sou o bom pastor dá a sua vida pelas ovelhas. A palavra fala de duas figuras, o pastor e a ovelha. Jesus, quando ele concede essa palavra, ele está querendo deixar um recado, ele está deixando um recado para aqueles que estavam ali naquela hora. E para nós, porque é um recado profético que nos atinge hoje e há de atingir todos os quais vierem daqui para frente historicamente. Então Jesus deixa uma palavra mostrando essa relação dele como pastor e de nós homens, a sua igreja como ovelha. E a relação é essa. Ele já começa falando que ele é, eu sou o bom pastor. O Senhor, ele não dá para outro o crédito de ser o pastor, o único suficiente pastor. Porque esse eu sou é o mesmo usado lá na figura do passado, quando ele fala com Moisés, oh, eu sou. É o eu sou que está enviando, estou te enviando para poder libertar o povo do Egito. Então esse eu sou fala da soberania de Deus. Ali o Filho de Deus tem todo o poder, tinha todo o poder para poder possuir as ovelhas. É interessante que esse poder de ter as ovelhas não é um poder forçado, não é algo imposto, mas é uma necessidade. Porque o salmista diz que a nossa alma tem sede do Deus vivo. E a nossa necessidade como ovelhas é de um pastor que cuide de nós. Porque se por um lado Jesus é o supremo, o soberano, o Senhor da vida, o regente de todas as coisas, por outro lado a ovelha, ela é necessitada, é um animal frágil. E uma ovelha, ela depende do pastor, ela não vive sem o seu pastor. E Jesus declara ser o único e suficiente pastor. E a ovelha fragilizada precisa desse pastor. Então essa alma que clama, que tem sede desse pastor verdadeiro, desse Deus vivo, essa alma, ela precisa estar integrada, intimamente envolvida com esse Deus, com esse pastor glorioso que é o Senhor Jesus. E por um lado há uma necessidade da ovelha, da alma nossa, do homem. Por outro lado, há o amor do Senhor Jesus, o amor do bom pastor. Ele fala que é bom pastor porque o amor dele está acima de todas as coisas. A palavra de Deus diz que Deus, no seu amor infinito, tão grande, ele envia Jesus, o bom pastor, o seu filho. Jesus é a maior expressão do amor de Deus. Jesus vem para poder lutar pelas suas ovelhas, pelas ovelhas do Pai. E nós lembramos aqui a bênção, essa mesma figura de pastor foi usada por Davi, quando ele diz que o Senhor é o meu pastor e nada me faltará. A certeza da ovelha, quando ela encontra o pastor, o bom pastor, é que nada há de faltar para ela. E essas ovelhas, que somos nós, o homem, é um recado para cada um de nós. Se nós tentarmos procurar a nossa saída, a nossa vida em outros lugares, de outra forma, viver conforme queremos, com certeza seremos presas fáceis daquele que tem rodeado as nossas vidas para tentar tragar a nossa vida. Por isso é importante nessa hora, você, meu amigo, entregar a sua vida a esse bom pastor. E ele diz bem assim, que o bom pastor, ele dá a sua vida pelas ovelhas, porque ele estava falando dele mesmo, que ele seria entregue na cruz do Calvário para morrer pelas suas ovelhas, para que nós, ovelhas do Senhor, você, uma ovelha do Senhor, muito embora às vezes esteja distante, esteja fora do aprisco, mas o bom pastor deixa as 99, ele vai atrás daquela que necessita. Se você é uma dessas ovelhas, Jesus foi à cruz do Calvário, morreu para te salvar, para me salvar, para resgatar a nossa alma para esse lugar glorioso que é a presença, é o cuidado do Senhor. E uma coisa maior ainda,

0: logo, logo, brevemente. Essa é a palavra que o Senhor tem nessa tarde. Oremos ao Senhor. Senhor, nós glorificamos o Teu nome por essa figura maravilhosa de Jesus como nosso bom pastor. Porque há saída para o homem, Senhor. Há bênçãos diante de Ti para o homem. Porque o Teu Filho morreu em nosso lugar. Toda dor, o sofrimento, a angústia, o vazio do coração foi preenchido. A nossa alma encontrou conforto, encontrou águas tranquilas, Senhor. Agora nós estamos dessedentados. Louvamos o Teu nome, porque muito em breve, este rebanho, esta igreja, este povo, aquele que tem que ser entregado a Ti, colocado a sua vida diante do Teu altar, estarão contigo numa eternidade. Nós bendizemos assim o Teu nome. Em Teu nome dizemos que a graça maravilhosa do nosso Senhor e Salvador Jesus Cristo, o amor de Deus, o nosso eterno Pai, as doces e eternas consolações do Espírito Santo, seja com todo o povo de Deus hoje, até a gloriosa volta do Senhor Jesus. Amém. Amém. Graças a Deus. Glória a Jesus. Estamos aqui encerrando o nosso primeiro culto ao meio-dia desta semana, dia 18 de maio, orando pelos pastores ungidos e os seus familiares. Você orou por você também? Você orou por você também? Ah, que benção. Orou pela sua família? Orou pelo seu pastor? É muito importante você orar pelo pastor aí da sua igreja, hein? Continue orando por ele, pelo ungido, por esse servo que está à frente aí do rebanho. E assim, nós estaremos juntos durante toda essa semana aqui na Rádio Manaim, na TV Manaim, pelas nossas multiplataformas. E olha só, você que está acompanhando esse culto ao meio-dia, você está precisando de oração? Nós temos um telefone para você ligar agora e nós temos pastores de plantão 24 horas. Pela manhã, tarde, à noite, madrugada, segunda a segunda, hein? Segunda a segunda, trabalhando incansavelmente para te atender. Pode ligar agora, tá? Pode ligar agora para você que está aí na TV Manaim, já está na tela aí, ó, 0800-707-3076. 0800-707-3076. Para quem está no exterior, nós temos o QR Code aí, o número de celular. Esse celular é exclusivo. Então, para quem está assistindo a gente, já está verificando agora. Quem está ouvindo a Rádio Manaim, o número DDD 27 99309-1405. Para quem está no exterior. É exclusivo para quem está no exterior. Amém? Ligue. Você que está passando um momento de aperto, momento de aflição, de angústia. Assim, quando você ligar pelo celular, ligue pelo WhatsApp e você será atendido por um pastor. Que maravilha, né? Que bênção. Pastor, muito obrigado pela sua vida. Pastor Silvano está aqui com a gente, também está sempre no Vinde a Mim, quando, assim como ele pode, né? Quando ele pode, ele vem, participa do Vinde a Mim, da programação aqui da rádio. Pastor Silvano Rangel está na Igreja das Castanheiras, aqui na Praia da Costa, em Vila Velha, não é isso, pastor? Juntamente ali com o pastor Luiz Eugênio, não é mesmo?
1: Perfeitamente, Jorge. Estamos ali juntos, na Igreja de Castanheiras. Uma bênção, os irmãos. Fui bem acolhido, para a glória do Senhor. E estamos lutando junto com esse rebanho, para que o Senhor possa abençoar dia a dia.
0: Amém. Obrigado pela sua vinda. Deus abençoe sua vida, seu
1: ministério. Eu que agradeço.
0: Toda a família.
1: É uma honra, Jorge, estar com vocês aqui, pegando uma mensagem da parte do Senhor, participando da programação da Rádio Manaim. Sempre é uma grande alegria estar com os nossos amados irmãos.
0: Glória a Jesus. Bom, e durante a semana, como já disse, será dessa forma, né? Estaremos juntos aqui nos cultos ao meio-dia. Compartilhe o link no... Ó, você assistiu o culto? Compartilhe o link aí no YouTube. Tá liberado o culto para você no YouTube. Compartilhe com os amigos. Compartilhe para os seus familiares, para aquela pessoa da sua escola, do seu trabalho, seu vizinho que você já tem orado por ele, aquele irmão que está caminhando agora na presença do Senhor. Compartilhe o link e participe conosco durante toda essa semana dos cultos ao meio-dia. Que Deus assim nos abençoe. 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Grande abraço.

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Segunda-feira, 18 de maio de 2026. Boa tarde. Tudo bem com você, minha irmã? Paz do Senhor Jesus. E a você, meu irmão? Como é que você está? Tá tudo bem? Tá tudo bem? Final de semana, como é que foi? Tudo certinho? Tá tudo bem, então? Ah, então se tá tudo bem, então tá bom, né? Tá bom, então. Hoje, segunda-feira, vamos começar mais uma semana juntos, juntinho aqui nessa rádio, que é uma bênção, que é a Rádio Manaim. Começamos agora, boa tarde, Manaim, com muita alegria, com muito louvor, com a presença do Espírito Santo. Vamos juntos até as 16? Vamos? Vamos? Ah, que coisa boa. Então tá bom, eu vou contar com a sua participação. Vou contar com as suas curtidas aqui no nosso Facebook. Com seu comentário aqui também no nosso Facebook.

o que com as suas orações, claro, sempre, tá bom? Com as suas orações, com seu louvor, com a sua adoração, com a sua gratidão ao nosso Deus. E juntos vamos até às 16 horas, com uma programação abençoada. É, abençoada. Eu tô meio rouquinha, né? Tô meio, ó, perdão. Pois eu conto as novidades, por que eu acabei ficando rouca. Porque nós somos assim, nós somos amigos, não é? Nós somos amigos e amigos é assim, fica conversando. Então faz favor, vem aqui no nosso Facebook, deixa a sua mensagem, comente pra mim como foi o seu final de semana. Se você trabalhou, se você ficou em casa, se você viajou, como é que foi o culto? Vem aqui, vamos conversar, vai ser tão bom, vai ser sim, vai ser muito bom. Eu tenho certeza que o Senhor há de te abençoar muito, sim, porque você vai ouvir louvores, vai sentir a presença do Senhor. Vai ouvir a palavra viva, vai sentir a presença do Senhor, o Espírito Santo agindo no seu coração. Aí a gente vai conversar, você vai ficar feliz, você vai, vai sim. E você sabe que eu preciso da sua companhia aqui comigo, não é? Sempre. E para começar essa tarde, deixa eu me apresentar. Eu sou Lucélia Loureiro, prazer, tá? Vamos juntos até as 16 horas. E para abrir essa programação, que é uma bênção, que é o Boa Tarde, Manaim. Ah, convido você, sabe o quê? A viver uma experiência com a palavra do Senhor. E agora, uma palavra de esperança para o seu coração.

Saudamos a todos os irmãos e amigos com a paz do Senhor Jesus. Temos uma palavra para você nesse momento, para o senhor, para a senhora, uma palavra sobre a evangelização de uma samaritana. Como Jesus fez para alcançar aquela mulher? Existem mistérios na palavra que às vezes entendemos quando o senhor vai revelando o que ele quer falar, né? Aqui nós vemos que o texto em João 4, versículo 10, vou ler somente um versículo para que possamos contextualizar todo o texto. Diz assim: Jesus respondeu e disse: se tu conheceras o dom de Deus e quem é que te diz, dá-me de beber, tu lhe pedirias e daria água da vida. Interessante que Jesus ofereceu para aquela mulher água da vida, né? Que era ele mesmo a água da vida, né? Aqui nós vemos que o texto no início do capítulo 4, ele se falando, era necessário Jesus passar por Samaria. Tem coisas que são necessárias acontecer na nossa vida, na nossa família, coisas que às vezes não queremos, né? Mas como diz a palavra, tudo contribui para o bem daqueles que amam a Deus, são chamados pelo seu decreto. Jesus era necessário passar por Samaria. Meu irmão, meu amigo, quem sabe isso que aconteceu com você ou está acontecendo, é necessário acontecer com você, para que esse encontro você tivesse com o Senhor Jesus, né? E aqui nós vemos que Jesus, ao chegar naquele poço, ele ficou despedido. Daqui a pouco chegou aquela mulher. Jesus falou: dá-me de beber. E aquela mulher falou: como é que tu, sendo judeu, pede água para eu que sou samaritana? Porque os judeus não conversavam com os samaritanos. Tinha um problema antigo, que os samaritanos casaram com povos que os judeus não aceitavam. Então ficou aquele conflito entre aquelas duas situações, duas nações ali, podemos dizer, duas nações, dois tipos de pessoas de Israel. O que acontece? Jesus pediu água, e nós vamos observar no texto que aquela mulher chegou meio-dia. Meio-dia, normalmente as mulheres chegavam, pegavam água pela manhã ou à tarde, mas ela chegou no horário separado, no horário diferente. Por quê? É ter um encontro a sós com o Senhor Jesus. Muitas vezes o Senhor promove momentos para termos um encontro com Ele, encontros que Ele fala conosco em particular, momentos a sós com o Senhor. E essa mulher, ao chegar, Jesus pede água. Ela admirou, como é que ele pede água para ela, que é samaritana, se um não conversava com o outro. Jesus não tinha esse tipo de problema, né? Tem gente que existe problema entre famílias, conflitos familiares, que Jesus nem entrou nesse conflito com o Deus samaritano. O objetivo dele era alcançar aquela mulher. Certamente, depois de convertido, a mulher, certamente, ela ia viver em paz com os judeus, né? Não podia ficar essa briga a vida toda, né? E a família também é isso, faz. Opera na família para haver uma harmonia. E aqui o texto diz que Jesus, ele pediu água, embora não fala no texto que ele bebeu essa água, somente um motivo para evangelizar aquela mulher. O evangelista sempre arruma um motivo.

motivo, uma razão para conversar com alguém, para buscar um espaço, para trazer de Jesus, né? E Jesus, ele perguntou para a mulher admirou-se, e o texto vai adiante mostrando que o Senhor Jesus, ele entregou uma revelação sobre o segredo daquela mulher, da vida dela, do seu casamento, da sua vida amorosa. E ela falou: veja que és profeta. Como você ficou sabendo isso? Jesus, ele não está preocupado em expor a vida de ninguém. Ele quer salvar, resgatar. Se fosse esperar algum judeu evangelizar samaritano, não ia evangelizar não, porque tinha um problema entre eles. Existe, e o texto diz que essa mulher, ela recebeu Jesus, ela largou o cântaro e foi evangelizar os samaritanos. Os samaritanos depois tiveram uma experiência com Jesus, falaram: agora nós não estamos, não é só o testemunho da mulher, nós mesmos temos visto e ouvido quem é Jesus. Eles passaram a ter uma experiência com Jesus. Sabe que às vezes o mundo samaritano foi salvo, começou a ter salvação através dessa mulher. Às vezes o Senhor salva alguém, uma família, uma pessoa numa família, para resgatar toda uma família, né? Quantas pessoas Jesus salvou e daqui a pouco a mãe foi salva, daqui a pouco o marido, daqui a pouco os filhos, daqui a pouco os parentes. O Senhor faz muito isso, como fez com a samaritana. Através dela, alcançou os samaritanos. E sabe que acontece uma coisa? Tem famílias que ninguém consegue penetrar para evangelizar, porque eles não vão aceitar. Aí o Senhor faz o quê? O Senhor opera em um familiar e através dele alcança toda a família. E nós temos visto muito acontecer isso. O texto fala que Jesus, quando revelou o segredo daquela mulher, ela sentiu: tu és profeta. A profecia de Jesus, a revelação dele, não foi para expor aquela mulher, foi para que ela aceitasse Jesus, que ela recebesse Jesus na sua vida. Foi isso que aconteceu. Meus irmãos, uma coisa é muito importante, que Jesus não bebeu a água, o texto não fala se ele bebeu a água. E outra coisa, os discípulos chegaram com a comida da cidade, os discípulos tinham ido da cidade comprar comida, quando chegaram, ofereceram comida a Jesus, falou: não, a minha comida é fazer a vontade do meu Pai. Olha só, então meus irmãos, uma coisa é certa, aquela mulher, ela compreendeu que a sede dela, Jesus podia saciar. Não era num poço, não era naquele momento. A sede para a vida eterna, que é o próprio Jesus, a água da vida, ele quer saciar a sua sede nessa hora. A sede da sua alma, do seu coração. E a mulher, ela saciou a sede, porque ela sentiu ali a bênção de Deus, ela foi anunciar aos samaritanos a bênção que ela recebeu. E eles também foram abençoados. Quem sabe, você que está sendo abençoado nesse momento, vai ser um comunicador entre a sua família. Deus vai te abençoar e abençoar a sua família através de você, saciando a sede da alma que só Jesus pode fazer, e só Ele pode satisfazer. Deus te abençoe, a paz do Senhor Jesus, você e toda a sua família. Amém.

pertence ao Senhor. Esse foi o louvor que nós acabamos de ouvir. Torre forte é o Senhor. É, torre forte na sua vida, na minha vida, na vida daquele que crê e confia no Senhor. 1:18, eu quero convidar você que está ouvindo a Rádio Manaíma aí do carro, de casa, do trabalho, quero convidar você a vir aqui no Facebook e deixar sua mensagem. A gente vai conversar um pouquinho, pode ser? Pode? 2:25 mais ou menos, tá bom? Eu paro aqui. Não, vou parar não. Vou continuar. Você vai parar aí. E a gente vai conversar 2:25 mais ou menos. Eu vou ver, vou ler a mensagem que você deixou aqui no nosso Facebook. É, no nosso Facebook e no nosso site. Vou te passar o endereço para você enviar sua mensagem agora. Ó, facebook.com/Rádio Manaíma. E o nosso site é radiomanaim.com.br.

BR, você deixa a sua mensagem e a gente vai conversar. Lembrando que dentro da programação de hoje, nós temos o Vinjamin. É, hoje tem o Vinjamin, programa de oração, um programa que é uma bênção. E eu convido você a nos ajudar em oração. Ah, você vai viver experiências com o Senhor. Tô falando, você vai viver experiências de oração com o Senhor. Às vezes a experiência é da fé sendo renovada. É, da fé sendo renovada, de você se compadecer com a dor do próximo e o Senhor te abençoar. Tá bom? O Vinde a Mim começa... já ia falar 2h25 mais ou menos, mas não. O Vinde a Mim começa às 15 horas, 3 horas da tarde, tá bom? Aí eu convido você a se organizar aí, você que vai estar em casa, se organizar nesse momento, preparar esse ambiente aí pra você orar ao Senhor e nos ajudar. Em oração, tá bom? E você também vai poder participar às 15 horas, se você quiser enviar o seu pedido de oração. Tá? Às 15 horas, nós iremos abrir aqui o nosso WhatsApp para você compartilhar a sua necessidade e nós estaremos em oração pela sua vida, tá bom? Então tá combinado já, hein? Às 2h25 mais ou menos nós vamos conversar e às 15 horas nós vamos orar. Coisa boa, não é? Muito bom, sim, muito bom. Convido você a participar, a interagir aqui com a gente. Ah, vai ser tão bom, vai ser muito bom. Temos novidades para acontecer. Vou passando detalhes para você ao longo da programação. Tá bom? Lembrando que hoje é segunda-feira. Temos culto, tá bom? Temos culto. 7h30 da noite é o nosso culto. Vou compartilhando também mais informações sobre o culto com você. Continue aqui na programação. Boa tarde, Manaim. A gente vai conversar muito ainda, tá bom? Estamos aqui, ó Deus. É, estamos. E vamos louvar ao Senhor com esse louvor. Estamos aqui, ó Deus.

ao que está no trono. Foi o louvor que nós acabamos de ouvir. 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Que alegria sentir a presença do Senhor.

0: Cristo já ressuscitou. Aleluia. Glória a Deus. E ele vai voltar.
1: Vai.
0: Ele vai voltar para nos buscar. Glória a Deus. 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Eu quero informar você, meu querido e amado irmão, irmã, você que é amigo aqui da Rádio Manaim, hoje, segunda-feira, nós temos culto. Sim, temos culto. Eu convido você que é amigo aqui da rádio, você que acompanha a programação da Rádio Manaim, você que acompanha o Boa Tarde Manaim, convido você a estar no culto dessa noite. É, sabe que horas que começa? 7h30. 7h30 começa os nossos cultos. E você que está ouvindo, ah, Lu, mas como é que eu faço para chegar na igreja? Nós temos um site. E o nosso site tem os endereços das nossas igrejas. Você pode entrar no site. Ó, anota aí. igrejacristamaranata.org.br. igrejacristamaranata.org.br. Ali você vai encontrar o endereço dos cultos, o endereço das igrejas, e você vai poder participar dos cultos, tá bom? 7h30 começa o nosso culto. Se você já tem alguma igreja e que você já sabe o endereço, 7h30 começa. É só você ir lá. 7h30 você será muito bem recebido pelos nossos irmãos. Vai ser uma bênção você poder participar do culto juntamente conosco, tá bom? 7h30. Não esquece, anota aí. Você, meu irmão, você, minha irmã, que tem um compromisso já certo com o Senhor, de estar ali na casa do Senhor. Alguns instrumentistas, outros grupo de louvor, obreiros, diáconos, pastores. 7h30 começa o culto, mas esses irmãos que eu mencionei, eles chegam mais cedo, organizam a casa do Senhor. O grupo de louvor vai aquecer a voz para não ficar roucos. É, pois é, minha voz aqui tá meio falhadinha, já peço desculpa a você que está acompanhando. Daqui a pouco ela melhora. É, beber bastante água e repousar. Não agora, só depois, quando o programa terminar, tá bom? 1h38. Daqui a pouco eu volto, sem gaguejar, tá bom? 1h38. 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
1: Com a decisão sobre o fechamento dos supermercados aos domingos no estado do Espírito Santo, o setor espera um aumento de movimento nos outros dias da semana. Por isso, algumas medidas podem ser tomadas para melhor atender os clientes. Uma delas é o horário de atendimento ampliado durante a semana para compensar os domingos não abertos. Segundo a Associação Capixaba de Supermercados, cada supermercado tem autonomia para decidir como implementar mudanças após a medida. Os estabelecimentos podem decidir entre abrir mais cedo ou fechar mais tarde. Porém, isso depende da decisão de cada empresa, sempre respeitando a legislação. A mudança, que vale até outubro deste ano, foi definida em novembro do ano passado, em uma convenção coletiva de trabalho firmada entre representantes dos trabalhadores e das empresas do setor. Em outubro deste ano, será feita uma nova avaliação para determinar renovação ou não da medida, que também inclui fechamento de lojas de material de construção. É importante destacar que a medida não proíbe a abertura dos estabelecimentos, mas veda o trabalho de empregados aos domingos. Dessa forma, pequenos comércios familiares, como mercearias de bairro, quitandas e hortifrutis, podem funcionar normalmente, desde que apenas membros da família atuem no atendimento. Padarias e farmácias não entram na regra, pois pertencem a outras categorias. Se as empresas insistirem em abrir aos domingos com funcionários, poderão ser multadas.
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A seguir, traremos um breve relato biográfico do compositor do hino Sonhei com Jesus esta noite. O autor era exímio instrumentista e iniciou suas apresentações musicais ainda adolescente na cidade de Vila Velha, estado do Espírito Santo. Desde então, passou a compor um trio seresteiro muito conhecido na cidade e, quando adulto, sua destreza e sensibilidade ao violão e cavaquinho já eram muito apreciadas pelos admiradores deste gênero musical. O autor tornou-se um dos maiores seresteiros da região e era amante das noites, o que o levou ao envolvimento com hábitos pouco saudáveis. Não raro, era encontrado nas calçadas, incapacitado pelo alto consumo de bebida alcoólica. Sua conversão ao Evangelho foi marcada pela visível transformação de sua vida. Tal mudança também foi percebida nos corinhos de sua autoria, que continham uma poesia muito simples, mas que refletiam sua experiência de salvação e o reconhecimento da sua vã maneira de viver. Em especial, Sonhei com Jesus esta noite foi fruto de um grande avivamento operado naquele momento vivido pela igreja e o relato da experiência de salvação do crente em Jesus. Suas composições mostraram-se como um notável testemunho para aqueles que o conheciam e serviram para alcançar muitos que desejavam experimentar aquela transformação.

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4: A agência norte-americana responsável por regular alimentos e produtos de saúde aprovou o uso da orforgliprona, novo comprimido para tratamento da obesidade nos Estados Unidos. O novo medicamento imita a ação natural do GLP-1, o hormônio produzido no intestino durante a alimentação, melhora a secreção de insulina pelo pâncreas. O GLP-1 atua no cérebro, reduzindo o apetite, e também no sistema digestivo ao retardar o esvaziamento do estômago. A dosagem inicial é de 0,8 miligramas. Após pelo menos 30 dias, ela deve ser aumentada para 2,5 miligramas e depois de mais de 30 dias para 5,5 miligramas. A dosagem pode ser aumentada ainda para 9 miligramas, 14,5 miligramas ou 17,2 miligramas após pelo menos 30 dias em cada nível, com base na resposta ao tratamento e na tolerabilidade. A orforgliprona é o segundo comprimido diário para a perda de peso a chegar ao mercado dos Estados Unidos. O comprimido leva a quantidades comparáveis de perda de peso em pessoas com obesidade. A FDA aponta que o novo comprimido pode gerar efeitos colaterais como náuseas, constipação, vômitos, dispepsia, dor abdominal, distensão abdominal, gases, doença no refluxo gastroesofágico, fadiga, dor de cabeça e queda de cabelo. A dose mais baixa do medicamento custa $149.
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1: Eu saúdo a todos com a paz do Senhor Jesus. Palavra do Senhor para os nossos corações encontra-se no Evangelho de Lucas, no capítulo 8, versículo 49, que nos diz assim: estando ele ainda falando, chegou um dos príncipes da sinagoga, dizendo: a tua filha já está morta, não incomodes o mestre. Jesus, porém, ouvindo, respondeu-lhe, dizendo: não temas, crê somente e será salvo. Palavra do Senhor para os nossos corações nos fala da experiência de um homem chamado Jairo, príncipe da sinagoga.

0: Esse homem, ele tinha uma filha, a palavra nos fala que de 12 anos, que estava enferma. E Jairo, ele vai até o Senhor Jesus e roga ao Senhor uma bênção para sua filha. E Jesus, ele ouve ali o pedido de Jairo e vai ao encontro daquela menina na casa de Jairo. E aconteceu que quando o Senhor Jesus estava indo para a casa de Jairo, uma mulher o tocou, e essa mulher foi curada. Jesus parou para atendê-la, para dialogar com ela. E a palavra nos fala que quando encerra-se ali o diálogo da mulher com o Senhor Jesus, chega um do príncipe da sinagoga, da casa de Jairo, e diz para ele que a sua filha havia morrido. A tua filha já está morta. Não incomodes o mestre. Interessante, aquele homem que estava responsável de trazer a notícia da morte da filha de Jairo, ele usar essa expressão dizendo, né, que a menina já havia morrido e que não era mais para ele incomodar o Senhor Jesus, como se a necessidade de Jairo, o problema de Jairo incomodasse o Senhor. De maneira nenhuma, o homem com as suas lutas e com as suas provas, ele incomoda o Senhor, porque o Senhor Jesus, ele tem o prazer e a alegria de ouvir o homem, de atender às suas necessidades e de resolver os seus problemas. De maneira que Jairo, ele já havia entregado a vida da sua filha ao Senhor Jesus. E quando nós entregamos ao Senhor, quando nós vamos ao Senhor Jesus e entregamos a Ele as nossas necessidades, o Senhor toma as nossas causas, os nossos problemas para Ele. Quando nós entregamos a Ele, o problema passa a ser dele e não mais nosso. Interessante que quando aquele homem disse: a tua filha já está morta, não incomodes o mestre. Quando você recebe a notícia, né, de que um familiar seu, não é, veio a falecer, a partir, a morrer, é natural a tristeza, a angústia entrar no coração, né, da pessoa, do homem. Mas isso não aconteceu com Jairo. Por quê? Porque a vida, né, da menina já estava nas mãos do Senhor, entregue por Jairo. Por isso que Jesus falou com Jairo: olha, não temas, crê somente e será salvo. Então, meus irmãos, você que nos ouve, a palavra do Senhor para a nossa vida: não temas, crê somente. E a partir daquele momento ali, Jairo recebe o Senhor Jesus na sua casa, o Senhor vai na sua casa, encontra a menina realmente morta, mas a palavra nos fala que o Senhor Jesus, ele estendeu a mão, né, e disse: menina, a ti te digo, levanta-te. E a menina se levantou, né, a vida voltou, porque aquele que crê no Senhor, aquele que confia no Senhor, que faz como Jairo fez, de entregar sua necessidade ao Senhor, o Senhor não o decepciona. Então, a palavra do Senhor para as nossas vidas, nesta hora: não temas, crê somente. O seu problema, a sua luta, a sua prova, ela será resolvida quando você depositá-la aos pés do Senhor e confiar no Senhor, crer no Senhor de que Ele é a solução para a sua vida, para o seu problema. Que Deus possa nos abençoar a todos, a paz do Senhor.
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Obedecer. Esse logo é lindo.

querida. Esse é o Boa Tarde, Manaim, tá? Eu sou Lucélia Loureiro. Prazer, prazer. Vamos juntos até as 16 horas, tá? É, até as 16 horas. Convido você a participar desse programa que é uma bênção. É uma bênção. Vem aqui no nosso Facebook, deixa sua mensagem, deixa o seu recado e a gente vai conversar. Simples assim, tá bom? E agora, aquele momento tão especial para você que completa mais um ano de vida. Música.

Parabéns, parabéns a você, minha irmã. Feliz aniversário. Mais um aninho de vida. Deus abençoe, tá bom? Deus sustente a sua vida, fortaleça nesse momento e você possa viver grandes experiências com o Senhor. Sim, muitas experiências com o nosso Deus. Esse ano possa ser ano de conquistas, ano de vitória na presença do Senhor. Feliz aniversário para você e completa mais um aninho de vida. Deixa eu conferir aqui, ver se tem aniversário antes aqui no nosso Facebook. Você fica aí, hein? Tem aniversariante aqui no nosso Facebook. A voz tá falhando, mas a gente segue firme aqui. Ó, Rosélia, tudo bem, Rosélia? Não é a Rosélia que está completando o aniversário, calma. A Rosélia que mandou mensagem, ela tá dizendo bem assim, ó. Boa tarde, a paz do Senhor Jesus, amada Lucélia e amados irmãos do Brasil e do exterior. Paz do Senhor, Rosélia. Você tá bem, minha querida? Ela tá dizendo aqui que hoje o abraço, o feliz aniversário vai para o filho, Narciso. Amém, que Deus abençoe. Ela está dizendo aqui, ó, que Jesus te abençoe, meu filho, fortalecendo a sua fé e te sustentando e te dando inúmeras experiências. Maravilha. E ela diz aqui, ó, como é prazeroso e gratificante fazer aniversário na presença de Deus. Te amo, meu filho. Ah, que lindo. Deus abençoe sua vida, Rosélia. Deus abençoe seu filho querido, Narciso. Que Deus possa fortalecê-lo, sustentá-lo na presença do Senhor. A Rosélia aqui também manda abraço. Abraços dos irmãos daqui da ICM 1 e 2, Santos Dumont, Minas Gerais. Ministério do pastor Edenilson Rodrigues. Um abraço para você, Rosélia, para todos aí da ICM 1 e 2, de Santos Dumont, Minas Gerais, e pastor Denilson também. Vamos ver se tem mais? Fica aí.

obrigado. Você que está ouvindo a Rádio Manaim, esse foi o momento que a gente desejou aqui o feliz aniversário para os aniversariantes de hoje. E você que está aí ouvindo a rádio, está completando mais um aninho de vida. Deus abençoe sua vida, tá bom? Feliz aniversário, recebe aí de toda a equipe aqui da Rádio Manaim, de todos os irmãos que estão conectados conosco. Um feliz aniversário, recebe aí um abraço bem apertadinho. Que Deus possa fortalecer a sua vida, te sustentar nessa caminhada, tá bom? Feliz aniversário, Deus abençoe. Lembrando você que está acompanhando aqui a programação da Rádio Manaim, você que está acompanhando o programa Boa Tarde Manaim, daqui a pouco a gente vai conversar um pouquinho. Você que deixou mensagem, já tem um monte de mensagens aqui no nosso Facebook e também no nosso site. Irmãos aqui, deixando abraços, e eu convido você também a participar. Anota o endereço aí. Anota o endereço, hein? facebook.com/Rádio Manaim. De novo, facebook.com/Rádio Manaim. Deixa sua mensagem. Ah, também tem um site. Você que gosta de enviar mensagens pelo site, radiomanaim.com.br. Deixa eu ver se é isso mesmo. É isso. radiomanaim.com.br. Deixa sua mensagem, a gente vai conversar.

0: Daqui a pouquinho, 2h25 mais ou menos. É o momento da gente conversar, de você contar pra mim como foi o seu final de semana. E a gente ficar aqui, ó, rindo um pouquinho, conversando. E se precisar também, orando. Sim, claro. Lu, tô precisando de oração, é só você informar, tá? Lembrando que 3 horas nós temos o... Vinde a mim. Eu convido você a participar conosco, tá bom? 2h20, eu volto já já, fica aí.
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1: O Espírito Santo teve a sua primeira cirurgia cardíaca robótica realizada no dia 8 de abril deste ano. O procedimento aconteceu no Hospital Meridional, em Cariacica, e foi conduzido com o auxílio da plataforma robótica da Vinci, considerada uma das mais avançadas para procedimentos cirúrgicos de alta complexidade. Segundo o cirurgião cardiovascular Melchior Luiz Lima, o procedimento é realizado por meio de pequenas incisões no tórax, por onde são introduzidos os braços robóticos e uma microcâmera de alta definição. Com isso, a tecnologia possibilita maior delicadeza nos movimentos, melhor visualização das estruturas cardíacas e menor agressão aos tecidos, o que favorece uma recuperação mais rápida e um menor risco de complicações. As cirurgias cardíacas estão entre os procedimentos mais complexos da medicina, isso porque exige uma equipe altamente especializada, suporte técnico avançado e protocolos rigorosos de segurança. Além disso, as doenças cardiovasculares continuam sendo a principal causa de morte no Brasil. Segundo dados da Sociedade Brasileira de Cardiologia, mais de 400 mil brasileiros perderam a vida em razão de problemas do coração, o que representa uma morte a cada 90 segundos. Por isso, a realização de cirurgias robóticas representa um passo importante para a saúde vascular.
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este povo? Que povo é este? Este é o povo que vai morar no céu. É. Maravilha.

0: Não é? Eu amo esse louvor. O nome do louvor é isso mesmo, tá? Quem é este povo? Caso você for procurar para ouvir, é esse. Quem é este povo? Você está ouvindo a Rádio Manaim. Boa tarde para você. Nós seguimos aqui agora com aquele momento todo especial. Aquele momento de eu conversar um pouquinho, você conversar comigo. Vamos conversar? Vamos? Vamos? Eu queria ouvir sua voz, sabia? Queria. Queria ouvir você mandando um feliz aniversário pra alguém, você mandando um oi pra sua igreja. Queria. Bom, quem sabe, né? Quem sabe? Bom, pra você que deixou sua mensagem, muito obrigada, tá? Muito obrigada, sua mensagem aqui no nosso Facebook, no nosso site. Ah, como é bom conversar com você. Muito bom mesmo. E eu vou começar hoje, deixa eu ver por onde eu começo, pelo Facebook, pelo site, diz pra mim. Você deve falar assim, pelo Facebook, porque eu mandei mensagem no Facebook. Não, pelo site, porque eu mandei mensagem pelo site. E agora? Vou começar pelo site, sabe por quê? Porque na sexta-feira eu comecei pelo Facebook aqui. Então hoje vamos começar pelo site, tá bom? Você que deixou mensagem aqui no nosso site, radiomanaim.com.br, muito obrigada. E agora, antes de eu iniciar aqui lendo as mensagens, por favor, senta aí um pouquinho, você que está em casa. Senta um pouquinho, descansa, minha irmã, descansa, tá bom? A gente vai conversar agora, conversar assim em pé é ruim, senta, sabia? Quando você conversa em pé, você fica conversando em pé, dá a sensação que a conversa é rápida. Quando você senta, parece que vai demorar. Você tem essa impressão? Pois é, mas isso é verdade. Você dá a sensação de que você está confortável com a conversa. Tá bom? Então senta aí, se você puder, claro, né? Se você não puder, eu vou entender. Eu vou entender que você está trabalhando, não pode sentar. Ou às vezes está dirigindo, né? Não pode parar, mas tudo bem. A gente vai conversando assim mesmo, tá? Vou dar toda a atenção pra você também. Iniciamos aqui a nossa conversa com a nossa querida irmã Leda. Ela tá bem aqui, ó, falando assim. A Leda é do Rio de Janeiro. São João de Miriti, Rio de Janeiro. A paz do Senhor Jesus. Minha irmã querida, obrigada pelo querida, Leda. Você também é muito querida, tá? Paz do Senhor pra você. Ela tá dizendo, ó, estou aqui participando dessa programação abençoada e guardando a programação das 15 horas. Amém. Glória a Jesus. Glória a Deus. Que bênção. É muito bom saber que os irmãos estão conectados aqui e já aguardando orar. E dia a Deus, às 15 horas, no programa Vinde a Mim, isso é uma bênção. E ela informa aqui um pedido de oração também. E aí, Leda, eu vou deixar para mencionar o seu pedido no Vinde a Mim, tá bom? Vou deixar até aqui a mensagem pra gente anunciar no Vinde a Mim. Aqui também tem mensagem da nossa irmã Sueli. Sueli do Residencial Santos Dumont. E aí, Sueli, como é que foi o Evangelho Sem Fronteiras? Porque teve Evangelho Sem Fronteiras lá. Conta aqui pra mim. Deixa eu ler a mensagem. A paz do Senhor Jesus, irmã Lucélia querida. E ouvintes queridos. Viu? Ela tá falando com você. É. Boa tarde. Boa tarde, querida. Boa semana, irmã Lu. O Evangelho Sem Fronteiras, realizado no dia 16, sábado, foi uma bênção. Ah, que coisa boa. Os cultos do final de semana foi maravilhoso e seguimos em frente, glorificando ao Senhor por tantas bênçãos. Amém. Glória a Jesus. Um abraço para você, Sueli, para todos os jovens, todos aqueles que se empenharam nesse trabalho tão maravilhoso que é o Evangelho Sem Fronteiras. Um abraço para você, Sueli. E aqui, deixa eu atualizar mais mensagens. Chegando aqui, sim. Carlos Matozinhos, Minas Gerais, Santana do Paraíso. Tia Lu.
1: Oi.
0: Agora estou na serra. Já voltei da Praia Nova. Não, como é que é? Da Praia Nova Almeida. Linda, Praia Nova Almeida é linda. Ali, aquela região, ele é muito bonito. Carlos Matozinho está no Espírito Santo passeando. Está na serra. Aonde aí na serra, hein? Aonde aí? Em serra. Um abraço para você, Carlos Matozinhos. Mas quem? Pedido de oração. Já tá chegando já o povo. Isso mesmo, tem que pedir oração mesmo. Virgínia. Pedindo oração também, pode deixar. Virgínia, vou deixar seu pedido aqui. E aí depois a gente volta aqui. E eu vou mencionar o seu pedido de oração, tá bom, minha querida? Tô atualizando aqui a página. Fica aí. Pronto, atualizei. Lembrando que aqui no banner do Boa Tarde, Manaim, tem um versículo da palavra do Senhor para o seu coração. É, para o seu, para o meu coração. Tá bom? Esquece não, vem aqui e acompanha. Depois eu vou ler. É, porque às vezes tem alguns irmãos que eles não conseguem, né, acompanhar o que está escrito. Alguns por dificuldade mesmo de abrir o Facebook, outros devido à acessibilidade, alguns irmãos não conseguem ler, outros estão trabalhando. Aí eu vou ler, tá bom? Mas não agora, depois. Wanda Eliana Lage, a paz do Senhor, minha querida. Esse final de semana, a irmã Wanda Eliana estava passando mal, estava febril, dor de cabeça. Mas ela diz aqui, ó, mas estou em mais uma semana diante da rotina, porque até aqui o Senhor tem cuidado de mim. Amém, minha querida. Saúde para você, tá? Que o Senhor abençoe sua vida, repreenda qualquer enfermidade. Vai nos atualizando aqui, nos mantendo informados a respeito da sua saúde, tá bom? Vou deixar aqui também, para que a gente possa orar também por você no Vinde a Mim, tá? Um abraço. Luiz Antônio, a paz do Senhor Jesus. Carlos Matozinho também está presente aqui no nosso Facebook, informando. Aqui ele mandou mensagem dizendo que estava em Nova Almeida, Fundão. Mas agora, ele foi no site também, deixou mensagem informando que já chegou em Serra. Amém, Carlos Matozinhos. Obrigado pelas informações, pela atualização da sua rota aí. Um abraço para você. Você não vai vir na rádio, não? Passa aqui, vem falar com a gente um pouquinho. Tá bom? Manda mensagem aqui. Passa aqui na rádio, vai ser muito bom recebê-lo. Ademir Araújo, tudo bem? Paz do Senhor Jesus. Álvaro Prádio. Álvaro Prádio, você tá bem? Álvaro Prádio. Você tá bem? Tá tudo certinho? Eu tô lendo aqui sua mensagem. Eu aqui agradeço, deixo a mensagem aqui, agradecendo por esse programa que é uma bênção. Álvaro Prádio, eu sou grata ao Senhor por cada um aqui que deixa a mensagem, que deixa as informações de carinho. Eu fico muito feliz. Essa rádio é pra gente, não é? É pra mim, é pra você aí em Santa Cruz Cabrália e tantos outros irmãos espalhados por todo mundo. Irmãos que estão no exterior, ouvindo a Rádio Manaim. Irmãos no Brasil, espalhado nesse Brasil enorme. E pra você também, não é, Álvaro? Um abraço, tá, meu irmão? Álvaro é fazendeiro. É, fazendeiro, ouvindo a Rádio Manaim. Um abraço pra você. Esses dias ele tava aqui, se, como diz meu sobrinho, se engambando. Falando das plantações. Cabeça de gado, também tem? Cabeça de gado? Acho que a cabeça de gado, acho que não tinha não. Só tinha só, deixa eu ver se eu lembro. Pimenta do reino, milho. Tinha mais outra coisa que agora eu não lembro. Café? Eu não lembro. Mas Deus abençoe você, tá bom? Prospere aí toda a plantação, abençoe sua vida. Luiz Carlos, tudo bem? Boa tarde, meu irmão. Luiz Carlos tá lembrando, ó, hoje tem culto, hein? Nós já informamos.

estamos aqui, mas não custa nada informar novamente. Claro que não. Culto hoje, 7h30, você está convidado. 7h30 começa o nosso culto. Hoje, culto de louvor, de glorificação. Vai lá participar, receber sua bênção, tá bom? Glorificar a Deus. Mercedes, a paz do Senhor. Josevaldo Mendes, a paz do Senhor, Josevaldo. Joana, tudo bem? Joana deixou um coração aqui, ó. Coração que vai mudando de cor. Tudo bem, Joana? Joana Racelli, um abraço pra você, minha querida. Obrigada pelo coração. Mas quem? Lucimar, tudo bem, Lucimar? Calma que eu vou falar o nome da Lucimar, o local de onde ela está falando. Lucimar Santos, ela diz assim: boa tarde, a paz do Senhor Jesus, amados irmãos. Um abraço, tia Lu, Campos do Goitacazes, Rio de Janeiro. Lucimar, um abraço pra você. Fica com Deus. Maria Madalena Godói, Saraiva. Acho que todo mundo já conhece o nome da Maria Madalena Godói, Saraiva. E todo mundo já sabe onde Lucimar mora. Que eu não canso de repetir. Tá bem, Maria Madalena? A paz do Senhor, minha querida. Boa tarde pra você. A nossa querida irmã ali de Pernambuco, de Afogados, Recife. Ela fala bem assim. Não, na verdade ela está falando uma... Não, calma. Deixa eu ler. Pastor Jesus, Shalom, tudo bem? Tudo bem, graças a Deus. Ah, tá, ela já está se preparando espiritualmente para subir a Manaim de Pernambuco no final de semana agora. Ela manda um abraço apertadinho e ela fala de Afogados em Recife. A minha amiga sumida, na verdade ela não está sumida. Ela vem aqui dar um oi, dar uma paz do Senhor, mas hoje ela deixa uma mensagem. A paz do Senhor Jesus, uma ótima tarde a você, amadinha. Irlena Massa, sempre com todo carinho aqui, deixando mensagem. Ela também diz, ó, e aos demais ouvintes dessa rádio maravilhosa. E ela diz também aqui, ó, doce companhia dessa tarde chuvosa. Ah, tá chovendo aí, é? E o frio? Como é que está o frio aí, hein? Ela fala de Curitiba, Paraná. Tem visita lá, ó, visita de Petrópolis, Rio de Janeiro. Ela está recebendo visita e, ó, eu acho que ela prende os os convidados dela, as visitas dela com comida, ó. Por aqui tem café com pão fit, bolo de fubá, patê caseiro e ainda ela coloca, etc. Um abraço, Helena, fica com Deus. Deus abençoe sua vida e os irmãos que estarão ali visitando a sua casa, visitando ali seu ambiente. Os irmãos de Petrópolis, Rio de Janeiro, um abraço também para os irmãos. Regina, tudo bem? Regina Buschini, boa tarde. Ela fala de Sertãozinho, São Paulo. Boa tarde, Regina. Jacirene Pinho, boa tarde. Laras Titas, boa tarde, a paz do Senhor Jesus. Olha o pastor Abel, tá dizendo aqui, ó. Pronto para o vinde a mim. Amém, glória a Deus. Estaremos juntos daqui a pouco, pastor, às 15h. O Fábio Pio Lima, tá bem aqui, ó, mandando mensagem. Fábio Pio Lima é de Madrid. Chique, né? Que chique. A paz do Senhor Jesus, meus irmãos. Lucélia, manda um abraço para a Dayana, Adriele, Donato, seu esposo Robson e suas filhas Júlia e Manuela. São da ICM Madrid 1. Amém. Então tá, o abraço está enviado para nossa querida irmã, Dayana, Adriele, o esposo Robson e as filhas Júlia e Emanuela. Tá bom? Um abraço para vocês, para os irmãos também de Madrid. Fábio, meu irmão, um abraço para você, a paz do Senhor. Um abraço também para sua esposa, Tatiana. Deus abençoe a vida de vocês. Rosiméria Assis, você tá bem, Rosiméria? Paz do Senhor. Maria Gomes também está aqui. A paz do Senhor Jesus, Maria Gomes. Ela está dizendo aqui, ouvintes da Rádio Manaim, o início de semana abençoado para todos nós. Amém. Um abraço para você, minha querida. Rízia também presente aqui, Rízia Martins. Terezinha de Freitas. Não, não é Terezinha de Freitas, é Terezinha Freitas. Tudo bem, minha querida? Ela está dizendo aqui, ó. Boa tarde, irmã amada Lu, paz do Senhor Jesus. Hoje eu estou no...

0: Facebook. É, porque ela sempre envia mensagem pelo site. Uma semana abençoada pra você, minha querida. Maria Janice, também presente aqui no nosso Facebook. Ah, Maria Janice tá pedindo oração. Vou deixar aqui marcado pra orar por você no Vinde a Mim, tá bom, minha querida? E você que está acompanhando aqui o Boa Tarde, Manaim, nós passamos agora um momento conversando. Sim, conversando, lendo as mensagens. Daqui a pouco eu volto. Você fica aí, tá bom? Sai daí não. 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
1: Você já parou para pensar que a boca pode funcionar como uma janela para a saúde do corpo inteiro? Muito além de dentes, alterações aparentemente simples como sangramento gengival, aftas recorrentes, mau hálito persistente ou até mudanças na língua podem ser sinais precoces de doenças sistêmicas importantes. A ciência tem mostrado de forma cada vez mais consistente e o que acontece na boca não fica apenas na boca. Um dos exemplos mais conhecidos é a relação entre a inflamação da gengiva e dos tecidos de suporte dos dentes e doenças cardiovasculares. Estudos robustos demonstram que a inflamação crônica da gengiva pode contribuir para processos inflamatórios sistêmicos, aumentando o risco de eventos como infarto e acidente vascular cerebral, AVC. Isso acontece porque bactérias presentes na boca podem entrar na corrente sanguínea e desencadear respostas inflamatórias em outros órgãos. Outro ponto importante é o diabetes. Existe uma relação de mão dupla entre diabetes e saúde bucal. Pessoas com diabetes têm maior risco de desenvolver doenças periodontal e, ao mesmo tempo, infecções gengivais podem dificultar o controle da glicemia. Ou seja, cuidar da gengiva também é cuidar do açúcar no sangue. A boca também pode revelar alterações relacionadas a deficiências nutricionais. Língua lisa, avermelhada ou dolorida pode indicar falta de vitaminas como B12, ferro ou ácido fólico. Pequenas rachaduras nos cantos da boca podem estar associadas a baixa imunidade ou deficiências de nutrientes.
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3: Olá, ouvintes da Rádio Manaim. Eu sou Andréia Talma e vamos conversar com o auditor da Receita do Estado do Espírito Santo, Júlio Cardoso. O tema de hoje é: além de estudar, é importante a revisão de conteúdos para concurso?
4: A paz do Senhor, meus irmãos e ouvintes da Rádio Manaim. Gostaríamos aqui de destacar que, além de estudar conteúdos novos para o seu concurso, é imprescindível, indispensável que você separe um tempo para revisão de conteúdos. Os editais exigem muitos conteúdos nas suas provas, às vezes 15, mais de 20 matérias já vimos editais exigindo, e cada uma dessas matérias são muitos itens, muitos tópicos, então já é muita coisa para estudar. Mas fazer as revisões periodicamente dos conteúdos é muito importante. Inclusive, tem um ditado no mundo dos concurseiros que estudar sem revisar não é estudar. Então, deve fazer parte do planejamento a revisão dos conteúdos já estudados, até porque a gente tende a ir esquecendo os conteúdos que a gente já estudou. Então, fazendo revisões regularmente, juntamente com a resolução de exercícios, você vai a cada dia evoluindo no seu conteúdo, evoluindo no seu estudo. Então, separe um tempo, além de estudar, para a revisão dos conteúdos. Só reforçando que revisão não é estudar tudo novamente, é ver aqueles principais pontos que você destacou, resumos que você fez. Então, deve fazer parte da sua jornada de estudo a revisão de conteúdos. Se você precisar de alguma ajuda, pode mandar mensagem através do nosso Instagram, @prof.julio_cardoso. Vai ser um prazer manter contato com os irmãos. A paz do Senhor.
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0: 2h45, você está ouvindo a Rádio Manaim. É, como é de conhecimento de alguns, o Giovanni Silva, servo do Senhor, faleceu. Foi dada a notícia aqui, né, mais cedo. E a jornalista Cláudia Schmidt está aqui para conversar, para passar para a gente algumas informações a respeito. A paz do Senhor, Cláudia, seja bem-vinda.
1: A paz do Senhor, Lucélia. A paz dos meus irmãos que estão ouvindo a Rádio Manaim. O ex-jogador e membro da Igreja Cristã Maranata, o Giovanni Silva, faleceu hoje de madrugada aos 62 anos. Integrado à igreja desde 1998 e congregante da unidade de Moby Dick, a Igreja Maranata ali de Moby Dick em Vila Velha. Ele mantinha uma trajetória marcada pela fé, pela participação ativa ao lado de sua família, que também serve ao Senhor. Segundo informações passadas pela família, o Giovanni passou mal de forma repentina e foi levado ao hospital mais próximo, mas não resistiu a uma parada cardíaca, apesar dos esforços da equipe médica. O culto de passamento está previsto para amanhã, às 8 da manhã, e o sepultamento será às 16 horas no Parque da Paz, em Vila Velha. Lembrando que o culto será na igreja onde ele era membro ali, ativo, na igreja de Moby Dick. O Giovanni também é uma figura conhecida no cenário esportivo nacional. Ele se tornou referência no futebol brasileiro e internacional. Ganhou até um apelido carinhoso, Pequeno Príncipe, pela técnica refinada, visão de jogo e habilidade que marcaram sua geração. Ele foi revelado num clube aqui, Lucélia, em Vitória, né, no Espírito Santo, e ganhou projeção num clube no estado do Rio de Janeiro, onde recebeu ali o reconhecimento da torcida e o carinho dos torcedores. Pela seleção brasileira, também integrou equipes campeãs em 1988 e 1989. E no exterior, defendeu clubes de países como Itália, Alemanha e México, construindo uma carreira respeitada dentro e fora do país.
0: Você que está acompanhando o programa Boa Tarde, Manaim, essas foram as informações. E a nossa jornalista, repórter, Cláudia Schmidt está passando para a gente essas informações, nos informando, nos atualizando a respeito do culto de passamento do nosso irmão Giovanni Silva. Cláudia, mais informações?
1: Sim, além da sua trajetória no esporte, aqui no estado ele também teve uma atuação na vida pública, onde ele foi eleito deputado estadual em 2002, e exerceu seu mandato em 2003 a 2007 na Assembleia Legislativa do Estado do Espírito Santo, onde atuou como o segundo vice-presidente da mesa diretora. Entre as proposições apresentadas, ele se destacou pelo projeto de lei 366/2023, que deu origem à lei 7.939 em 2004, instituindo a obrigatoriedade de mensagens de combate às drogas em locais de prática esportiva. E nós, Lucélia, da Igreja Cristã Maranata, e a você, ouvinte também, nós estamos aqui, né, falando do nosso contristamento com o passamento do irmão Giovanni, que deixa um legado marcado pelo talento, pela dedicação ao esporte, pelo compromisso público e, acima de tudo, pela sua firmeza na fé e pelo testemunho

0: cristão que ele deu. E durante toda a sua vida, sua jornada ali como atleta, ele também evangelizou outras pessoas. E a Igreja Cristã Maranata se une em oração, pedindo ao Senhor que conceda consolo à família ali, à esposa, filhos, todos os familiares e amigos.
1: Amém. Deixamos aqui essas informações. 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E a toda a família do nosso irmão Giovanni Silva, fica as nossas orações para que Deus possa consolar e confortar. 2h50, Rádio Manaim, anunciando o Evangelho Eterno.

o Senhor, o Deus dos deuses. Amo ao Senhor. Como é bom repetir essa frase, amo ao Senhor. Você que está ouvindo a Rádio Manaim, boa tarde para você, 2:54. Você que acompanhou o Boa Tarde Manaim, muito obrigada, muito obrigada. Agradeço a você que deixou sua mensagem, o seu recado aqui, ó. Eu dei uma lida, assim, não consegui ler todos, mas eu acompanhei alguns pedidos aqui, algumas mensagens. Ah, como é bom participar deste programa junto com você. Realizar esse programa junto com você é muito bom. Cada mensagem de carinho, cada informação recebida é uma bênção. Quero agradecer a você que deixou seu recado, que deixou sua mensagem. E dizer que a gente vai encerrar aqui o Boa Tarde Manaim. Mas eu fico aqui, eu continuo aqui porque a gente vai iniciar, nós vamos iniciar o Vinde a Mim. Eu quero te fazer um convite. Fique aqui comigo no Vinde a Mim, vamos nos reunir para orar. Para orarmos ao nosso Deus. Eu convido você a participar. É muito bom. É um momento de comunhão. Você vai sentir a presença do Senhor. Você vai viver com Deus uma experiência. Eu convido você a participar. Fica aqui, tá? Não sai daí, não. Eu agradeço você por ter feito desse programa algo tão especial. Sempre é especial. Sempre. Quando você ora, quando você participa, sempre é especial. Palavra do Senhor, no livro de Isaías, capítulo 6, livro de Isaías, Isaías, capítulo 6, a partir do versículo 5, diz assim: para você que quer evangelizar, que quer falar do Senhor, que quer anunciar o quanto você ama Jesus, o quanto que o Senhor é importante para a sua vida, esse versículo é para você. Para mim também. Então disse eu: ai de mim, pois estou perdido, porque sou um homem de lábios impuros e habito no meio de um povo de impuros lábios. Os meus olhos viram o Rei, o Senhor dos Exércitos. Porém, um dos serafins voou para mim, trazendo em sua mão uma brasa viva que tirara do altar com uma tenaz. E com a brasa tocou a minha boca e disse: eis que isto tocou os seus lábios, e a tua iniquidade foi tirada, e expiado o teu pecado. Depois disto, ouvi a voz do Senhor que dizia: a quem enviarei? A quem há de ir por nós? Então disse eu: eis-me aqui, envia-me a mim. E é isso que nós proclamamos, é isso que nós anunciamos, é isso que nós confessamos ao Senhor. Senhor, eis-me aqui. Envia-me. Envia-me a mim. Fica com Deus. Permaneça aí. Amanhã eu tô de volta com Boa Tarde Manaim, mas agora a gente segue com Vinde a Mim. A paz do Senhor. Fica com Deus.

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1: O SUS fará teste para diagnóstico precoce de autismo aos 16 meses. Profissionais da atenção primária vão passar a realizar o teste que detecta sinais de transtorno do espectro autista em todas as crianças com idade entre 16 e 30 meses, como parte da rotina de avaliação do desenvolvimento. A orientação consta na nova linha de cuidado para transtorno do espectro autista. A expectativa, segundo a pasta, é que as intervenções e estímulos a esses pacientes ocorram antes mesmo do diagnóstico ser fechado. A atuação precoce é fundamental para a autonomia e a interação social futura. O governo estima que 1% da população brasileira viva com transtorno do espectro autista. Dados do IBGE indicam que 71% dessa população apresentam ainda outras deficiências que, de acordo com o Ministério, reforça a necessidade de ações integradas via Sistema Único de Saúde, o SUS. A nova linha de cuidado lançada pelo Ministério da Saúde orienta gestores e profissionais de saúde sobre como deve funcionar a rede da atenção primária aos serviços especializados com foco no rastreio precoce e no início imediato da assistência. O teste de triagem identifica sinais de autismo em crianças já nos primeiros anos de vida.
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0: Vinde a mim, todos os que estáis cansados e oprimidos, e eu vos aliviarei. Evangelho de Mateus, capítulo 11, versículo 28.
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0: 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A partir de agora, ore ao Senhor, e Ele ouvirá a sua súplica. Ele aceitará a sua oração. 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
1: O Senhor já ouviu a minha súplica. O Senhor aceitará a minha oração. Salmo 6, versículo 9.
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2: Boa tarde para você que está acompanhando. Aqui é a programação da Rádio Manaim. Seja bem-vindo ao Vinde a Mim. Começaremos agora esse programa que é uma bênção. Nós vamos orar pelos nossos irmãos, vamos orar por sua vida. Convido você a estar conosco nesse momento, convido os pastores também, que estão conectados conosco, a estarmos juntos em oração. Aqui ao meu lado, pastor Cleto Rosetti, a paz do Senhor, pastor, tudo bom?
3: Paz do Senhor, Lucélia. Alegria a gente estar aqui junto, né?
2: Amém.
3: Recebemos, tendo a certeza que o Senhor vai ouvir as nossas orações.
2: Amém. Glória a Jesus. Também passou o pastor Marcelo Simões. A paz do Senhor, pastor.
4: Paz do Senhor, irmã Lucélia. Paz do Senhor, você que estará conosco. É bom demais podermos estar aqui orando ao Senhor.
2: Amém. Glória a Deus. E se você também quiser enviar seu pedido de oração, o nosso Facebook está disponível para você compartilhar conosco a sua necessidade. Você também pode enviar sua mensagem pelo nosso WhatsApp. Você que está no Brasil, o número é, anota aí, o número é 27 981 710048, 27 981 710048. Aos irmãos, aos amigos que estão no exterior, é 55 27 981 710048, mesmo número, só que você vai iniciar com 55. O nosso Facebook, facebook.com/Rádio Manaim, está disponível para você enviar sua mensagem. O nosso site, radiomanaim.com.br. Nós vamos orar, nós vamos passar diante do Deus, do nosso Deus Altíssimo, esse momento tão especial. Um dos pastores vai iniciar orando ao Senhor.
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4: Senhor, pelo sangue de Jesus clamamos, quando diante do teu altar apresentamos as nossas vidas, pedindo ao Senhor o perdão dos nossos pecados. Se conosco nesta hora, para que, entrando nos santos dos santos, Senhor, possamos colocar as demandas que, porventura, o Senhor já tem recebido diante do teu altar. Se conosco, assim nós oramos, em nome de Jesus. Amém.

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0: 3:16. Você está ouvindo a Rádio Manaim. Esse programa que você está ouvindo é o Boa Tarde Manaim já acabou. Esse é o Vinde a Mim, nosso momento de oração. Nós vamos orar ao Senhor. Nós estamos passando aqui momentos de comunhão com o nosso Deus. Alguns pedidos, na verdade alguns não. Muitos pedidos chegando aqui, motivos diversos. E os pastores iniciarão aqui orando. Eu convido você que está em casa, você que está no trabalho, a nos ajudar em oração. Amém?
1: Senhor, pelo sangue de Jesus, mais uma vez clamamos e diante do teu altar colocamos, Senhor, a causa da tua filha que não se identificou, para que o Senhor esteja abençoando esse processo que ela tem na justiça. Que o Senhor possa estar colocando as tuas mãos, direcionando o Senhor para que o juiz possa julgar em favor da tua serva, para que ela possa ter condição do seu sustento. Ainda pedimos, Senhor, pela vida da tua filha, Jurema. Senhor, ela tem problema de saúde, Senhor, e é mental, segundo o seu testemunho. Opera uma bênção para que ela possa receber ali a porção que para ela o Senhor tem separado, dando ali, Senhor, a cura, de maneira que ela possa continuar gozando da alegria do teu Espírito, da bênção da comunhão, sendo participante, Senhor, dos cultos na tua casa. Não deixa que isso venha a ser impedimento para poder estar na dispensação do teu Espírito. A tua serva, Senhor, ela é da Igreja de Barra Mansa, Rio de Janeiro. Pedimos ainda pela vida da Marilene. Senhor, ela pede que o Senhor esteja também abençoando a sua saúde física. Senhor, ela tem sentido muitas dores, pois ela tem fibromialgia. E ela também pede pela família, Senhor, pela causa que ela também está esperando na justiça, para poder estar sendo, Senhor, encostada pelo INSS, pois ela ainda enfrenta problemas psiquiátricos e psicológicos. Oramos assim, em nome de Jesus. Amém.
2: Ó Deus e Pai, nós colocamos diante de Ti a vida da Tua filha Francisca, Senhor, que mora ali em Contagem. Ó Pai, Tu possa operar com grande graça, com poder, concedendo saúde, saúde espiritual para ela, para o seu filho Luiz, para o Francisco. E, Senhor, também por uma causa, Senhor, na justiça. Eu posso estar operando, Senhor, nesse lar, fortalecendo na fé, dando a direção que eles necessitam, Pai. Peço também, Senhor, que Tu possa operar em favor dessa vida, que suplica uma bênção especial

0: para o esposo, Senhor, para que ele tenha libertação do vício do álcool. Senhor, que tu possa, Senhor, tocar essa vida. Senhor, repreender todo o mal para que ele seja liberto. Também suplicamos, ó Pai, por esta vida que é lá de Santa Catarina, que pede oração pelo filho, está na psiquiatria e ele não está bem, Senhor. Que eu possa fortalecer, Senhor, nesse momento a fé dos familiares e na oração, Senhor, dos teus filhos, Senhor, eles também possam ver a resposta da tua parte, abençoando essa vida que está necessitada de ti. Levantamos também um clamor, Senhor, pela Andréia Patrocínio Araújo, que é a esposa lá do pastor Rubson de Araújo e Guida, lá de Ilhéus, Bahia. Senhor, ela vai fazer uma cirurgia na quinta-feira, Senhor. Coloca, Senhor, as tuas mãos. Repreende toda e qualquer dificuldade. Dirige, Senhor, o corpo, Senhor, médico, de enfermagem, medicamentos prescritos. Tudo seja, Senhor, conduzido de tal forma, Senhor, que o teu nome venha a ser glorificado no sucesso dessa cirurgia que nós pedimos em nome do teu filho Jesus.
1: Ainda, Senhor, continuamos a suplicar em favor da Celina. Senhor, ela teve um AVC. Não deixa que haja nenhuma sequela, mas que a tua serva possa se recuperar de maneira a dar continuidade à sua vida, na sua condição física, glorificando o teu nome. Opera uma bênção na recuperação da tua serva. Pedimos pela vida da Milena, ela é da ICM de Matias Barbosa, Minas Gerais, e ela vem suplicar que o Senhor continue a sustentá-la, lembrando, Senhor, do seu genro Miguel. Ele fez um transplante de medula e ele requer oração para que o Senhor opere uma bênção durante todo o tratamento, que haja o aumento da imunidade e a diminuição dos sintomas, Senhor, desse transplante. Ele é um jovem obreiro da ICM do bairro Juscelino Kubitschek, em Juiz de Fora, também em Minas Gerais. Que o Senhor possa estar fortalecendo o teu filho ali de uma maneira não só física, mas também espiritual. Senhor, ainda continuamos a suplicar para a vida dessa pessoa que não quis identificar-se, mas ela relata da necessidade de operar algumas vendas para que ele possa vencer o mês de maio. Abre, Senhor, todas as portas, de maneira que os pedidos possam estar chegando e ele assim possa ter os recursos para ter essa vitória durante o decorrer do resto desse mês. Nós oramos em nome de Jesus. Amém.
0: Pai querido, nós levantamos um clamor ao Pai pela tua filha que não quer se identificar, mas ela precisa de um socorro, Senhor, da tua parte. Senhor, ela te serve, Senhor, há muito tempo. A filha dela, Senhor, desde o momento da gravidez, nós cremos e tu tens falado com tua filha que está debaixo das tuas mãos. Com 15 anos ela batizou. Mas, Senhor, agora, já com 34 anos passado, Senhor, ela tem se envolvido com coisas que não deveria se envolver. Por isso, a súplica da tua serva é a nossa súplica, Senhor. Socorre, Senhor, esta mãe. Que, Senhor, ela possa ver que nada é impossível a ti. Toca, Senhor, a tua filha, para que ela possa tomar consciência da atitude que ela tem tomado e possa, Senhor, retornar à tua casa. Opera, Senhor, com graça e com poder. Restaura, Senhor, o lar, restaura, Senhor, a confiança em ti. Nós suplicamos, ó Pai, que haja uma intervenção da tua parte e a vitória seja dada. Também, Senhor, possa, Senhor, operar em favor, Senhor, da saúde dos irmãos, ó Pai, que não quiseram se identificar, mas que precisam da bênção da saúde. Senhor, tuas mãos dos médicos seja sobre todos estes que se apresentam.

0: diante de ti, eu busco a tua face, desejando, Senhor, uma operação da tua parte. Toca, Senhor. Toca, Senhor, cura, liberta de qualquer enfermidade. Senhor, nós suplicamos pela Raquel da ICM Papucaia, Cachoeiro de Macacu. O pedido da oração é pela irmã Fabíola, que acabou de sair de uma cirurgia na cabeça, teve um AVC hemorrágico, e que o Senhor possa abençoar, Senhor, a recuperação dela. Opera, Senhor, toca, Senhor, na vida da tua filha, Senhor, que ela possa ser restaurada, Senhor, plenamente a saúde. Suplicamos em nome do teu filho Jesus.
1: Ainda, Senhor, continuamos a suplicar, lembrando aqui da nossa irmã Fernanda, ela é da ICM de Marcílio de Noronha 4, e ela vem, Senhor, a insistir na súplica sobre a liberação da prótese do seu joelho. Senhor, se isso acontece agora, nesse momento, com 15 dias, ela toma ciência e poderá, Senhor, receber ali a operação, realizar a cirurgia e assim, ó Deus, acabar com esse sofrimento. Então envia, Senhor, o teu anjo para ir ali, mover a pessoa responsável para fazer a liberação dessa prótese e a tua serva poder estar sendo chamada para a realização desta cirurgia. Manifesta, sim, a tua graça. Pedimos ainda que o Senhor opere na vida da tua serva que não quer se identificar. Mas ela tem dois motivos, Senhor, de oração. O primeiro motivo é pela vida espiritual. Ela está buscando um renovo. Ela tem sentido, Senhor, fraca. Ela tem ciência disso. Por isso ela vem pedir que o Senhor renove a alegria do teu espírito, a bênção de poder estar na dependência do Senhor. E tira, Senhor, de uma vez por todas, essa fraqueza. Ela ainda pede em favor à sua mãe. Ela está com uma causa no INSS e precisa, Senhor, dessa bênção, porque ela já não consegue mais realizar o trabalho que ela tem realizado. Por isso, dá a ela, Senhor, essa licença e dá, Senhor, a tua serva o renovo espiritual. Ainda o Célio, da igreja de Ipatinga, em Minas Gerais, ele pede oração pelo pastor Israel, da ICM de Veneza 2. O pastor, ele está em tratamento em Belo Horizonte. Que o Senhor esteja também abençoando a família, pois a igreja também permanece em oração por este motivo. Manifesta-se a tua graça, oramos em nome de Jesus. Amém.

0: 3:31. Eu creio que Deus já está agindo em favor de cada necessidade. É por isso que nós estamos aqui, confiando, descansando no nosso Senhor, no nosso Deus, que pode todas as coisas. Alguns pedidos aqui já foram mencionados, muitos ainda a serem lidos. Os pastores ainda irão orar, mas você coloque sua vida diante do Senhor. Seja mediante algumas necessidades ou até mesmo porque você está aí de joelho orando por outros irmãos. Coloque sua vida diante do Senhor. Os pastores darão sequência aqui com os pedidos e nós permaneceremos nessa mesma comunhão com o Senhor.
1: Amém. Ó Deus e Pai, nós clamamos, ó Pai, em favor da vida, Senhor, lá de Santa Catarina, que precisa de uma bênção, Senhor, nos seus negócios. Para todos tendo muito impedimento, que possa, Senhor, operar, abrir as portas que lhe são necessárias. Ela não se identificou, mas tu sabes quem é. Socorre, Senhor. Abre essa porta, dê a ela, Senhor, a prosperidade no seu trabalho, Senhor. Também suplicamos, ó Pai, que possa renovar a fé pela salvação de vida espiritual do filho de 17 anos, pela salvação do esposo e pela paz e união dentro do lar. Socorre, Senhor, ali a tua filha. Que possa colocar os teus anjos para ministrar, ó Pai, em favor desse lar, operando com graça, com poder, fortalecendo a unidade do lar, e as demais coisas que são necessárias que possa abençoar com a vida profissional. São autônomos que precisa, Senhor, que as portas sejam abertas, clientes sejam enviados para que possam honrar os compromissos, Senhor. Que possa, Senhor, operar em favor desse lar, concedendo a vitória, Senhor. Também suplicamos ao Pai, Senhor, para essa vida que não quer se identificar, mas que pede oração em favor da tua saúde física e mental. Opera, Senhor. Toca, Senhor, esta vida. Restaura, Senhor, a saúde. Senhor, dê a ela, Senhor, condição para que possa, Senhor, em todos os momentos, crer no Senhor. Senhor, esse problema do Paxo, ó Pai, para que ela possa, Senhor, voltar a andar novamente. Possa, Senhor, voltar aí à igreja sem constrangimento. Senhor, ela precisa da bênção, Senhor. Senhor, liberta, Senhor, a tua filha dessa enfermidade, para que ela possa ter a liberdade de buscar a tua face. Nós suplicamos em nome do teu filho Jesus.
2: Ainda, Senhor, continuamos a suplicar. A pessoa não quer identificar-se, mas ela vem pedir pela sua

0: saúde física e mental. Que o Senhor possa operar uma bênção de cura, Senhor, no parkinsonismo. Ela deseja, Senhor, voltar a andar normalmente. E ela deseja estar na igreja sem ter nenhum constrangimento. Senhor, não permita que ela venha usar cadeira de rodas. Dê a condição física de maneira que ela tenha autonomia sobre a sua condição de deslocamento. Lembramos ainda, Senhor, a tua filha que pede pela sua saúde psicológica. Neste momento, ela pede a oração pela vida que ela tem vivido, porque encontra-se perdida, sentindo-se só, pois não consegue estar na igreja. Ela sente medo de estar vivendo neste momento na igreja devido a essas dificuldades. Ela sente falta de ir aos cultos, mas não consegue se deslocar, pois nunca esteve longe da presença do Senhor. Senhor, são 25 anos que ela caminha na plena dependência do Senhor, participando de todos os cultos. Opera essa bênção de maneira que ela volte a ter esse recurso de poder estar junto a Ti, junto ao corpo. Ainda lembramos, Senhor, do Tarcísio, ele é obreiro da ICM de Taguatinga, pastor Leandro Guimarães, Brasília, Distrito Federal. Ele pede oração pela mãe, ela está internada no hospital com câncer, Senhor, tem metástase, e os médicos, Senhor, acham que não tem mais recurso. Disseram que ela pode não sair com vida, pois está muito debilitada. Mas o Senhor é Deus do impossível. O Senhor é Deus de milagre. Opera, Senhor, esta bênção na vida da sua mãe. Senhor, ele deixou o nome Maria Pia Alves de Moraes. Ainda lembra do pastor Leandro, que está debilitado com labirintite. Cura também o teu servo, assim pedimos em nome de Jesus. Amém.
1: Também suplicamos ao Pai, para que tu possa, Senhor, abençoar Israel. Esses jovens de 20 anos, estudante de engenharia da computação, mas tem se envolvido, Senhor, em jogos. Opera com graça e com poder de a libertação do vício que tem atrapalhado a vida espiritual. Que possa, Senhor, visitar o teu coração, fazendo ele testificar, Senhor, que isso só tem trazido prejuízo para ele. Senhor, que tu possa dar a libertação para que ele possa continuar uma caminhada na sensibilidade à voz do teu Espírito e o teu nome seja glorificado na vida do Israel. Senhor, também suplicamos ao Pai pela vida de Mateus, da cidade lá de Dores do Indaiá. Ele e a família, Senhor, estão passando por uma prova há quase 4 anos. Eu possa, Senhor, nesta prova, fazer com que eles venham crescer no conhecimento, na graça, no entendimento, e possa entender o teu propósito para todas as coisas. Mas que eles sejam aprovados, ó Pai. Eu possa dar recurso para que eles possam suplantar essa dificuldade e junto à família, num corpo só, num só espírito, venha dar a Ti sempre toda a honra, toda a glória, todo o louvor. Também, Senhor, pela libertação da Kátia Regina Batista. Que ela tenha liberdade de servir a Ti, Senhor. Que eu possa operar com graça e com poder, tocando o Teu coração, abrindo os olhos da fé, para que ela possa contemplar o Teu reino e todo o Teu caminhar seja direcionado pelo Espírito Santo. Opera, Senhor, com graça e com poder. Nós suplicamos assim a bênção em nome do Teu Filho Jesus.
0: Ainda suplicamos, Senhor, que o Senhor esteja

0: ó Deus, abençoando a vida de Samir, da ICM de Jardim Itália, Chapecó, pois ele pede oração pela sua vida profissional, área de vendas de veículos, para que ele possa fechar bons negócios e livramento no ambiente de trabalho e colegas de trabalho evangelizados. Júlia, Gleison, Jones, Fernanda, Lorene, Fátima, Eduarda, para que o Senhor possa operar salvação e também oração pelos pastores e irmãos conectados. Abençoa, Senhor, ainda o teu servo que pede uma libertação, a tua serva que pede uma libertação do seu esposo. Ele precisa libertar-se do vício do alcoolismo, que ele possa alcançar uma experiência com o Senhor. O nome do seu companheiro é Romildo. Opera essa bênção, assim nós oramos em nome de Jesus. Amém.
1: Amém, Senhor. Damos ao Pai para que Tu possa conceder a libertação do esposo, da Tua filha, Senhor, do vício de alcoolismo, que ele possa alcançar a experiência com o Senhor. Toca, Senhor, em Teu coração, Senhor, toca na vida do Romildo, abra, Senhor, os olhos da fé, mas, sobretudo, liberta, Senhor, tudo aquilo que tem impulsionado para esse vício, caia por terra, ele possa estar diante de Ti. Também, Senhor, eu possa abençoar, Senhor, a vida de Marilza, Senhor, que é de Afonso Cláudio, aqui do Espírito Santo. Ela pede, Senhor, que Tu possa socorrer, Senhor, a Tua vida espiritual. Ela está sentindo fraca na fé. Tu possa, Senhor, ali direcionar a sua vida, levar, Senhor, a comunhão. Durante, Senhor, os cultos, Tu possa falar ao teu coração, através dos louvores, através da mensagem, na assistência. Que ela seja fortalecida, Senhor, por Ti. Ela está morando em Serra Pelada, distrito de Afonso Cláudio, e ali não tem obra, Senhor. E o medo é de se afastar, Senhor, da Tua presença. Mas, Senhor, Tu conhece a Tua necessidade. Esteja, Senhor, com Tuas mãos estendidas para abençoar. Senhor, operando com graça e com poder, envia anjos, Senhor, de todos os recursos, para que aquilo que Tu plantaste, Senhor, em Teu coração, ninguém possa tirar. Esta obra maravilhosa do Teu Espírito e, sobretudo, a certeza que pertencemos a um Deus que rege todo o universo, um Deus que por nós tudo executa. Opera, Senhor, em favor desta vida. Senhor, também suplicamos que possa, Senhor, operar com graça e com poder na vida do esposo, Senhor, que está sendo atingido pela própria família. Senhor, não permita que esse espírito de confusão, dissensão, contenda venha, Senhor, coabitar, Senhor, no meio de uma família. Senhor, Tu és poderoso para livrar. Senhor, coloca o sangue do Cordeiro nas vergas da porta, nos brais das janelas. Ó Pai, tudo que for contrário a Ti dentro desse lar seja colocado para fora. Que essas vidas estejam, Senhor, cobertas no poder desse sangue. E tudo aquilo que é forjado pelo adversário, que caia por terra, Senhor. Que haja paz dentro desse lar. Senhor, em vez de conflito, Senhor, haja amor um pelos outros. Que Tu possa selar com Teu grande amor. É o que pedimos em nome do Teu Filho.

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0: 3:51. Algumas mensagens chegaram aqui pra gente também, no nosso site, no nosso Facebook. Você está ouvindo a Rádio Manaim. Este é o programa Vinde a Mim, nós estamos orando. Agora, aos irmãos que enviaram mensagem aqui pelo nosso site, a irmã Leda, do Rio de Janeiro, São João do Meriti, ela pede oração. Ela informou que vai estar conosco, né? Já está conosco aqui em oração. Mas ela também faz um pedido. Ela, amanhã, ela vai passar por exames. 2 meses passados, ela foi acometida de uma trombose. Ela tem orado, o Senhor já tem... Ela crê na vitória. Mas ela pede oração aos irmãos, porque ela vai passar por esse exame, para que Deus possa confirmar a bênção na vida dela. Um irmão também aqui de São Paulo, ele pede oração pela família, para que Deus abençoe, para que o lar venha a ser restaurado e o nome do Senhor possa ser glorificado ali naquela família. E no nosso Facebook tem algumas mensagens que a irmã Doroteia compartilhou, pedido de oração pela saúde do irmão Tiago Ferro. Ele é filho do ungido, Roberto, Ferro e Patrícia. Ele terá uma cirurgia de joelho na quarta-feira, dia 20/5. A oração é para que Deus possa abençoar todo o procedimento e o pós-cirúrgico. E também pedir de oração pela fila de transplante de rim, para encontrar um doador compatível para a irmã Débora Márcia, ela é de Porto Velho. Amém. Nosso Deus, Ele pode todas as coisas, né? É muito difícil, às vezes, né, o pastor Marcelo, o pastor Cleto, estar numa situação dessa, aguardar por uma resposta assim, é complicado. Mas nosso Deus, Ele pode todas as coisas, né?
1: Inclusive, seria bom ter o nome dela na oração das senhoras dos pedidos impossíveis, né? Amém. Porque a compatibilidade é algo muito difícil e às vezes a pessoa precisa para ontem, né? Então é botar a igreja, as senhoras também estarem orando, além de nós aqui fazermos essa oração.
0: Amém. É Débora Márcia, de Porto Velho, Rondônia. Aqui também é um pedido de oração pela saúde da irmã Dairene Pereira, João Pessoa, Paraíba. Ela está fazendo tratamento contra depressão. Está vivendo uma situação complicada, difícil, e precisa de todo cuidado para que o Senhor possa abençoar a vida dela. Aqui também é a vida do pastor Gilson Batista de Oliveira. Ele passará por uma cirurgia de vesícula, para que Deus possa também abençoar a vida dele. A irmã Rayane Balduino Marques, ela pede oração pela família, pede oração para que Deus fortaleça a vida dela e da família, mas ela faz uma súplica. Ela precisa de uma libertação e de uma cura de uma depressão e ansiedade. E também há um pedido de oração pela vida da adolescente Isabelle de Oliveira Serra, aqui no Espírito Santo.

0: Ela também faz tratamento, ela está internada no hospital para tomar medicação devido ao lúpus. Pedido também de oração pela vida da irmã Nina, voluntária do Manaís Domingos Martins. Ela foi submetida à cirurgia no joelho. Nessa manhã ela foi submetida a essa cirurgia. Oração para que Deus também possa restabelecer a saúde dela. São muitos os enfermos, muitas as necessidades. Há muitos pedidos aqui também no nosso Facebook. Há um pedido também pela vida da jovem Adriele. Adriele, ela é filha da nossa irmã, professora de Libras, intérprete de Libras. O nome da irmã é Adriele Gonçalves Lopes. Ela vai passar por um procedimento cirúrgico marcado para o dia 1º do 6. Para que Deus possa abençoar. A irmã está passando por uma situação muito complicada. Toda a família também acaba vivendo essa situação. Ela pertence ao grupo de acessibilidade. E a mãe dela é a nossa querida irmã Carmelita, membro da ICM Nelson Ramos 1, também intérprete de Libras. A oração é para que Deus possa operar uma bênção na saúde ali da sua filha. O nome do nosso Deus, ele possa ser glorificado. Agora, 3h57, eu convido você que está em casa a fechar seus olhos. Nós vamos orar por esses motivos e já encerrar o Vinde a Mim. O nosso momento aqui já se estendeu. Você que deixou aqui o seu pedido, descansa, confia em Deus. Nós seguimos em oração pelas necessidades dos nossos irmãos. Já agradeço aqui aos pastores pela participação, por sua participação também, pelas suas orações. Nós vamos orar nesse momento.
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2: Senhor, mais uma vez batemos a porta da tua graça e pedimos pela nossa irmã Leda, do Rio de Janeiro, São João do Meriti. Amanhã ela estará fazendo alguns exames para a confirmação de uma bênção, pois há algum tempo ela foi acometida de uma trombose. E a realização desses exames será para confirmar a bênção que o Senhor certamente já operou em favor da sua vida. Manifesta, Senhor, assim a tua graça na realização desses exames. E que todas as coisas concorram para que o Senhor esteja abençoando a sua saúde. Pedimos pelo Tiago Ferro. Senhor, ele precisa de uma bênção de saúde. Ele passou por uma cirurgia no joelho e também o pós-cirúrgico, que haja ali, Senhor, administração na realização, Senhor, dessa bênção. Que todas as coisas possam concorrer para o louvor do teu nome e que o teu servo possa ter restabelecido a sua condição física. Pedimos pela irmã Débora, ela é de Porto Velho. Ela precisa, Senhor, de um doador de rins que seja compatível. Opera, Senhor, essa bênção para que em tudo ela possa alcançar essa vitória segundo a necessidade que ela vive nessa última hora. Ainda lembramos da Dairene Pereira, está vivendo um momento difícil, um tratamento de depressão, e precisa, Senhor, ali que haja uma ministração da parte do Senhor. Não basta tão somente ali a medicação, a orientação médica, mas faz necessário que o Senhor esteja operando não só ali no físico, mas principalmente na alma da tua filha, aonde ela possa criar uma dependência de estar, Senhor, esperando tão somente em Ti. Abençoa também a vida do Gilson Batista. Senhor, ele estará fazendo...

fazendo uma cirurgia na vesícula. A Rayane, que pede pela sua família um fortalecimento espiritual, mas de maneira especial, ela pede uma libertação e cura de uma depressão. Senhor, abençoa a Nina, nossa irmã voluntária no Manaí. Ela estará fazendo uma cirurgia, fez essa manhã uma cirurgia no joelho. Toma nas tuas mãos e abençoa o pós-cirúrgico, de maneira que tudo concorra segundo aquilo que tem sido, Senhor, a nossa esperança, o desejo em fazer todas as coisas segundo aquilo que o Senhor tem determinado. Opera uma bênção, que todas as coisas concorram para que ela goze de uma plena saúde. Ainda pedimos em favor da Adriele Gonçalves Lopes. Ela vai fazer um procedimento cirúrgico que será realizado no dia 1 de junho. Prepara todas as coisas. Senhor, consola a família, tirando toda a ansiedade. Da mesma sorte, a Adriele, de maneira que ela espere no Senhor, na certeza de que a vitória está decretada. O Senhor é Deus do impossível, é aquele que pode todas as coisas. Por isso nós oramos, já glorificando o Senhor pela certeza da vitória, e em teu nome dizemos que a graça maravilhosa do nosso Senhor e Salvador Jesus Cristo, o amor de Deus, as duas ternas santas consolações do Espírito Santo, repouso sobre vós e todo o povo de Deus agora e para todo sempre. Amém.

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0: Louvado seja o nome do nosso Senhor Jesus. Nós estamos chegando com mais uma edição do programa Vencendo Vem Jesus, edição desta segunda-feira, dia 18 de maio de 2026. Alegria de estarmos juntos mais uma vez aqui nas abençoadas ondas sonoras da Rádio Manaim. Por aqui, o amigo, irmão de fé, Elias Faer. Nós vamos até às 19 horas, 7 da noite desta segunda-feira, um dia separado para subirmos à casa do Senhor, para bendizer o teu santo nome, para louvar ao Senhor. É, nossas igrejas abertas, a Igreja Cristã Maranata aí próxima à sua casa, ao seu trabalho. Um convite do Senhor para as nossas vidas. Vamos louvar, bendizer o nome do nosso Senhor Jesus nesse dia separado para isso. Aliás, todos os dias, mas hoje é o dia onde nós agradecemos pela semana que passou, por mais um dia, por mais uma semana que o Senhor nos dá. E ali cantando louvores, louvando ao Senhor, nós vamos enchendo a candeia para enfrentar mais uma semana. Tivemos o programa Vinde a Mim com a nossa querida irmã do Célia Loureiro, aqui os pastores Cleto Rosetti, paz do Senhor, meu querido pastor Cleto Rosetti.
1: Paz do Senhor Elias, paz do Senhor, os ouvintes da Rádio Manaim.
0: Tudo bem?

0: Sempre uma alegria, né? Podermos estar aqui participando desse programa maravilhoso que é o Vencendo Vem Jesus, né?
1: Amém. A você que permanece conosco, a você também que acabou de chegar. Esta é a Rádio Manaim anunciando o Evangelho Eterno. E agora o Senhor estará usando o nosso querido pastor, pastor Marcelo Simões, será usado como vaso nas mãos do Senhor para trazer uma palavra de esperança. E dessa forma que nós começamos o programa Vencendo Vem Jesus, com uma palavra de esperança. Música.

Nós saudamos a todos com a paz do Senhor Jesus. O texto para a nossa meditação nessa tarde está no Salmos número 37, verso 5. Ele diz assim: entrega o teu caminho ao Senhor, confia nele e ele tudo fará. Louvado seja o nome do nosso Deus. Meus irmãos, muitas vezes nós contemplamos o ímpio tendo prosperidade e nós passando por situações, às vezes, indesejáveis. Porque, na verdade, a palavra nos afirma que no mundo tereis aflição. E muitas vezes, por passarmos por algumas aflições, nós achamos que o Senhor se esqueceu de nós. Principalmente quando essa aflição, ela perdura um tempo maior do que nós desejávamos passar. Mas a palavra que o Senhor mostrou para nós nessa tarde, ela fala de uma posição onde Davi, ele nos mostra a importância de verdadeiramente descansarmos no Senhor. E o que é você descansar em Deus? O texto diz assim: entrega o teu caminho ao Senhor. Entrega. Então eu vou fazer um paralelo quando você vive um processo, seja ele administrativo, judicial, você entrega para aquele que é especialista na área, um advogado. E você entrega e deixa ele resolver, ele está resolvendo. Aí o texto diz assim: confia nele. Então, o nosso advogado é o Senhor. E ele é Deus do impossível. Eu estou te falando isso, que ele é Deus do impossível, porque aquilo que é impossível ao homem é possível a Deus. Por quê? Porque você, quando entrega algo para alguém, você espera que ela dê solução, mas existem limitações. O advogado, por exemplo, ele defende a tua causa, mas tem um juiz. Mas o Deus que nós servimos, ele é o nosso juiz. Ele é o Senhor do céu e da terra. A palavra, ela nos faz a cada dia confiar mais e mais, porque ele não falha. Ele é fiel. Então, quando você entrega o teu caminho ao Senhor e nele confia, ele vai fazer tudo. Porque ele não desampara nem desiste das nossas vidas. Pelo contrário, ele é Deus fiel. Ele é Deus que não tosqueneja. Ele é Deus que faz todas as coisas segundo a nossa esperança. E é por isso que Davi, neste Salmo, ele nos leva a uma compreensão de podermos estar mais e mais na dependência do Senhor. E essa dependência, ela não é simplesmente algo que nós

possamos externar por palavras, mas é a vivência da certeza da vitória. E como é que isso acontece? Cristo em vós, esperança da glória. E é isso que eu quero que você, nessa tarde, coloque em seu coração. Quando Davi diz, entrega o teu caminho ao Senhor, confia nele e ele tudo fará, é porque ele viveu muitas experiências que aos olhos dele eram impossíveis, mas ele viu a mão do Senhor operando e aquilo que era impossível tornou-se vitória para ele. Então é com propriedade que ele nos deixou escrito este salmo para que nós tenhamos a certeza de uma coisa: o nosso Deus te ama e não deixará vacilar o teu pé, mas ele te dará tudo quanto for o desejo do coração. Somente entrega o teu caminho, confia nele e no mais ele tudo fará. Que o Senhor nos abençoe.

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1: Na Previdência Social, o filho maior com invalidez ou deficiência pode ter direito à pensão por morte dos seus pais. Isso significa que, mesmo sendo maior de 21 anos, o filho pode ter direito à pensão por morte desde que a invalidez ou a deficiência tenha surgido antes dos seus 21 anos de idade. Nesses casos, a dependência econômica é presumida por lei, ou seja, não é necessário comprovar a dependência financeira dos pais. Se ambos os pais forem segurados do INSS, pode ser possível receber pensões decorrentes de cada um deles, conforme a situação individual. O reconhecimento da condição de invalidez depende de avaliação médica e análise da documentação pelo INSS. Por isso, conhecer essa regra é fundamental para garantir a proteção previdenciária da família.

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1: A longa espera por uma consulta médica especializada pelo SUS ainda faz parte da realidade de milhares de pessoas em todo o Brasil. Em algumas especialidades, como psiquiatria, neurologia e pediatria, não é raro que o tempo de espera ultrapasse um ano. Para tentar reverter o cenário de longas esperas por consultas médicas especializadas, o Estado do Espírito Santo tem a esperança na tecnologia como forma de ampliar o acesso e encurtar distâncias. Uma das principais estratégias tem sido a expansão das teleconsultas, que, segundo a Secretaria Estadual de Saúde do Espírito Santo, estão hoje presentes em cerca de 90% dos municípios capixabas e englobam 18 especialidades médicas.

0: As salas são instaladas dentro das unidades básicas de saúde. A consulta é feita por videoconferência com o médico, que pode estar em qualquer parte do país ou até mesmo do mundo, desde que fale português. De acordo com a CESA, a meta é levar atendimento a quem mais precisa, especialmente em regiões onde há escassez crônica de especialidades. Todo mês, cerca de 6 mil teleconsultas. A meta é dobrar. Em média, são realizadas entre 5 e 6 mil teleconsultas por mês na Grande Vitória, mas a capacidade do sistema permite dobrar esse número. Segundo o Estado, neste ano estão previstas 1,25 milhão de consultas e 670 mil exames especializados.
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2: Agora 4h46. Jesus, ele vem.

0: 5:02 aqui na Rádio Manaim. Bom, e agora nós vamos mais uma vez, nós estamos aqui da Central de Comunicações, estamos aqui na Rádio Manaim. Eu estou aqui com a nossa querida irmã Claudi. Claudi, paz do Senhor, minha querida irmã.
1: A paz do Senhor, Elias. A paz do Senhor, os ouvintes.
0: E nós estamos aqui para dar mais informações sobre o passamento do nosso companheiro, servo do Senhor, Giovanni Silva. Nós estamos aqui com a Claudi para dar mais informações sobre o ocorrido, tudo que aconteceu, sobre o culto, também sobre o passamento do Giovanni Silva, que era membro da Igreja Cristã Maranata. É isso, Cláudio, aqui de Mobidi, que é a paz do Senhor. Para mais informações, a gente está falando sobre esse assunto. É um servo do Senhor, foi também deputado estadual, um ex-jogador de futebol, uma pessoa pública e muito conhecida.
1: É verdade. O ex-jogador e membro da Igreja Cristã Maranata, Giovanni Silva, faleceu aos 62 anos, na madrugada dessa segunda-feira. Integrado à igreja desde 1998 e congregante da unidade de Moby Dick em Vila Velha, ele mantinha uma trajetória marcada pela fé e pela participação ativa ao lado de sua família, também que estava congregando ali com ele na igreja.
0: E Claudia, as pessoas que estão nos ouvindo agora, podem estar sabendo dessa notícia agora, tem alguma confirmação assim da família, que hora que foi, como é que aconteceu?
1: Sim, segundo nota oficial da família, o Giovanni passou mal de forma repentina e foi levado ao hospital mais próximo nesta madrugada, mas não resistiu a uma parada cardíaca apesar dos esforços da equipe médica. O culto de passamento está previsto para amanhã, às 10 da manhã. E o sepultamento será às 16, no Parque da Paz, em Vila Velha.
0: Ah, tá. Então, o sepultamento amanhã, né, às 8 horas da manhã, ou melhor, o culto, né?
1: Às
0: 8,
1: 10.
0: Às 10 horas
1: da manhã.
0: 10 horas da manhã. O sepultamento, então, às 16 horas, 4 da tarde, no Parque da Paz. Exato. O Giovanni era uma figura muito conhecida, né, Claudinho?
1: Sim. O Giovanni era uma figura conhecida no cenário esportivo nacional e internacional.

0: Não. Ele tornou-se uma referência no futebol brasileiro e ganhou o apelido de Pequeno Príncipe pela técnica refinada, visão de jogo e habilidade que marcaram sua geração. Revelado por um clube aqui no estado do Espírito Santo, depois foi para o Rio de Janeiro, onde ali ele conquistou o reconhecimento e o carinho dos torcedores. Também atuou, Faé, pela seleção brasileira. Integrou equipes campeãs em 1988 e 1989. No exterior, defendeu clubes da Itália, Alemanha e México, construindo uma carreira respeitada e dentro e fora do país.
1: Então, ele era. O Giovani foi uma pessoa pública conhecida no mundo inteiro, né? Feitos ali pela seleção brasileira, também pelo Clube Vasco da Gama. E, além disso, né, depois de encerrar a carreira, ele continuou na vida pública, né?
0: Sim, depois do esporte ele atuou na vida pública, foi eleito deputado estadual aqui no estado do Espírito Santo e cumpriu seu mandato de 2003 a 2007. Na Assembleia Legislativa do Espírito Santo, ele atuou como vice-presidente da mesa diretora. E uma das leis importantes que ele escreveu e foi aprovada em Congresso foi a Lei 7.936 de 2004, instituindo obrigatoriedade de mensagens de combate às drogas em locais de prática esportiva. Então, ele levantou essa bandeira, né, de conscientização dos esportistas.
1: É uma tristeza, né? Não é em todos os segmentos da sociedade, né? E nós da Igreja Cristã Maranata não poderíamos estar diferentes, né? Em situação a um servo do Senhor, né? Que chegou a nós, né? Você falou sobre o ano que ele integrou essa Igreja Cristã Maranata, 88, né?
0: 88,
1: Ou melhor,
0: 1988.
1: 1998, né? É isso?
0: É 98.
1: 1998. Né? E sempre foi uma pessoa muito humana, muito bacana. Eu conheci o Giovani, o pai dele, né? Quando eu cheguei para treinar no clube que ele jogou aqui no Espírito Santo, eu cheguei em 84, ele tinha ido para o Vasco, se não me engano, em 88, né? Foi aqui na Desportiva Ferroviária, convivi com o pai dele, que participava ali de preleções técnicas para nós ali, que éramos da base ali da Desportiva Ferroviária. Então, e nós, né, da Igreja Cristã Maranata, né, querida irmã Claudinha, nos contristamos com o passamento do irmão Giovani Silva, que deixa um legado marcado pelo talento, pela dedicação ao esporte, pelo compromisso público e, acima de tudo, pela sua firmeza na fé e pelo testemunho cristão.
0: Ele teve a oportunidade de trazer vários colegas de profissão à igreja, evangelizou,
1: Verdade.
0: aí foi um servo que cumpriu a sua missão aqui. E a Igreja Cristã Maranata, nesse momento, está unido em oração ao Senhor, para que a família ali receba o conforto do Senhor, a sua esposa, filhos, os familiares e amigos.
1: Amém. A gente deixa aqui o Salmo 116, 15. Preciosa é aos olhos do Senhor a morte dos seus santos. Obrigado, Claudio, por mais essas informações. E mais uma vez reiteramos aqui, né, que a Igreja Cristã Maranata se une, né, como disse a Claudinha, em oração, pedindo ao Senhor que conceda consolo à esposa, filhos, familiares e também aos amigos do nosso querido Giovani Silva.

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3: O Detran do Espírito Santo passou a aceitar assinaturas digitais nos processos de transferência de veículos. As transferências de veículos passam a ser aceitas em dois tipos de modalidade de assinatura: pelo aplicativo Carteira Digital de Trânsito e pelo sistema homologado junto ao Conselho Regional de Despachantes Documentalistas. O Detran ressalta que essa facilidade está disponível para donos e futuros donos de veículos com documentos emitidos a partir de 4 de janeiro de 2021, data em que o antigo certificado de registro de veículo foi substituído pela versão digital. Para realizar a transferência pela carteira digital, basta assinar digitalmente a autorização para transferência de propriedade de veículos e tanto vendedor como comprador, que também é validada por meio da biometria facial. O Detran orienta que para consolidar a venda é importante que após as assinaturas, o novo dono realize a vistoria em uma empresa de vistoria veicular e posteriormente agende atendimento em uma das unidades do Detran para realizar a transferência do veículo ou se utilize do serviço de um despachante pelo Conselho Regional de Despachantes Documentais.

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2: Olá, ouvintes da Rádio Manaim. Eu sou Andréia Talma e vamos conversar com a cirurgiã dentista, especialista em radiologia e endodontia, a doutora Heloísa Prata Souza. O tema de hoje é: para que servem os dentes?
3: Bem, nós entendemos o seguinte: nós precisamos dos dentes para a nossa vida. E a importância dos dentes é para falar, é para comer, é para cantar, para louvar, para a gente ter uma saúde oral perfeita. Então, tendo bons dentes, nós vamos ter boa saúde oral. Por quê? A saúde, na verdade, ela começa pela boca. Então, uma dentição bem formada, bem ajustada, nós vamos ter saúde geral do corpo. Então, se nós temos todos os dentes harmônicos na boca, nós vamos ter um sono bom, porque não vamos dormir com boca aberta, nós vamos ter uma mastigação boa, nós vamos ter uma digestão boa, nós vamos ter uma fala correta, nós vamos poder cantar bem, articular as palavras, e tudo isso faz parte de nossa vida. Então, a saúde começa pela boca e por isso ela precisa ser levada muito a sério desde os primeiros dentes da criança, do adolescente, do jovem, para que na fase adulta ele tenha tudo isso de uma forma muito completa, em todo o seu corpo, todo o seu desenvolvimento, o seu sorriso, o seu falar, o seu cantar, ele vai ser todo harmônico.
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1: Você já parou para pensar que alguns dos alimentos que fazem parte do seu dia a dia podem estar silenciosamente enfraquecendo seus dentes? Não estamos falando apenas de doces ou refrigerantes, que são os vilões mais conhecidos. A verdade é que há uma série de outros alimentos e hábitos alimentares que ao longo do tempo podem causar danos sérios, mesmo que você escove os dentes direitinho. Você sabia que mesmo os refrigerantes, as versões zero açúcar, também podem ser prejudiciais aos seus dentes? Isso acontece porque o problema não está só no açúcar, mas também na acidez. A acidez desgasta o esmalte dos dentes, a camada protetora externa. Com o tempo, esse desgaste pode deixar os dentes mais sensíveis. Se possível, use um canudo para minimizar o contato com os dentes. Doces, em geral, são conhecidos por contribuírem com o surgimento de cáries, mas os maiores vilões são aqueles que grudam nos dentes, como balas de caramelo, chicletes com açúcar, jujubas e até frutas secas como damasco e uva passa. Já as balas duras, além de terem muito açúcar, ainda colocam em risco a integridade dos dentes por causa da força que fazemos ao morder. Muita gente já quebrou um pedaço de dente por causa de uma inocente bala. Bebidas e alimentos escuros como café, molho shoyu e até o açaí podem manchar os dentes ao longo do tempo.
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1: Eu saúdo a todos com a paz do Senhor Jesus. Palavra do Senhor para os nossos corações encontra-se no Evangelho de Lucas, no capítulo 8, versículo 49, que nos diz assim:

assim: estando ele ainda falando, chegou um dos príncipes da sinagoga, dizendo: a tua filha já está morta. Não incomodes o mestre. Jesus, porém, ouvindo-o, respondeu-lhe, dizendo: não temas, crê somente e será salvo. Palavra do Senhor para os nossos corações nos fala da experiência de um homem chamado Jairo, príncipe da sinagoga. Este homem, ele tinha uma filha, a palavra nos fala que de 12 anos, que estava enferma. E Jairo, ele vai até o Senhor Jesus e roga ao Senhor uma bênção para sua filha. E Jesus, ele ouve ali o pedido de Jairo e vai ao encontro daquela menina, na casa de Jairo. E aconteceu que, quando o Senhor Jesus estava indo para a casa de Jairo, uma mulher o tocou, e essa mulher foi curada. Jesus parou para atendê-la, para dialogar com ela. E a palavra nos fala que quando encerra-se ali o diálogo da mulher com o Senhor Jesus, chega um do príncipe da sinagoga, da casa de Jairo, e diz para ele que a sua filha havia morrido. A tua filha já está morta. Não incomodes o mestre. Interessante, aquele homem que estava responsável de trazer a notícia da morte da filha de Jairo, ele usar essa expressão, dizendo, né, que a menina já havia morrido e que não era mais para ele incomodar o Senhor Jesus, como se a necessidade de Jairo, o problema de Jairo, incomodasse o Senhor. De maneira nenhuma, o homem, com as suas lutas e com as suas provas, ele incomoda o Senhor, porque o Senhor Jesus, ele tem o prazer e a alegria de ouvir o homem, de atender as suas necessidades e de resolver os seus problemas. De maneira que Jairo, ele já havia entregado a vida da sua filha ao Senhor Jesus. E quando nós entregamos ao Senhor, quando nós vamos ao Senhor Jesus e entregamos a Ele as nossas necessidades, o Senhor toma as nossas causas, os nossos problemas para Ele. Quando nós entregamos a Ele, o problema passa a ser dEle e não mais nosso. Interessante que quando aquele homem disse: a tua filha já está morta, não incomodes o mestre, quando você recebe a notícia, né, de que um familiar seu, não é, veio a falecer, a partir, a morrer, é natural a tristeza, a angústia entrar no coração, né, da pessoa, do homem. Mas isso não aconteceu com Jairo. Por quê? Porque a vida, né, da menina já estava nas mãos do Senhor, entregue por Jairo. Por isso que Jesus falou com Jairo: olha, não temas, crê somente e será salvo. Então, meus irmãos, você que nos ouve, a palavra do Senhor para a nossa vida: não temas, crê somente. E a partir daquele momento ali, Jairo recebe o Senhor Jesus na sua casa, o Senhor vai na sua casa, encontra a menina realmente morta, mas a palavra nos fala que o Senhor Jesus, ele estendeu a mão, né, e disse: menina, a ti te digo, levanta-te. E a menina se levantou, né, a vida voltou, porque aquele que crê no Senhor, aquele que confia no Senhor, que faz como Jairo fez, de entregar sua necessidade ao Senhor, o Senhor não o decepciona. Então, a palavra do Senhor para as nossas vidas, nesta hora: não temas, crê somente. O seu problema, a sua luta, a sua prova, ela será resolvida quando você depositá-la aos pés do Senhor e confiar no Senhor, crer no Senhor de que Ele é a solução para a sua vida, para o seu problema. Que Deus possa nos abençoar.

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1: Solicitar visto a Portugal estando no Brasil ficará mais difícil, sobretudo para quem vive longe dos grandes centros urbanos. Isso porque, a partir de agora, os brasileiros não poderão mais enviar a documentação pelos correios e deverão realizar o pedido presencialmente nos centros de atendimento autorizados. Solicitações encaminhadas pelo sistema postal após esta data serão devolvidas. A mudança representa uma alteração significativa no procedimento de imigração que vinha sendo adotado. O objetivo, conforme declarado pelo governo português, é garantir maior eficiência e proximidade com as pessoas. De acordo com os advogados internacionalistas, com atuação em Portugal, o novo modelo traz desafios importantes para quem está em processo de migração ou planeja iniciar um pedido de visto. A exigência de presença física nas unidades de atendimento aumenta os requisitos logísticos e financeiros dos pedidos e todos os documentos apresentados agora deverão ser conferidos com ainda mais rigor do que no sistema postal anterior. Especialmente relevante é a necessidade de planejamento antecipado dos brasileiros interessados em vistos de longa duração com a suspensão do uso dos correios. Os futuros migrantes precisarão incluir no planejamento a viagem até um dos centros de atendimento presencial que estão localizados em cidades como São Paulo, Rio de Janeiro, Brasília, Salvador, Belo Horizonte, Belém, Fortaleza, Recife, Curitiba e Porto Alegre.
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agora a experiência do louvor Sonhei com Jesus esta noite. A seguir, traremos um breve relato biográfico do compositor do hino Sonhei com Jesus esta noite. O autor era exímio instrumentista e iniciou suas apresentações musicais ainda adolescente na cidade de Vila Velha, estado do Espírito Santo. Desde então, passou a compor um trio seresteiro muito conhecido na cidade e, quando adulto, sua destreza e sensibilidade ao violão e cavaquinho já eram muito apreciadas pelos admiradores deste gênero musical. O autor tornou-se um dos maiores seresteiros da região e era amante das noites, o que o levou ao envolvimento com hábitos pouco saudáveis. Não raro, era encontrado nas calçadas, incapacitado pelo alto consumo de bebida alcoólica. Sua conversão ao Evangelho foi marcada pela visível transformação de sua vida. Tal mudança também foi percebida nos corinhos de sua autoria, que continham uma poesia muito simples, mas que refletiam sua experiência de salvação e o reconhecimento da sua vã maneira de viver. Em especial, Sonhei com Jesus esta noite foi fruto de um grande avivamento operado naquele momento vivido pela igreja e o relato da experiência de salvação do crente em Jesus. Suas composições mostraram-se como um notável testemunho para aqueles que o conheciam e serviram para alcançar muitos que desejavam experimentar aquela transformação.

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3: Com a decisão sobre o fechamento dos supermercados aos domingos no estado do Espírito Santo, o setor espera um aumento de movimento nos outros dias da semana. Por isso, algumas medidas podem ser tomadas para melhor atender os clientes. Uma delas é o horário de atendimento ampliado durante a semana para compensar os domingos não abertos. Segundo a Associação Capixaba de Supermercados, cada supermercado tem autonomia para decidir como implementar mudanças após a medida. Os estabelecimentos podem decidir entre abrir mais cedo ou fechar mais tarde. Porém, isso depende da decisão de cada empresa, sempre respeitando a legislação. A mudança, que vale até outubro deste ano, foi definida em novembro do ano passado, em uma convenção coletiva de trabalho firmada entre representantes dos trabalhadores e das empresas do setor. Em outubro deste ano, será feita uma nova avaliação para determinar renovação ou não da medida, que também inclui fechamento de lojas de material de construção. É importante destacar que a medida não proíbe a abertura dos estabelecimentos, mas veda o trabalho de empregados aos domingos. Dessa forma, pequenos comércios familiares, como mercearias de bairro, quitandas e hortifrutis, podem funcionar normalmente, desde que apenas membros da família atuem no atendimento. Padarias e farmácias não entram na regra, pois pertencem a outras categorias. Se as empresas insistirem em abrir aos domingos com funcionários, poderão ser multadas.
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Ivana Jesus, 6 horas 12 minutos aqui na Rádio Manaim, 6:12. Louvado seja o nome do nosso Deus. Daqui um pouquinho nós teremos uma palavra de esperança para o seu coração. E lembrando os irmãos, segunda-feira hoje, nosso culto de louvor e adoração ao nome do Senhor. E você está convidado a estar em uma igreja cristã Maranata, próxima à sua casa, próxima ao seu trabalho. Deus tem uma bênção para a sua vida. Deixa eu mandar abraço aqui a nossa querida irmã Sueli, no Residencial Santos Dumont, Santa Maria Norte, Distrito Federal. A paz do Senhor Jesus, irmão Elias Faé, nosso irmão e amigo de fé. Tudo bem? Tudo bem, minha irmã. Como é que está a nossa capital federal? Ela diz por aqui, tudo ótimo. Que maravilha, palavra de esperança. Um abraço e uma ótima semana a todos vocês. Abraço para o pastor Marcelo Simões e pastor Cleto. Maravilha. Quem está conosco aqui também? Nosso irmão Ademir Araújo Silva, em João Monlevar de Minas. A paz do seu irmão Elias, pastor Marcelo Simões, amados irmãos. Glória a Deus, uma boa tarde para você também, querido. O Carlos Matozinhos, em Santana do Paraíso, também conosco. Boa tarde, a paz do Senhor, irmão Elias Faé. A nossa irmã Suzana Soares, da ICM de Afogados, em Recife, Pernambuco. A paz do Senhor, irmão Elias Faé, tudo bem aí? Olha, estou aqui ligadinha na programação desde a madrugada, hein? Já me preparando espiritualmente para subir ao Manaim de Pernambuco esse final de semana para servir ao Senhor. Esse seminário vai ser uma bênção, com certeza. O Senhor tem uma bênção preparada para o seu povo. A Silvana Santana Nassif, amém. Glória a Deus. Boa tarde, querida irmã, nossa irmã aqui em Cariacica. O Jeremias Souza Vargas, de Caçapava do Sul, no Rio Grande do Sul, desejando uma boa noite, a paz do Senhor. O nosso querido irmão de todos os dias, José Valdo Mendes, a paz do seu irmão Elias e para todos os irmãos. Também conosco todos os dias, nossa irmã Vanusa Figueiredo, de Saquarema, Rio de Janeiro. A paz do Senhor Jesus, irmão Elias, irmãos do Brasil e do exterior. Glória a Deus, oh glória a Deus e aleluia. A nossa querida irmã Maria da Penha, carinhosamente conhecida como Penhoca, nossa irmã Linha Alegre, aqui no Espírito Santo, região sul do estado, próximo ali a Cachoeiro. Não tão distante da minha terra natal, Moqui, né? A nossa irmã Maria da Penha, a paz do Senhor Jesus, Elias, pastores Marcelo e Cleton e demais irmãos, que as bênçãos do nosso amado Deus sejam sobre todos. Amém. O Abel Lopes, nosso querido pastor ali em São José dos Campos. A paz do Senhor, irmão Elias. Ótima semana para você e para todos os irmãos ouvintes do Brasil e do exterior. Amém. A nossa irmã Nilva Cardoso, em Santana do Paraíso. Boa tarde, abraços a você, irmão Elias Faé. Tudo bem? Tudo bem, minha irmã. Como é que tá por aí? Santana do Paraíso? Ela diz, aqui tá tudo bem, graças a Deus. Estou recuperando bem. Oh, que maravilha, minha irmã. Ela diz, nosso Deus tem ouvido as nossas orações. Um abraço para minha família, as irmãs da igreja e para a jovem Isabel, da igreja do centro da cidade de Ipatinga. Também a pedido de oração pela nossa querida irmã Dorotea Miller Klug, pelo nosso pastor, pela saúde do pastor Teógenes aqui de Vitória.

está com uma cirurgia no joelho marcado para essa próxima quarta-feira pela manhã. Vamos orar, que o Senhor dê uma benção a ele. Também uma benção ao seu pai, à sua mãe, o nosso querido ungido Roberto e a irmã Patrícia, para que o Senhor dê uma benção ali no lar, por completo, né? Uma benção ao Tiago e a toda a família. Pedido de oração também pela irmã Dairene Pereira Carvalho, de João Pessoa, na Paraíba. Está passando por um tratamento de depressão. Vamos orar para que o Senhor dê uma benção à irmã. Também ao pastor Gilson Batista de Oliveira, aqui do município de Serra, recuperação de cirurgia da vesícula. Vamos orar. Também pela saúde da adolescente Isabelle de Oliveira Nunes. A Isabelle, que é aqui do município de Serra. A Maria Gomes, nossa querida irmã em Itamaraju, da Bahia. Paz do Senhor, querida irmã. Também a paz do Senhor, nossa querida irmã Grazi Aguilar, em Nanuque, nas Minas Gerais. Glória a Jesus, a paz do Senhor, paz do Senhor, minha irmã. Também a Marília Estevam. Amém. O Sérgio Murilo, nosso queridão ali em Betim, nas Minas Gerais. Glória a Deus, meu querido. O Luiz Antônio, a paz do Senhor, ama o Senhor porque ele me ouviu, inclinou os seus ouvidos e assim me atendeu. Louvado seja o nosso Deus, amém. Márcio Cláudio Gomes, Maranata, o Senhor Jesus vem. Abraço aos irmãos em Eunápolis, na Bahia. Patique Laras Titas também conosco. A paz do Senhor Jesus Cristo, ótimo início de noite para todos. Nossa querida irmã Cate Braga, em Teófilo Tony. Conosco também nossa querida irmã Celeste Borel. A paz do Senhor Jesus Cristo, queridos irmãos, juntos até Jesus voltar, orando pelo nosso culto de glorificação ao Senhor, iniciando a semana com um louvor de gratidão em nossos lábios, e toda nossa gratidão é apenas um simples retorno do que recebemos do nosso adorado Deus, como pedras que edificam moldada, tornando um só corpo, um corpo só. E nossa oferta de gratidão ao nosso Deus, nossa gratidão, e serão transformadas em bênçãos para todos os dias da semana. São muitas bênçãos, né, irmã Celeste Borel? Ela diz aqui, ó, curas, portas abertas, a paz, a restauração, que maravilha. Louvado seja o nome do nosso Deus. Bendito seja. Também conosco o Fábio Neres, em Itacarambi. Paz, seu Elias Faé, que benção esta palavra de esperança. É verdade, meu irmão. A Isabel Cabral, nossa querida irmã ali da ICM Campina Grande, na Paraíba. A paz do Senhor, bom fim de tarde. Aliás, boa noite, irmão Elias Faé. A todos, irmãos, boa noite, querida irmã. A Ivani Rodrigues Silva, em Pontal das Garças, também está conosco. Boa noite, irmão Elias Faé, e a todos os irmãos do Brasil e do exterior. Uma ótima semana para todos nós, é isso, para todos nós. Nossa irmã Dorotea Miller Klug falando aqui da palavra de esperança hoje. Nosso querido pastor Marcelo Simões. A nossa irmã Milva Cardoso, irmão Elias, estou aqui ligada na programação, hein? Que maravilha! Glória a Deus! Glória a Jesus! Vamos continuar louvando, bendizendo o nome do nosso Deus.

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1: A agência norte-americana responsável por regular alimentos e produtos de saúde aprovou o uso da orforgliprona, novo comprimido para tratamento da obesidade nos Estados Unidos. O novo medicamento imita a ação natural do GLP-1, o hormônio produzido no intestino durante a alimentação, melhora a secreção de insulina pelo pâncreas. O GLP-1 atua no cérebro, reduzindo o apetite e também no sistema digestivo ao retardar o esvaziamento do estômago. A dosagem inicial é de 0,8 miligramas. Após pelo menos 30 dias, ela deve ser aumentada para 2,5 miligramas e depois de mais de 30 dias para 5,5 miligramas. A dosagem pode ser aumentada ainda para 9 miligramas, 14,5 miligramas ou 17,2 miligramas após pelo menos 30 dias em cada nível, com base na resposta ao tratamento e na tolerabilidade. A orforgliprona é o segundo comprimido diário para a perda de peso a chegar ao mercado dos Estados Unidos. O comprimido leva a quantidades comparáveis de perda de peso em pessoas com obesidade. A FDA aponta que o novo comprimido pode gerar efeitos colaterais como náuseas, constipação, vômitos, dispepsia, dor abdominal, distensão abdominal, gases, doença no refluxo gastroesofágico, fadiga, dor de cabeça e queda de cabelo. A dose mais baixa do medicamento custa $149.
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você nesse momento, para o senhor, para a senhora, uma palavra sobre a evangelização de uma samaritana. Como Jesus fez para alcançar aquela mulher? Existem mistérios na palavra que às vezes entendemos como o senhor vai revelando o que ele quer falar, né? Aqui nós vemos que o texto em João 4, versículo 10, vou ler somente um versículo para que possamos contextualizar todo o texto. Diz assim: Jesus respondeu e disse: se tu conheceras o dom de Deus, e quem é que te diz, dá-me de beber, tu lhe pedirias e daria água da vida. Interessante que Jesus ofereceu para ela, mulher, água da vida, né? Que era ele mesmo, a água da vida, né? Aqui nós vemos que o texto, no início do capítulo 4, ele se falando, era necessário Jesus passar por Samaria. Tem coisas que são necessárias acontecer na nossa vida, na nossa família, coisas que às vezes não queremos, né? Mas como diz a palavra, tudo contribui para o bem daqueles que amam a Deus, são chamados pelo seu decreto. Jesus era necessário passar por Samaria. Meu irmão, meu amigo, quem sabe isso que aconteceu com você ou está acontecendo, é necessário acontecer com você, para que esse encontro você tivesse com o Senhor Jesus, né? E aqui nós vemos que Jesus, ao chegar naquele poço, ele ficou despedido, daqui a pouco chegou aquela mulher. Jesus falou, dá-me de beber. E aquela mulher falou, como é que tu, sendo judeu, pede água para eu que sou samaritana? Porque os judeus não conversavam com os samaritanos. Tinha um problema antigo, que os samaritanos casaram com povos que os judeus não aceitavam. Então ficou aquele conflito entre aquelas duas situações, duas nações ali, podemos dizer, duas nações, todos os tipos de pessoas de Israel. O que acontece? Jesus pediu água, e nós vamos observar no texto que aquela mulher chegou meio-dia. Meio-dia, normalmente as mulheres chegavam, pegavam água pela manhã ou à tarde, mas ela chegou no horário separado, no horário diferente. Por quê? É ter um encontro a sós com o Senhor Jesus. Muitas vezes o Senhor promove momentos para termos um encontro com Ele, encontros que Ele fala conosco em particular, momentos a sós com o Senhor. E essa mulher, ao chegar, Jesus pede água. Ela admirou, como é que ele pedir água para ela, que é samaritana, se um não conversava com o outro. Jesus não tinha esse tipo de problema, né? Tem gente que existe problema entre famílias, conflitos familiares, que Jesus nem entrou nesse conflito com o Deus samaritano. O objetivo dele era alcançar aquela mulher. Certamente, depois de convertido, a mulher, certamente, ela ia viver em paz com os judeus, né? Não podia ficar essa briga a vida toda, né? E a família também é isso, Sofia. Opera na família para haver uma harmonia. E aqui o texto diz que Jesus, ele pediu água, embora não fale um texto que ele bebeu essa água, somente um motivo para evangelizar aquela mulher. O evangelista sempre arruma um motivo, uma razão para conversar com alguém, para buscar um espaço, para trazer de Jesus, né? E Jesus, ele perguntou para a mulher admirou-se, e o texto vai adiante mostrando que o Senhor Jesus, ele entregou uma revelação sobre o segredo daquela mulher, da vida dela, do seu casamento, da sua vida amorosa. E ela falou, vejo que és profeta. Como é que você ficou sabendo isso? Jesus, ele não está preocupado em expor a vida de ninguém. Ele quer salvar, resgatar. Se fosse esperar algum judeu evangelizar samaritano, não ia evangelizar não, porque tinha um problema entre eles. Existe, e o texto diz que essa mulher, ela recebeu Jesus, ela largou o cântaro e foi evangelizar os samaritanos. Os samaritanos depois tiveram uma experiência com Jesus, falaram, agora nós não estamos, não é só o testemunho da mulher, nós mesmos temos visto e ouvido quem é Jesus. Eles passaram a ter uma experiência com Jesus. Sabe que às vezes o mundo samaritano foi salvo, começou a ter salvação através dessa mulher. Às vezes o Senhor salva alguém, uma família, uma pessoa de uma família para resgatar toda uma família, né? Quantas pessoas Jesus salvou e daqui a pouco a mãe foi salva, daqui a pouco o marido, daqui a pouco os filhos, daqui a pouco os parentes. O Senhor faz muito isso, como fez com a samaritana. Através dela, alcançou os samaritanos. E sabe que acontece uma coisa? Tem famílias que ninguém consegue penetrar para evangelizar, porque eles não vão aceitar. Mas aí o Senhor faz o quê? O Senhor opera em um familiar e através dele alcança toda a família, e nós temos visto muito acontecer isso. O texto fala que Jesus, quando revelou o segredo daquela mulher, ela sentiu, tu és profeta. A profecia de Jesus, a revelação dele, não foi para expor aquela mulher, foi para que ela aceitasse Jesus, que ela recebesse.

Deixe Jesus na sua vida. Foi isso que aconteceu. Meus irmãos, uma coisa é muito importante, que Jesus não bebeu a água, o texto não fala se ele bebeu a água. E outra coisa, os discípulos chegaram com a comida da cidade, os discípulos tinham ido da cidade comprar comida, quando chegaram, ofereceram comida a Jesus, falou, não, a minha comida é fazer a vontade do meu Pai. Olha só. Então, meus irmãos, uma coisa é certa. Aquela mulher, ela compreendeu que a sede dela, Jesus podia saciar. Não era num poço, não era naquele momento. A sede para a vida eterna, que é o próprio Jesus, a água da vida, ele quer saciar a sua sede nessa hora. A sede do seu, da sua alma, do seu coração. E a mulher, ela saciou a sede, porque quando ela sentiu ali a bênção de Deus, ela foi anunciar aos samaritanos a bênção que ela recebeu. E eles também foram abençoados. Quem sabe, você que está sendo abençoado nesse momento, vai ser um comunicador entre a sua família. Deus vai te abençoar e abençoar a sua família através de você, saciando a sede da alma, que só Jesus pode fazer e só Ele pode satisfazer. Deus te abençoe. A paz do Senhor Jesus, você e toda a sua família. Amém.

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1: O Espírito Santo teve a sua primeira cirurgia cardíaca robótica realizada no dia 8 de abril deste ano. O procedimento aconteceu no Hospital Meridional, em Cariacica, e foi conduzido com o auxílio da plataforma robótica da Vinci, considerada uma das mais avançadas para procedimentos cirúrgicos de alta complexidade. Segundo o cirurgião cardiovascular Melchior Luiz Lima, o procedimento é realizado por meio de pequenas incisões no tórax, por onde são introduzidos os braços robóticos e uma microcâmera de alta definição. Com isso, a tecnologia possibilita maior delicadeza nos movimentos, melhor visualização das estruturas cardíacas e menor agressão aos tecidos, o que favorece uma recuperação mais rápida e um menor risco de complicações. As cirurgias cardíacas estão entre os procedimentos mais complexos da medicina, isso porque exige uma equipe altamente especializada, suporte técnico avançado e protocolos rigorosos de segurança. Além disso, as doenças cardiovasculares continuam sendo a principal causa de morte no Brasil. Segundo dados da Sociedade Brasileira de Cardiologia, mais de 400 mil brasileiros perderam a vida em razão de problemas do coração, o que representa uma morte a cada 90 segundos. Por isso, a realização de cirurgias robóticas representa um passo importante para a saúde vascular.
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1: Na Previdência Social, o filho maior com invalidez ou deficiência pode ter direito à pensão por morte dos seus pais. Isso significa que, mesmo sendo maior de 21 anos, o filho pode ter direito à pensão por morte desde que a invalidez ou a deficiência tenha surgido antes dos seus 21 anos de idade. 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
2: Louvado seja o nome do nosso Senhor Jesus. 6:52 aqui na Rádio Manaim, 6:52. Lembrando do nosso culto hoje, 19:30, em uma igreja cristã, Maranata, próxima à sua casa, ao seu trabalho. Deus tem uma bênção para as nossas vidas. Olha, pedido de oração aqui pela nossa querida irmã Dorothea Miller Klug, pela recuperação de cirurgia no olho do ungido Roberto Ferro, da ICM de Toledo, no Paraná, e pela cirurgia de seu filho Tiago, na quarta-feira agora. Vamos pedindo oração aí e a paz do Senhor. Amém. Olha, e a gente fala mais uma vez sobre o passamento do nosso querido irmão Giovanni Silva, que é o ex-jogador e membro da Igreja Cristã Maranata, né? Que faleceu esta madrugada aos 62 anos, é a madrugada dessa segunda-feira, dia 18. A gente passa essa informação que muitos irmãos ainda não estão sabendo, né? E o ex-jogador Giovanni faleceu aos 62 anos. É integrado à Igreja Cristã Maranata desde 1998 e congregante da unidade de Moby Dick, em Vila Velha. Ele mantinha uma trajetória marcada pela fé e pela participação ativa ao lado de sua família, também envolvida na obra. Segundo as informações confirmadas pela família, Giovanni passou mal de forma repentina e foi levado ao hospital mais próximo, mas não resistiu a uma parada cardíaca, apesar dos esforços da equipe médica. O culto de passamento está previsto para amanhã, terça-feira, dia 19, às 10:00 da manhã, na Igreja Cristã Maranata de Moby Dick. O sepultamento será às 16:00, no Parque da Paz, em Vila Velha. Figura conhecida no cenário esportivo nacional, Giovanni tornou-se uma referência no futebol brasileiro e internacional. Ganhou o apelido de Pequeno Príncipe pela técnica refinada, visão de jogo e habilidade que marcaram sua geração. Revelado por um clube capixaba, destacou-se no futebol do Rio de Janeiro, onde conquistou o reconhecimento e o carinho dos torcedores. Pela seleção brasileira, integrou equipes campeãs em 1988 e 1989. No exterior, defendeu clubes da Itália, Alemanha e México, construindo uma carreira respeitada dentro e fora do país. Além do esporte, Giovanni também teve atuação na vida pública. Foi eleito deputado estadual em 2002, exercendo mandato entre 2003 e 2007 na Assembleia Legislativa do Estado do Espírito Santo, onde atuou como segundo vice-presidente da mesa diretora. Entre as proposições apresentadas, destacou-se o projeto de lei que deu origem à Lei 7.939/2004, instituindo a obrigatoriedade de mensagens de combate às drogas em locais de prática de esporte. Nos contristamos com o passamento do irmão Giovanni Silva, que deixou um legado marcado pelo talento, pela dedicação ao esporte, pelo compromisso público e, acima de tudo, pela sua firmeza na fé e pelo testemunho cristão. A Igreja Cristã Maranata se une em oração, pedindo ao Senhor que conceda consolo à sua esposa, filhos, familiares e amigos. E deixa ainda o Salmo 116:15, que diz: preciosa é aos olhos do Senhor a morte dos seus santos.

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1: Na Previdência Social, o filho maior com invalidez ou deficiência pode ter direito à pensão por morte dos seus pais. Isso significa que, mesmo sendo maior de 21 anos, o filho pode ter direito à pensão por morte desde que a invalidez ou a deficiência tenha surgido antes dos seus 21 anos de idade. Nesses casos, a dependência econômica é presumida por lei, ou seja, não é necessário comprovar a dependência financeira dos pais. Se ambos os pais forem segurados do INSS, pode ser possível receber pensões decorrentes de cada um deles, conforme a situação individual. O reconhecimento da condição de invalidez depende de avaliação médica e análise da documentação pelo INSS. Por isso, conhecer essa regra é fundamental para garantir a proteção previdenciária da família.
2: Eu saúdo todos com a paz do Senhor Jesus. A palavra do Senhor para nós, nesse momento, está no Evangelho segundo Marcos. No capítulo 9, leremos a partir do verso 21 até o versículo 23. Diz assim a palavra do Senhor: E perguntou ao pai dele: Quanto tempo há que lhe sucede isto? E ele disse-lhe: Desde a infância. E muitas vezes o tem lançado no fogo e na água para o destruir. Mas se tu podes fazer alguma coisa, tem compaixão de nós e ajuda-nos. E Jesus disse-lhe: Se tu podes crer, tudo é possível ao que crê. Essa passagem bíblica conta a história de um pai. Um pai que naturalmente desejava o melhor para o seu filho. Um pai que, como na grande maioria, almeja, sonha, planeja uma vida abençoada para o seu filho, uma vida próspera ao seu filho. Mas aquele pai, ele vem até o Senhor Jesus muito triste, porque o seu filho era atormentado por um espírito maligno. E ele via a dor, o sofrimento do seu filho. Tanto que ele chega ao Senhor Jesus e ele fala: Mestre, o meu filho tem sofrido tanto. Mestre, por vezes o mal que vem sobre o meu filho, lança o meu filho sobre o fogo, lança o meu filho sobre a água, para tentar acabar com a vida dele, para destruir o meu filho. Quantos pais nesse momento estão clamando pelos seus filhos? Quantos pais, quantas mães estão chorando em casa porque não sabem onde os filhos estão? Porque desejam o melhor para os seus filhos, mas os filhos muitas vezes fazem más escolhas, se afastam de Deus. O pai planeja o melhor para o filho, e quando o pai vê o seu filho sofrendo, o pai também sofre. Nós temos um pai que está no céu. E Deus é um pai amoroso. Ele tem um projeto para a sua vida, para a minha vida. E quando o homem se afasta do projeto que Deus tem para a sua vida, Deus também se entristece. A Bíblia diz que Deus não tem prazer na morte daquele que não serve ao Senhor. Mas Deus tem prazer em nos abençoar. E já aqui uma palavra para aqueles que estão assistindo. Você está vivendo o projeto de Deus na sua vida? Você está vivendo os planos de Deus, aquilo que o Pai planejou para você? Aquilo que de melhor Deus tem para a sua vida? Deus quer realizar uma grande obra no seu coração. E o que aconteceu com aquele filho, com aquele jovem, segundo a Bíblia? Ele trazia marcas profundas. São duas coisas que geram traumas profundos: o fogo e a água. Imaginem aquele mal que vinha sobre aquele rapaz, e lançava ele no fogo. Em outros momentos, lançava ele na água. São duas coisas que geram traumas.

A pessoa que sofre uma queimadura gera até marcas muito fáceis de serem percebidas, uma marca de queimadura. Já nas águas, você não vê marcas, porque é uma pessoa que sofre afogamento, você não tem nenhuma marca exterior. Mas no interior fica um trauma muito profundo, quem já passou por isso. E Jesus faz uma pergunta àquele pai: desde quando lhe sucede isso? Desde quando isso está acontecendo com seu filho? E o pai deu uma resposta: desde a infância, desde o início da sua vida. A história daquele rapaz é a história do homem, é a história da humanidade. A humanidade, desde a infância, desde o princípio, vem sofrendo as consequências de uma vida longe do Senhor, as consequências do pecado. O homem, lá no livro de Gênesis, nós já vemos o homem se distanciando de Deus. E o homem traz essas duas marcas profundas, essa dor que o pecado traz, que o distanciamento do Senhor Jesus traz ao homem. As marcas aparentes, quando você é lançado do fogo e você sofre aquelas queimaduras e você traz aquelas marcas, a humanidade tem marcas visíveis. Todos podem ver as consequências de uma vida longe do Senhor, as consequências de quando o homem vira as costas para Deus. Você pega a história da humanidade, você vai ver claramente guerras, fomes, tragédias, a maldade no coração dos homens, são coisas visíveis, é como aquele que é lançado no fogo e fica aquelas marcas da dor, do sofrimento, aquelas cicatrizes. A humanidade traz essas cicatrizes desde o início. E há também aquelas marcas que ninguém vê. Quando se lança nas águas, quando você sofre um afogamento, aquele trauma interno, aquela dor silenciosa. A humanidade também traz consigo essa dor que a medicina não consegue entender, esse vazio que está dentro do homem. E por vezes há pessoas que nós olhamos para essas pessoas, elas parecem tão bem, elas parecem tão felizes. Você não vê no aspecto exterior nada que desabone essas pessoas, mas por dentro elas estão feridas, magoadas, a alma está faminta, há uma dor dentro do homem. Há uma dor que vem na história da humanidade, um vazio enorme dentro do coração das pessoas. E as marcas não são externas, são internas. Não é possível ver nas redes sociais, não é possível ver aos olhos humanos, mas Deus sabe onde está essa dor. E naquele momento, aquele rapaz foi apresentado ao Senhor Jesus. Jesus é aquele que pode curar a humanidade, que pode salvar o homem, que pode libertar o coração do homem. Naquele momento, a esperança surgiu no coração daquele rapaz. Jesus ia curar as feridas externas, as marcas externas. Jesus ia curar as feridas internas, porque Ele trabalha em nós como um oleiro molda um vaso. Quem já viu um oleiro moldar um vaso de barro, ele começa a trabalhar no barro, ele começa a trabalhar num vaso, e uma mão do oleiro vai dentro do vaso e a outra vai do lado de fora. Jesus é esse oleiro. Ele trabalha essas feridas aparentes que as pessoas olham, apontam o dedo, julgam. Você é um derrotado, você nunca vai ser nada, você não tem mais jeito. Essas são as feridas expostas. Jesus, Ele trabalha com a sua mão do lado de fora, nos dando uma nova vida, uma nova identidade, resplandecendo em nós o brilho do Espírito Santo, e todos podem ver do lado de fora que você nasceu de novo em Cristo Jesus. Mas a outra mão trabalha dentro de nós, aquelas feridas que ninguém enxerga, aquela lágrima que nós, por vezes, podemos até esconder de um familiar, de alguém que nós amamos muito. Jesus, as mãos dele podem também trabalhar dentro de nós.
E como um oleiro, ele faz um vaso e ele enche do Espírito Santo. A palavra de Jesus nesse momento é uma palavra de esperança. Naquele dia, a história daquele rapaz mudou de uma vez por todas. E Jesus, ao final, entrega aquele jovem de volta para o pai. Pai, seu filho está aqui liberto agora. Aquele pai agora podia se alegrar. Jesus vai te entregar de volta para o Pai. Ele disse: eu sou o caminho, a verdade e a vida. Ninguém vem ao Pai senão por mim. Jesus vai fazer com que você experimente na sua vida os planos de Deus para a sua vida, o projeto de Deus para a sua vida. E o projeto de Deus para você e para a sua família é a salvação em Cristo Jesus. Nesse momento, você pode sentir as mãos desse oleiro trabalhando por dentro e por fora, fazendo de você um homem, uma mulher consagrados ao Senhor Jesus. Que Deus te abençoe, a paz do Senhor Jesus.

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1: Você já parou para pensar que a boca pode funcionar como uma janela para a saúde do corpo inteiro? Muito além de dentes, alterações aparentemente simples como sangramento gengival, aftas recorrentes, mau hálito persistente ou até mudanças na língua podem ser sinais precoces de doenças sistêmicas importantes. A ciência tem mostrado de forma cada vez mais consistente e o que acontece na boca não fica apenas na boca. Um dos exemplos mais conhecidos é a relação entre a inflamação da gengiva e dos tecidos de suporte dos dentes e doenças cardiovasculares. Estudos robustos demonstram que a inflamação crônica da gengiva pode contribuir para processos inflamatórios sistêmicos, aumentando o risco de eventos como infarto e acidente vascular cerebral, AVC. Isso acontece porque bactérias presentes na boca podem entrar na corrente sanguínea e desencadear respostas inflamatórias em outros órgãos. Outro

0: ponto importante é o diabetes. Existe uma relação de mão dupla entre diabetes e saúde bucal. Pessoas com diabetes têm maior risco de desenvolver doenças periodontal e, ao mesmo tempo, infecções gengivais podem dificultar o controle da glicemia. Ou seja, cuidar da gengiva também é cuidar do açúcar no sangue. A boca também pode revelar alterações relacionadas a deficiências nutricionais. Língua lisa, avermelhada ou dolorida pode indicar falta de vitaminas como B12, ferro ou ácido fólico. Pequenas rachaduras nos cantos da boca podem estar associadas a baixa imunidade ou deficiências de nutrientes.
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1: O SUS fará teste para diagnóstico precoce de autismo aos 16 meses. Profissionais da atenção primária vão passar a realizar o teste que detecta sinais de transtorno do espectro autista em todas as crianças com idade entre 16 e 30 meses, como parte da rotina de avaliação do desenvolvimento. A orientação consta na nova linha de cuidado para transtorno do espectro autista. A expectativa, segundo a pasta, é que as intervenções e estímulos a esses pacientes ocorram antes mesmo do diagnóstico ser fechado. A atuação precoce é fundamental para a autonomia e a interação social futura. O governo estima que 1% da população brasileira viva com transtorno do espectro autista. Dados do IBGE indicam que 71% dessa população apresentam ainda outras deficiências que, de acordo com o Ministério, reforça a necessidade de ações integradas via Sistema Único de Saúde, o SUS. A nova linha de cuidado lançada pelo Ministério da Saúde orienta gestores e profissionais de saúde sobre como deve funcionar a rede da atenção primária aos serviços especializados com foco no rastreio precoce e no início imediato da assistência. O teste de triagem identifica sinais de autismo em crianças já nos primeiros anos de vida.
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5: Olá, ouvintes da Rádio Manaim. Eu sou Andréia Talma e vamos conversar com o auditor da Receita do Estado do Espírito Santo, Júlio Cardoso. O tema de hoje é: além de estudar, é importante a revisão de conteúdos para concurso?
6: A paz do Senhor, meus irmãos e ouvintes da Rádio Manaim. Gostaríamos aqui de destacar que, além de estudar conteúdos novos para o seu concurso, é imprescindível, indispensável.

0: aceitável que você separe um tempo para revisão de conteúdos. Os editais exigem muitos conteúdos nas suas provas, às vezes 15, mais de 20 matérias já vimos editais exigindo, e cada uma dessas matérias são muitos itens, muitos tópicos, então já é muita coisa para estudar. Mas fazer as revisões periodicamente dos conteúdos é muito importante. Inclusive tem um ditado no mundo dos concurseiros que estudar sem revisar não é estudar. Então deve fazer parte do planejamento, a revisão dos conteúdos já estudados, até porque a gente tende a ir esquecendo os conteúdos que a gente já estudou. Então, fazendo revisões regularmente, juntamente com a resolução de exercícios, você vai cada dia evoluindo no seu conteúdo, evoluindo no seu estudo. Então, separe um tempo, além de estudar, para a revisão dos conteúdos. Só reforçando que revisão não é estudar tudo novamente. É ver aqueles principais pontos que você destacou, resumos que você fez. Então, deve fazer parte da sua jornada de estudo a revisão de conteúdos. Se você precisar de alguma ajuda, pode mandar mensagem através do nosso Instagram, @profjuliocardoso. Vai ser um prazer manter contato com os irmãos. A paz do Senhor.
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0: Nós saudamos a todos que estão conosco com a paz do Senhor. Estamos dando início a mais um Família, um Projeto de Deus. O nosso tema hoje, a segunda parte, é Ajuda-me na minha incredulidade. Aqui conosco, Pastor Guilherme e Pastor Douglas, a paz do Senhor.
1: Paz, Senhor, paz, Senhor, a todos.
0: Paz, Senhor Douglas, Pastor Marcelo, a todos. Vamos ler o texto, base do nosso estudo.
1: O texto está no Evangelho de Marcos, no capítulo 9, e nós veremos o versículo 20.